0: tem propósito. A partir de abril até agora tem só clichê, né? Mas agora eu sinto que vai, esse projeto vai andar, principalmente agora com a gravadora, que estão realmente animados pra gente soltar mais músicas. E o pessoal me cobra bastante. E eu fico assim, gente, deixa eu terminar meu mestrado, por favor. Aí depois eu lanço mais.
1: Bom, então sabemos já que a Fernanda com certeza vai ficar no radar aí de novidades pra quem gosta de descobrir novos artistas, depois de ter viralizado, né, nas redes sociais. Quem quiser conhecer, então, a primeira música, Clichê, só acessar suas redes sociais, Spotify, todas as plataformas digitais.
0: Exatamente,
1: é isso?
0: A gente está em todas as plataformas.
1: Tá certo. Muito obrigada, Fernanda.
0: Obrigada.
1: Sucesso para você.
0: Muito obrigada.

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1: Olá e sejam bem-vindos ao nosso programa Saúde em Dia. O governo brasileiro decidiu ampliar a proteção contra os pneumococos, que causam meningite, pneumonia e outras doenças com complicações graves. Entre 2023 e 2025, cerca de 1.400 pessoas morreram de meningite no país e entre janeiro e abril deste ano, o Brasil registrou mais de 47 mil casos de pneumonia, um dos maiores aumentos dos últimos anos. Para reverter essa tendência, o governo disponibilizou a vacina Pneumo20, ou VCPC20, nas unidades básicas de saúde e pontos de vacinação. O novo imunizante amplia a proteção de 10 para 20 sorotipos de pneumococo e inclui novos sorotipos como 3, 6A e 19A, que causam pneumonia invasiva. Mais de 6 milhões de doses podem ser disponibilizadas em 2026, de acordo com o governo brasileiro. Adriana Ribeiro, diretora médica da Pfizer no Brasil, explicou quais os benefícios da vacina fabricada pelo laboratório e por que ela tem um nível maior de proteção.
2: A vacina 10, que era o que a gente tinha no público, ela não conseguia fazer com que o organismo tivesse defesa contra esses dois sorotipos, principalmente o 19 e o 3. Mais de 50% dos casos de internação eram por conta desses sorotipos. A gente passa cobrir esses sorotipos com a vacina 20 valente. Essa é a importância. E além desses dois, que a gente já tinha na vacina 13, a gente mantém na vacina 20, porque são importantes ainda em termos de saúde pública para o nosso país, a gente tem alguns sorotipos que são prevalentes aqui também, que passam a ser cobertos, que é o 8, o 10A, o 11A, o 12F e o 15B. Então a gente passa a cobrir eles e mais outros tantos dentro da vacina.
1: Quais são os principais grupos que poderão tomar a vacina na rede pública?
2: Começou um pouco antes na rede privada e agora está na rede pública também. Na rede pública está para criança até 5 anos e para esses pacientes de risco que tomam essa vacina através do CRI. Quais são esses pacientes de risco? Aqueles pacientes que não têm a imunidade muito boa, têm diabetes, hipertensão, estão imunossupressão por conta de tratamento oncológico, então mais de 20 condições que recebem essa vacina. Só para a gente ter uma ideia, porque o que a gente tinha no sistema público de saúde era PCV10. No sistema privado a gente tinha 13 e para os pacientes de risco. E no sistema público para crianças a gente tinha PCV10. Então a gente está passando da PCV10 para a PCV20 agora. E o que implica isso em termos de proteção? Essa proteção ela vai de 3%, que era o que PCV10 dava hoje em dia. A vacina fez o seu papel, mas não estava mais protegendo contra os que causavam doença agora. Então a gente pula de 3% de proteção para 77%.
1: A vacina, explica a executiva, é conjugada, ou seja, protege contra vários tipos de pneumococos ao mesmo tempo.
2: São 20 sorotipos, então tenho 20 mini vacinas dentro da mesma vacina. É uma plataforma que a gente chama conjugada, ela é diferente da mRNA, que a gente já vem usando há muito tempo, desde a Pneumo 7.
1: Nos últimos anos, a adesão vacinal ganhou força no Brasil e, após um período de queda desde 2022, há uma recuperação das coberturas vacinais infantis, segundo dados do Ministério da Saúde. Para a diretora da Pfizer, esse fenômeno não é exclusivo do Brasil. O crescimento da desinformação relacionada à saúde e às vacinas tem sido observado em diversos países e representa um desafio global para as estratégias de imunização e para a confiança da população nas vacinas.
2: Isso cresceu no mundo inteiro. Eu acho que realmente o Brasil ele tinha um histórico, uma cultura vacinal muito forte, o que culminou aí para a gente retomar os níveis de vacinação.

0: Então, foi a informação. Sempre é importante dizer que para uma vacina entrar no país, ela tem que cumprir todos os estudos clínicos e aprovada pela agência regulatória. A nossa Anvisa, uma das melhores agências mundiais, também muito séria. Então, só entram as vacinas que realmente cumpriram todos esses pontos. E aí, eu acho que isso ajudou muito a gente retomar aí coberturas vacinais, que a gente tem que sempre lembrar é não esquecer também as vacinas e se revacinar. Por exemplo, como tétano, algumas que são específicas da gestação.
1: 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Até a próxima semana.

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1: Paris, 28 de julho de 2026. Essas são as principais notícias desta terça-feira. No Japão, um terremoto de magnitude 7,1 atingiu hoje a província de Kumamoto, no sudoeste do país, levando as autoridades a emitirem recomendações de emergência a milhões de moradores da região. A primeira-ministra japonesa Sanae Takaishi disse que a situação ainda está sendo avaliada, mas prédios desabaram, estradas e pontes foram danificadas e incêndios foram registrados em algumas áreas. Segundo a emissora NHK, ao menos 50 pessoas foram hospitalizadas. Quarta noite consecutiva de calma no Oriente Médio, sem bombardeios americanos ou retaliações iranianas. O ministro das Relações Exteriores do Irã, Abbas Araghchi, indicou ter conversado por telefone hoje com representantes do Omã e da Arábia Saudita sobre a questão da administração do Estreito de Hormuz, ponto central da guerra entre Irã e Estados Unidos. Oman apresentou uma proposta para criar um mecanismo regional de gestão da região, financiado por taxas voluntárias. Com a iniciativa, com o apoio de outros países do Oriente Médio, o Irã não exerceria controle exclusivo sobre o Estreito de Hormuz. Até o momento, o Teherã não se pronunciou sobre a proposta. A guerra no Oriente Médio deve monopolizar a reunião entre o primeiro-ministro israelense Benjamin Netanyahu com o presidente americano Donald Trump nesta terça em Washington. Os dois líderes também devem discutir a implementação do acordo quadro firmado entre Israel e o Líbano sob mediação dos Estados Unidos. Trump também se reúne hoje com o presidente ucraniano Volodymyr Zelensky em Washington. O líder ucraniano declarou que a defesa antibalística e a cooperação com os Estados Unidos constituem a sua prioridade número um. Durante a noite, a região de Moscou foi alvo de mais de 390 drones ucranianos. Segundo o prefeito da capital russa, a maioria dos projéteis foi neutralizada pelo sistema antiaéreo russo. Aqui na França, uma nova onda de calor se instala no país e pode dificultar a luta contra os mega incêndios no sudoeste. As autoridades declararam nessa manhã que o fogo está estabilizado, mas a previsão de aumento das temperaturas torna a situação imprevisível. Os termômetros podem subir até 40 graus nas próximas horas em várias cidades francesas, entre elas Bordeaux, capital administrativa da região mais atingida pelos mega incêndios. Na Espanha, onde 77 mil hectares foram devastados pelas chamas dos arredores de Madrid, a preocupação das autoridades é com a previsão de rajadas de vento. Onze horas e 30 minutos em Paris, 6:30 pelo horário de Brasília. 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
1: Bom dia, sol e 25 graus em Paris, em destaque nesta terça-feira, 28 de julho de 2026. Forte terremoto de magnitude 7,1 atinge sudoeste do Japão, deixando feridos e resultando em desabamentos de prédios. Oman apresenta a proposta de mecanismo regional para a gestão do Estreito de Hormuz. E Zinedine Zidane é nomeado para o cargo de técnico da seleção francesa. Essas e outras notícias a seguir. No Japão, um forte terremoto de magnitude 7,1 atingiu nesta terça a província de Kumamoto, sudoeste do país, levando as autoridades a emitirem recomendações de emergência para milhões de moradores da região. Agora há pouco, o governo japonês indicou que foram registrados desabamentos de prédios e há feridos. A primeira-ministra japonesa Sanae Takaishi diz que ainda avalia a situação, mas há incêndios ocorrendo em algumas áreas, estradas, prédios e pontes danificadas e prédios que desabaram. Quarta noite consecutiva de calma no Oriente Médio, sem bombardeios americanos ou retaliações iranianas. O ministro das Relações Exteriores do Irã, Abbas Araghchi, indicou que conversou nesta terça por telefone com representantes do Omã e da Arábia Saudita sobre a questão da administração do Estreito de Hormuz, ponto central da guerra entre Irã e Estados Unidos. Os detalhes com Luísa Ramos.
3: Oman apresentou uma proposta para criar um mecanismo regional de gestão da região financiado por taxas voluntárias. Com a iniciativa, que teria apoio de outros países do Oriente Médio, o Irã não exerceria controle exclusivo sobre o Estreito de Hormuz, passagem primordial para o transporte marítimo de 20% do petróleo mundial e do gás natural liquefeito. A iniciativa se inspira no modelo do Estreito de Malaca, entre a Indonésia e a Malásia, onde as companhias contribuem voluntariamente para financiar a navegação, a proteção ambiental e as operações de busca e salvamento. Até o momento, o Teherã não se pronunciou sobre a proposta. Na véspera, o regime indicou que continua controlando o Hormuz e que não pretende retomar negociações sobre a administração da região com os Estados Unidos.
1: A guerra no Oriente Médio deve monopolizar a reunião entre o primeiro-ministro israelense Benjamin Netanyahu com o presidente americano Donald Trump nessa terça em Washington. Esse é o primeiro encontro entre os dois líderes depois que as relações se degradaram entre eles devido à rigidez de Israel diante dos esforços diplomáticos. Eles também devem discutir a implementação do acordo quadro firmado sobre a mediação dos Estados Unidos entre Israel e o Líbano, cuja aplicação continua não sendo cumprida por Israel. Washington confirmou a realização de novas negociações entre os dois países, Israel e Líbano, em Roma, de 4 a 6 de agosto. Além de Netanyahu, Donald Trump também vai se reunir nesta terça com o presidente ucraniano Volodymyr Zelensky em Washington. O líder ucraniano declarou que a defesa antibalística e a cooperação estratégica com os Estados Unidos constituem a prioridade número um de suas conversas com Trump. O encontro ocorre em um momento em que Ucrânia e Rússia intensificam seus ataques de longo alcance. Durante a noite, na região de Moscou, a capital russa foi alvo de mais de 390 drones ucranianos. A maioria deles foi neutralizada pelo sistema antiaéreo russo. Aqui na França, uma nova onda de calor pode dificultar a luta contra os mega-incêndios no sudoeste do país. As autoridades declararam nessa manhã que o fogo está estabilizado, mas a previsão de aumento das temperaturas torna a situação imprevisível. Os termômetros podem subir até 40 graus nas próximas horas em várias cidades francesas, entre elas Bordeaux, capital administrativa da região mais atingida pelos mega-incêndios. Na Espanha, onde 77 mil hectares foram devastados pelas chamas, nos arredores de Madrid, a preocupação das autoridades é com a previsão de rajadas de vento que podem espalhar o fogo. Segundo o ministro espanhol do interior, Fernando Grande Marlaska, essa terça-feira será absolutamente determinante pela luta contra os incêndios. 3 dias após o atentado que deixou um morto e 29 feridos na parada gay de Berlim, as autoridades alemãs estão sob pressão devido às falhas no monitoramento do autor do ataque, Abdu Balu, de 21 anos, conhecido por seu passado jihadista. O correspondente Gabriel Brusch, de Düsseldorf, tem mais informações.
4: A palavra que alguns políticos estão usando para classificar o processo penal contra Abdul Balut é incompreensível. O prefeito de Berlim, Kai Wegner, disse que é preciso respeitar a independência do judiciário nessa decisão, mas que nesse caso ele está, abre aspas, sem palavras para descrever o que foi decidido. O governador da Saxônia-Anhalt, Sven Schulze, que também é do CDU, partido do conservador do chanceler Friedrich Merz, disse que é preciso questionar por que uma pessoa como esta estava solta. Segundo ele, já que a deportação não é possível no caso de cidadãos alemães, então alterações na legislação penal devem ser consideradas. Vale lembrar que o acusado tinha, de fato, cidadania alemã, embora fosse filho de libaneses. O Sindicato da Polícia Alemã também está pedindo poderes mais amplos para investigar arquivos em computadores e smartphones. Hoje em dia, a polícia tem acesso a isso apenas depois que um crime é consumado. Segundo o sindicato, as autoridades policiais, abre aspas, o problema é que na Alemanha a proteção de dados tem prioridade sobre a proteção das vítimas.
1: Esse foi Gabriel Brust, correspondente da RFI em Düsseldorf. A política de direita Keiko Fujimori assume nesta terça a presidência do Peru com a promessa de derrotar a criminalidade crescente que afeta o país. Aos 51 anos, ela venceu a eleição em junho com uma vantagem de menos de 50 mil votos sobre o esquerdista Roberto Sanches, depois de perder a disputa presidencial em 3 segundos turnos consecutivos anteriores.
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1: Aqui na França, Zinedine Zidane foi nomeado para o cargo de técnico da seleção francesa, substituindo Didier Deschamps, que estava no posto desde 2012. O anúncio foi feito hoje pelo presidente da Federação Francesa de Futebol. Em declaração após a nomeação, Zidane disse que a seleção francesa era a única coisa que desejava assumir neste momento. 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
1: Olá, neste segundo bloco, vamos saber como a imprensa francesa aborda o impacto econômico dos mega incêndios que castigam a região sudoeste da França. Depois, no RF Convida, entrevistamos a cantora brasileira Fernanda Coelho, que viraliza nas redes sociais francesas propondo composições bilíngues. Para terminar, no programa Saúde em Dia, o assunto é a vacina Pneumovinte, disponível na rede pública brasileira, que amplia a proteção contra bactérias que causam pneumonia. Mas antes, no programa Linha Direta, vamos até a Alemanha conversar com o nosso correspondente sobre o atentado que causou a morte de uma pessoa e feriu quase 30 na parada do Orgulho Gay de Berlim. Confira.
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5: 3 dias após o ataque terrorista que matou uma cidadã polonesa e deixou 29 pessoas feridas na parada gay de Berlim, começa a vir à tona o perfil detalhado do principal suspeito. Abdul Balu, de 21 anos, foi morto em confronto com a polícia no domingo, 24 horas depois de supostamente ter atropelado os participantes da parada. Ele tinha um histórico de radicalização ao islamismo, conhecido da polícia, mas mesmo assim não encontrou dificuldades para planejar e executar o atentado. Nós vamos a Düsseldorf, na Alemanha, conversar com o correspondente Gabriel Brust sobre o impacto que este crime tem no debate público e entre as autoridades do país. Bom dia, Gabriel. É possível dizer que houve falhas da polícia no monitoramento do suspeito?
4: Bom dia. Olha, faz mais sentido a gente falar em falhas do sistema e da atual legislação alemã contra o terrorismo, que claramente não está dando conta do nível de ameaça que paira sobre o país. O Abdul Balut era, sim, monitorado. Poucas semanas antes do ataque, o Departamento Federal de Polícia Criminal tinha classificado ele como um indivíduo de alto risco. Havia, inclusive, uma câmera secreta filmando a entrada da casa dele no bairro de Schöneberg, em Berlim. Isso porque o histórico ruim de Abdul Balu era bastante claro. Em 2020, ainda na adolescência, ele se radicalizou através de uma mesquita no bairro de Neukölln, em Berlim. Em 2024, a polícia identificou posts dele nas redes sociais promovendo o grupo terrorista Estado Islâmico. E não parou por aí. Em 2025, ele tentou 2 vezes viajar à Síria para se juntar ao grupo Estado Islâmico. Na primeira vez, ele foi impedido pela polícia já no aeroporto e na segunda vez ele conseguiu. A caminho da Síria, no Líbano, ele foi preso e condenado por incitação ao conflito religioso e sectário. Cumpriu 3 meses lá e voltou para Berlim, onde foi preso novamente e então condenado por planejar um grave ato de violência. Só que a condenação ocorreu em um tribunal juvenil, onde as penas são muito mais brandas. 6 meses depois da condenação, o Abdul Balut estava nas ruas novamente, solto sob custódia, mesmo constando em uma lista de 450 islamistas radicais monitorados pela polícia alemã. No dia do atentado, a polícia não identificou nada suspeito na saída dele de casa através das câmeras de segurança. Enfim, uma sucessão de erros que mostra um sistema penal que tem que ser repensado.
5: É possível imaginar que, com este novo ataque, recrudesceu o debate sobre esse sistema de controle ao terrorismo, não, Gabriel?
4: A palavra que alguns políticos estão usando para classificar o processo penal contra Abdul Balut é incompreensível. O prefeito de Berlim, Kai Wegner, disse que é preciso respeitar a independência do judiciário nessa decisão, mas que nesse caso ele está, abre aspas, sem palavras para descrever o que foi decidido. O governador da Saxônia-Anhalt, Sven Schulze, que também é do CDU, partido do conservador do chanceler Friedrich Merz, disse que é preciso questionar por que uma pessoa como esta estava solta. Segundo ele, já que a deportação não é possível no caso de cidadãos alemães, então alterações na legislação penal devem ser consideradas. Vale lembrar que o acusado tinha, de fato, cidadania alemã, embora fosse filho de libaneses. O próprio ministro do interior da Alemanha, o Alexander Dobrindt, reconheceu que é preciso discutir como foi possível suspender o cumprimento de pena de alguém identificado como uma ameaça potencial. O Sindicato da Polícia Alemã também está pedindo poderes mais amplos para investigar arquivos em computadores e smartphones. Hoje em dia, a polícia tem acesso a isso apenas depois que um crime é consumado. Segundo o sindicato, as autoridades policiais simplesmente não possuem as ferramentas necessárias para detectar esses ataques com antecedência. E aqui vem uma crítica dele, que é um bom resumo da Alemanha atual. Abre aspas. O problema é que na Alemanha a proteção de dados tem prioridade sobre a proteção das vítimas. Essa é a frase do presidente do Sindicato da Polícia, o Heiko Tegatz. A cereja do bolo dessa história é a seguinte. Um segundo suspeito do ataque à parada gay de Berlim, chamado Taimaz S., foi detido logo depois do ataque e liberado logo em seguida, já que não havia provas suficientes da sua participação. O Taimaz é um iraniano que tem condenações por agressão qualificada, agressão a policiais, roubo em grupo e extorsão. E ele aguarda um processo de deportação desde 2024. Logo depois de ser solto, ele desapareceu do monitoramento e agora é considerado foragido.
5: Obrigada, Gabriel Bruschi, por sua participação no Linha Direta de hoje.
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1: A imprensa francesa desta terça se debruça sobre as consequências dos mega incêndios na França, com um impacto econômico que tende a ser catastrófico, diz o jornal La Croix em sua manchete. O fogo, que destruiu cerca de 42 mil hectares na região da Gironda, no sudoeste do país, castiga quase 15 mil empresas e a economia local, centrada no turismo de praias e em suas vinícolas. O diário entrevistou empresários e funcionários da Gironda, que desde 22 de julho vem recebendo ordens de evacuação por parte das autoridades. A dona de um hotel nas proximidades do luxuoso balneário de Arcachon afirma ao jornal que em apenas uma semana registrou um prejuízo de 50 mil euros, tendo de cancelar reservas e dispensar empregados. La Croix explica que a Gironda, cuja sede administrativa é a cidade de Bordeaux, é a principal região turística do oeste da França, com mais de 40 mil empregos ligados ao setor e mais de 3 bilhões de euros em receitas diretas. O jornal Le Figaro descreve um setor inteiro em paralisia, entre hotéis, campings, restaurantes, bares e lojas que tiveram de fechar suas portas em plena alta temporada de verão. Reunidos em caráter de emergência com o ministro francês da Economia, Roland Lescure, chefes de seguradoras também fizeram um apelo por medidas rápidas para saber como gerenciar as indenizações. O jornal econômico Les Echos afirma que até o momento ninguém sabe precisamente qual é a dimensão do prejuízo, já que o fogo ainda não foi extinto e a nova onda de calor que se instala a partir desta terça no país pode piorar ainda mais a situação.
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7: Olá, hoje a gente conversa com uma artista brasileira que começou praticamente do zero e em pouco tempo já acumulou milhares de streams e seguidores nas redes sociais. A música Clichê, som pop que mistura português e francês, quase nasceu por acaso, mas acabou mudando tudo. Quem conta essa história é a Fernanda Coelho, 25 anos, cantora e estudante de arquitetura, que decidiu retomar um sonho antigo, né, Fernanda? E já começa a chamar a atenção da indústria musical europeia. Seja bem-vinda.
8: Obrigada pelo convite.
7: Fernanda, você lançou a primeira música, né, praticamente sem expectativa, no mês de abril, e já tem um vídeo super viralizado, né, nas redes sociais, quase 2 milhões de visualizações. Ainda nesse primeiro mês do lançamento, lá em abril, também teve vários novos ouvintes, novos seguidores nas redes sociais. Conta pra gente como é que foi essa virada de estudante de mestrado pra cantora. Você já cantava antes? Conta tudo.
8: Eu comecei a cantar muito cedo, com 5 anos, já comecei a me apresentar em palco. Meus pais sempre me deram muito esse empurrãozinho de vai, tenta, vai fazer isso mesmo. E eu vi que eu amava estar no palco, amava me apresentar. Teve um momento da minha vida que eu entendi que precisava seguir uma carreira, que não era música, tal, tal, tal. E por isso que eu fui pra arquitetura. Mas tive a oportunidade, né, de criar essa música. Conheci meu atual namorado, que é um produtor musical.
7: E como é que foi que nasceu a música?
8: Foi assim, ele realmente me falou, vamos pro estúdio pra gente se divertir, né? Como eu, depois que eu entrei na faculdade, nunca mais me apresentei, nunca mais cantei. E quando a gente tava no estúdio, eu falei pra ele, quero muito juntar o Brasil com a França, sabe? E falei pra ele, gostaria de colocar uns estilos brasileiros, um ritmo de funk, que eu adoro. E ele, assim, também trouxe os estilos franceses dele, um pouco de Daft Punk, enfim. Depois eu escrevi a letra, ele fez a produção. Mas foi isso, depois que a gente terminou, que a gente ouviu, né? Que a gente mostrou pra alguns amigos, que falaram, tá realmente muito legal, assim... Talvez é gratuito de postar, né, nas redes sociais.
7: Então surgiu naturalmente em português e francês. Foi sua intenção mesmo misturar os dois universos?
8: Sim, na verdade foi a primeira música que eu compus, né? Eu sempre me apresentei, eu cheguei a fazer cover no YouTube quando eu tinha 16 anos. Então eu escrevi a base inteira em português e foi o Ulisse que me ajudou a traduzir.
7: Ulisse, que é o seu produtor.
8: Que é o meu produtor, namorado. Exatamente. Hoje, pra mim, é tão natural passar do português pro francês, enfim, que eu senti que foi isso que deu esse toque pra música, sabe? Porque... realmente não é forçado, realmente foi esse sentido de tô vivendo esses dois mundos, então vamos colocar esses dois mundos numa música só, sabe?
7: E a França surgiu como na sua vida? Você já era interessada pela cultura francesa?
8: Foi meu irmão que me propôs fazer um curso de francês, eu nunca imaginei que eu ia querer fazer um curso de francês, pra mim eu já falava inglês, já tava bom. E eu me apaixonei, assim, me apaixonei pela língua, me apaixonei pela cultura, coloquei na cabeça que um dia eu ia pra França. E vim pra cá em agosto de 2024 e comecei em setembro o meu mestrado em arquitetura de interiores.
7: Quando que você notou que realmente estava bombando, um sucesso, milhões de visualizações?
8: Eu criei esse Instagram do zero, né? Falei, não vou
7: que
8: misturar.
7: Que é o arroba Fernanda Music.
8: Eu comecei a subir 1.000 seguidores por dia, uma semana antes do lançamento de Clichê. Passou de 200 seguidores pra 3 mil, pra 5 mil, pra 10 mil em uma semana. Que a gente falou, tem alguma coisa rolando aqui.
7: Foi muito rápido,
8: foi,
7: né,
8: muito
7: Fernanda?
8: Rápido.
7: E aí, tanto que chamou a atenção, inclusive, de, né, produtoras, propostas internacionais aí de produtoras. Pode contar um pouco pra gente o que já mudou na sua vida agora?
8: Sim, sim. Depois da gente lançar a Clichê, né, uma semana do lançamento, a gente fez 100 mil streams no Spotify. Então, foi natural que a gente começasse a receber convites de produtoras, de gravadoras, enfim. E a gente assinou com a Bambu Artists, que é uma gravadora alemã, que eu já tenho mais músicas, né? Eu já quero...
7: Era a minha próxima pergunta. Tem os novos projetos. E vai misturar também francês e português?
8: Sim. Eu sinto que é o que eu quero fazer. O Brasil é muito trend, né? Entre aspas, no exterior. Mas eu acho que é muito interessante misturar esse pop brasileiro com pop francês. Honestamente, acho que é uma combinação, um casamento perfeito. E eu acho que o principal quando a gente tá fazendo um projeto de música, principalmente hoje em dia, né, que a gente vê muito o crescimento da inteligência artificial, enfim, acho tão importante a gente colocar a nossa alma, sabe, no projeto, fazer uma coisa que a gente realmente sente prazer e tem propósito. A partir de abril até agora tem só clichê, né? Mas agora eu sinto que esse projeto vai andar, principalmente agora com a gravadora, que estão realmente animados pra gente soltar mais músicas. E o pessoal me cobra bastante. E eu fico assim, gente, deixa eu terminar meu mestrado, por favor. Aí depois eu lanço mais.
7: Bom, então sabemos já que a Fernanda com certeza vai ficar no radar aí de novidades pra quem gosta de descobrir novos artistas, depois de ter viralizado, né, nas redes sociais. Quem quiser conhecer então a primeira música, Clichê, só acessar suas redes sociais, Spotify, todas as plataformas digitais.
8: Exatamente,
7: é isso?
8: A gente está em todas as plataformas.
7: Tá certo. Muito obrigada, Fernanda.
8: Obrigada.
7: Sucesso para você.
8: Muito obrigada.

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1: Olá e sejam bem-vindos ao nosso programa Saúde em Dia. O governo brasileiro decidiu ampliar a proteção contra os pneumococos, que causam meningite, pneumonia e outras doenças com complicações graves. Entre 2023 e 2025, cerca de 1.400 pessoas morreram de meningite no país e entre janeiro e abril deste ano, o Brasil registrou mais de 47 mil casos de pneumonia, um dos maiores aumentos dos últimos anos. Para reverter essa tendência, o governo disponibilizou a vacina Pneumo20, ou VCPC20, nas unidades básicas de saúde e pontos de vacinação. O novo imunizante amplia a proteção de 10 para 20 sorotipos de pneumococo e inclui novos sorotipos como 3, 6A e 19A, que causam pneumonia invasiva. Mais de 6 milhões de doses podem ser disponibilizadas em 2026, de acordo com o governo brasileiro. Adriana Ribeiro, diretora médica da Pfizer no Brasil, explicou quais os benefícios da vacina fabricada pelo laboratório e por que ela tem um nível maior de proteção.
2: A vacina 10, que era o que a gente tinha no público, ela não conseguia fazer com que o organismo tivesse defesa contra esses dois sorotipos, principalmente o 19 e o 3. Mais de 50% dos casos de internação eram por conta desses sorotipos. A gente passa cobrir esses sorotipos com a vacina 20 valente. Essa é a importância. E além desses dois, que a gente já tinha na vacina 13, a gente mantém na vacina 20, porque são importantes ainda em termos de saúde pública para o nosso país, a gente tem alguns sorotipos que são prevalentes aqui também, que passam a ser cobertos, que é o 8, o 10A, o 11A, o 12F e o 15B. Então a gente passa a cobrir eles e mais outros tantos dentro da vacina.
1: Quais são os principais grupos que poderão tomar a vacina? Vacina na rede pública.
2: Começou um pouco antes na rede privada e agora está na rede pública também. Na rede pública está para criança até 5 anos e para esses pacientes de risco que tomam essa vacina através do CRI. Quais são esses pacientes de risco? Aqueles pacientes que não têm a imunidade muito boa, têm diabetes, hipertensão, estão imunossupressão por conta de tratamento oncológico, são mais de 20 condições que recebem essa vacina. Só para a gente ter uma ideia, porque a gente tinha no sistema público de saúde era PCV10. No sistema privado a gente tinha 13 e para os pacientes de risco. E no sistema público para crianças a gente tinha PCV10. Então a gente está passando da PCV10 para a PCV20 agora. E o que implica isso em termos de proteção? Essa proteção ela vai de 3%, que era o que PCV10 dava hoje em dia. A vacina fez o seu papel, mas não estava mais protegendo contra os que causavam doença agora. Então a gente pula de 3% de proteção para 77%.
1: A vacina, explica a executiva, é conjugada, ou seja, protege contra vários tipos de pneumococos ao mesmo tempo.
2: São 20 sorotipos, então eu tenho 20 mini vacinas dentro da mesma vacina. É uma plataforma que a gente chama conjugada, ela é diferente da mRNA, que a gente já vem usando há muito tempo, desde a Pneumo 7.
1: Nos últimos anos, a adesão vacinal ganhou força no Brasil e após um período de queda, desde 2022, há uma recuperação das coberturas vacinais infantis, segundo dados do Ministério da Saúde. Para a diretora da Pfizer, esse fenômeno não é exclusivo do Brasil. O crescimento da desinformação relacionada à saúde e às vacinas tem sido observado em diversos países e representa um desafio global para as estratégias de imunização e para a confiança da população nas vacinas.
2: Isso cresceu no mundo inteiro. Eu acho que realmente o Brasil ele tinha um histórico, uma cultura vacinal muito forte. O que culminou aí para a gente retomar os níveis de vacinação foi a informação. Sempre é importante dizer que para uma vacina entrar no país, ela tem que cumprir todos os estudos clínicos e é aprovada pela agência regulatória. A nossa Anvisa, uma das melhores agências mundiais também, muito séria, então só entram as vacinas que realmente cumpriram todos esses pontos. E aí eu acho que isso ajudou muito a gente retomar aí coberturas vacinais, porque a gente tem que sempre lembrar é não esquecer também as vacinas e se revacinar. Por exemplo, como o tétano, algumas que são específicas da gestação.
1: 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Até a próxima semana.

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1: Paris, 28 de julho de 2026. Essas são as principais notícias desta terça-feira. No Japão, um terremoto de magnitude 7,1 atingiu hoje a província de Kumamoto, no sudoeste do país, levando as autoridades a emitirem recomendações de emergência a milhões de moradores da região. A primeira-ministra japonesa Sanae Takaishi disse que a situação ainda está sendo avaliada, mas prédios desabaram, estradas e pontes foram danificadas e incêndios foram registrados em algumas áreas. Segundo a emissora NHK, ao menos 50 pessoas foram hospitalizadas. Quarta noite consecutiva de calma no Oriente Médio, sem bombardeios americanos ou retaliações iranianas. O ministro das Relações Exteriores do Irã, Abbas Araghchi, indicou ter conversado por telefone hoje com representantes do Omã e da Arábia Saudita sobre a questão da administração do Estreito de Hormuz, ponto central da guerra entre Irã e Estados Unidos. Oman apresentou uma proposta para criar um mecanismo regional de gestão da região, financiado por taxas voluntárias. Com a iniciativa, com o apoio de outros países do Oriente Médio, o Irã não exerceria controle exclusivo sobre o Estreito de Hormuz. Até o momento, o Teherã não se pronunciou sobre a proposta. A guerra no Oriente Médio deve monopolizar a reunião entre o primeiro-ministro israelense Benjamin Netanyahu com o presidente americano Donald Trump nesta terça em Washington. Os dois líderes também devem discutir a implementação do acordo quadro firmado entre Israel e o Líbano sob mediação dos Estados Unidos. Trump também se reúne hoje com o presidente ucraniano Volodymyr Zelensky em Washington. O líder ucraniano declarou que a defesa antibalística e a cooperação com os Estados Unidos constituem a sua prioridade número um. Durante a noite, a região de Moscou foi alvo de mais de 390 drones ucranianos. Segundo o prefeito da capital russa, a maioria dos projéteis foi neutralizada pelo sistema antiaéreo russo. Aqui na França, uma nova onda de calor se instala no país e pode dificultar a luta contra os mega incêndios no sudoeste. As autoridades declararam nessa manhã que o fogo está estabilizado, mas a previsão de aumento das temperaturas torna a situação imprevisível. Os termômetros podem subir até 40 graus nas próximas horas em várias cidades francesas, entre elas Bordeaux, capital administrativa da região mais atingida pelos mega incêndios. Na Espanha, onde 77 mil hectares foram devastados pelas chamas dos arredores de Madrid, a preocupação das autoridades é com a previsão de rajadas de vento. Onze horas e 30 minutos em Paris, 6:30 pelo horário de Brasília. 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
1: Bom dia, sol e 25 graus em Paris, em destaque nesta terça-feira, 28 de julho de 2026. Forte terremoto de magnitude 7,1 atinge sudoeste do Japão, deixando feridos e resultando em desabamentos de prédios. Oman apresenta a proposta de mecanismo regional para a gestão do Estreito de Hormuz. E Zinedine Zidane é nomeado para o cargo de técnico da seleção francesa. Essas e outras notícias a seguir. No Japão, um forte terremoto de magnitude 7,1 atingiu nesta terça a província de Kumamoto, sudoeste do país, levando as autoridades a emitirem recomendações de emergência para milhões de moradores da região. Agora há pouco, o governo japonês indicou que foram registrados desabamentos de prédios e há feridos. A primeira-ministra japonesa Sanae Takaishi diz que ainda avalia a situação, mas há incêndios ocorrendo em algumas áreas, estradas, prédios e pontes danificadas e prédios que desabaram. Quarta noite consecutiva de calma no Oriente Médio, sem bombardeios americanos ou retaliações iranianas. O ministro das Relações Exteriores do Irã, Abbas Araghchi, indicou que conversou nesta terça por telefone com representantes do Omã e da Arábia Saudita sobre a questão da administração do Estreito de Hormuz, ponto central da guerra entre Irã e Estados Unidos. Os detalhes com Luísa Ramos.
3: Oman apresentou uma proposta para criar um mecanismo regional de gestão da região, financiado por taxas voluntárias. Com a iniciativa, que teria apoio de outros países do Oriente Médio, o Irã não exerceria controle exclusivo sobre o Estreito de Hormuz, passagem primordial para o transporte marítimo de 20% do petróleo mundial e do gás natural liquefeito. A iniciativa se inspira no modelo do Estreito de Malaca, entre a Indonésia e a Malásia, onde as companhias contribuem voluntariamente para financiar a navegação, a proteção ambiental e as operações de busca e salvamento. Até o momento, Teerã não se pronunciou sobre a proposta. Na véspera, o regime indicou que continua controlando o Hormuz e que não pretende retomar negociações sobre a administração da região com os Estados Unidos.
1: A guerra no Oriente Médio deve monopolizar a reunião entre o primeiro-ministro israelense Benjamin Netanyahu com o presidente americano Donald Trump nesta terça em Washington. Esse é o primeiro encontro entre os dois líderes depois que as relações se degradaram entre eles devido à rigidez de Israel diante dos esforços diplomáticos. Eles também devem discutir a implementação do acordo quadro firmado sobre a mediação dos Estados Unidos entre Israel e o Líbano, cuja aplicação continua não sendo cumprida por Israel. Washington confirmou a realização de novas negociações entre os dois países, Israel e Líbano, em Roma, de 4 a 6 de agosto. Além de Netanyahu, Donald Trump também vai se reunir nesta terça com o presidente ucraniano Volodymyr Zelensky em Washington. O líder ucraniano declarou que a defesa antibalística e a cooperação estratégica com os Estados Unidos constituem a prioridade número um de suas conversas com Trump. O encontro ocorre em um momento em que Ucrânia e Rússia intensificam seus ataques de longo alcance. Durante a noite, na região de Moscou, a capital russa foi alvo de mais de 390 drones ucranianos. A maioria deles foi neutralizada pelo sistema antiaéreo russo. Aqui na França, uma nova onda de calor pode dificultar a luta contra os mega-incêndios no sudoeste do país. As autoridades declararam nessa manhã que o fogo está estabilizado, mas a previsão de aumento das temperaturas torna a situação imprevisível. Os termômetros podem subir até 40 graus nas próximas horas em várias cidades francesas, entre elas Bordeaux, capital administrativa da região mais atingida pelos mega-incêndios. Na Espanha, onde 77 mil hectares foram devastados pelas chamas, nos arredores de Madrid, a preocupação das autoridades é com a previsão de rajadas de vento que podem espalhar o fogo. Segundo o ministro espanhol do interior, Fernando Grande Marlaska, essa terça-feira será absolutamente determinante pela luta contra os incêndios. Três dias após o atentado que deixou um morto e 29 feridos na parada gay de Berlim, as autoridades alemãs estão sob pressão devido às falhas no monitoramento do autor do ataque, Abdu Balu, de 21 anos, conhecido por seu passado jihadista. O correspondente Gabriel Brust, de Düsseldorf, tem mais informações.
4: A palavra que alguns políticos estão usando para classificar o processo penal contra Abdul Balut é incompreensível. O prefeito de Berlim, Kai Wegner, disse que é preciso respeitar a independência do judiciário nessa decisão, mas que nesse caso ele está, abre aspas, sem palavras para descrever o que foi decidido. O governador da Saxônia-Anhalt, Sven Schulze, que também é do CDU, partido do conservador do chanceler Friedrich Merz, disse que é preciso questionar por que uma pessoa como esta estava solta. Segundo ele, já que a deportação não é possível no caso de cidadãos alemães, então alterações na legislação penal devem ser consideradas. Vale lembrar que o acusado tinha, de fato, cidadania alemã, embora fosse filho de libaneses. O Sindicato da Polícia Alemã também está pedindo poderes mais amplos para investigar arquivos em computadores e smartphones. Hoje em dia, a polícia tem acesso a isso apenas depois que um crime é consumado. Segundo o sindicato, as autoridades policiais, abre aspas, o problema é que na Alemanha a proteção de dados tem prioridade sobre a proteção das vítimas.
1: Esse foi Gabriel Brust, correspondente da RFI em Düsseldorf. A política de direita Keiko Fujimori assume nesta terça a presidência do Peru com a promessa de derrotar a criminalidade crescente que afeta o país. Aos 51 anos, ela venceu a eleição em junho com uma vantagem de menos de 50 mil votos sobre o esquerdista Roberto Sanches, depois de perder a disputa presidencial em 3 segundos turnos consecutivos anteriores.
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1: Aqui na França, Zinedine Zidane foi nomeado para o cargo de técnico da seleção francesa, substituindo Didier Deschamps, que estava no posto desde 2012. O anúncio foi feito hoje pelo presidente da Federação Francesa de Futebol. Em declaração após a nomeação, Zidane disse que a seleção francesa era a única coisa que desejava assumir neste momento. 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
1: Olá, neste segundo bloco, vamos saber como a imprensa francesa aborda o impacto econômico dos mega incêndios que castigam a região sudoeste da França. Depois, no RF Convida, entrevistamos a cantora brasileira Fernanda Coelho, que viraliza nas redes sociais francesas propondo composições bilíngues. Para terminar, no programa Saúde em Dia, o assunto é a vacina Pneumovinte, disponível na rede pública brasileira, que amplia a proteção contra bactérias que causam pneumonia. Mas antes, no programa Linha Direta, vamos até a Alemanha conversar com o nosso correspondente sobre o atentado que causou a morte de uma pessoa e feriu quase 30 na parada do Orgulho Gay de Berlim. Confira.
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5: 3 dias após o ataque terrorista que matou uma cidadã polonesa e deixou 29 pessoas feridas na parada gay de Berlim, começa a vir à tona o perfil detalhado do principal suspeito. Abdul Balu, de 21 anos, foi morto em confronto com a polícia no domingo, 24 horas depois de supostamente ter atropelado os participantes da parada. Ele tinha um histórico de radicalização ao islamismo, conhecido da polícia, mas mesmo assim não encontrou dificuldades para planejar e executar o atentado. Nós vamos a Düsseldorf, na Alemanha, conversar com o correspondente Gabriel Brust sobre o impacto que este crime tem no debate público e entre as autoridades do país. Bom dia, Gabriel. É possível dizer que houve falhas da polícia no monitoramento do suspeito?
4: Bom dia. Olha, faz mais sentido a gente falar em falhas do sistema e da atual legislação alemã contra o terrorismo, que claramente não está dando conta do nível de ameaça que paira sobre o país. O Abdul Balut era, sim, monitorado. Poucas semanas antes do ataque, o Departamento Federal de Polícia Criminal tinha classificado ele como um indivíduo de alto risco. Havia, inclusive, uma câmera secreta filmando a entrada da casa dele no bairro de Schöneberg, em Berlim. Isso porque o histórico ruim de Abdul Balu era bastante claro. Em 2020, ainda na adolescência, ele se radicalizou através de uma mesquita no bairro de Neukölln, em Berlim. Em 2024, a polícia identificou posts dele nas redes sociais promovendo o grupo terrorista Estado Islâmico. E não parou por aí. Em 2025, ele tentou 2 vezes viajar à Síria para se juntar ao grupo Estado Islâmico. Na primeira vez, ele foi impedido pela polícia já no aeroporto e na segunda vez ele conseguiu. A caminho da Síria, no Líbano, ele foi preso e condenado por incitação ao conflito religioso e sectário. Cumpriu 13 meses lá e voltou para Berlim, onde foi preso novamente e então condenado por planejar um grave ato de violência. Só que a condenação ocorreu em um tribunal juvenil, onde as penas são muito mais brandas. 6 meses depois da condenação, o Abdul Balut estava nas ruas novamente, solto sob custódia, mesmo constando em uma lista de 450 islamistas radicais monitorados pela polícia alemã. No dia do atentado, a polícia não identificou nada suspeito na saída dele de casa através das câmeras de segurança. Enfim, uma sucessão de erros que mostra um sistema penal que tem que ser repensado.
5: É possível imaginar que, com este novo ataque, recrudesceu o debate sobre esse sistema de controle ao terrorismo, não, Gabriel?
4: A palavra que alguns políticos estão usando para classificar o processo penal contra Abdul Balut é incompreensível. O prefeito de Berlim, Kai Wegner, disse que é preciso respeitar a independência do judiciário nessa decisão, mas que nesse caso ele está, abre aspas, sem palavras para descrever o que foi decidido. O governador da Saxônia-Anhalt, Sven Schulze, que também é do CDU, partido do conservador do chanceler Friedrich Merz, disse que é preciso questionar por que uma pessoa como esta estava solta. Segundo ele, já que a deportação não é possível no caso de cidadãos alemães, então alterações na legislação penal devem ser consideradas. Vale lembrar que o acusado tinha, de fato, cidadania alemã, embora fosse filho de libaneses. O próprio ministro do interior da Alemanha, o Alexander Dobrindt, reconheceu que é preciso discutir como foi possível suspender o cumprimento de pena de alguém identificado como uma ameaça potencial. O Sindicato da Polícia Alemã também está pedindo poderes mais amplos para investigar arquivos em computadores e smartphones. Hoje em dia, a polícia tem acesso a isso apenas depois que um crime é consumado. Segundo o sindicato, as autoridades policiais simplesmente não possuem as ferramentas necessárias para detectar esses ataques com antecedência. E aqui vem uma crítica dele que é um bom resumo da Alemanha atual. Abre aspas. O problema é que na Alemanha a proteção de dados tem prioridade sobre a proteção das vítimas. Essa é a frase do presidente do Sindicato da Polícia, o Heiko Tegatz. A cereja do bolo dessa história é a seguinte. Um segundo suspeito do ataque à parada gay de Berlim, chamado Taimaz S., foi detido logo depois do ataque e liberado logo em seguida, já que não havia provas suficientes da sua participação. O Taimaz é um iraniano que tem condenações por agressão qualificada, agressão a policiais, roubo em grupo e extorsão. E ele aguarda um processo de deportação desde 2024. Logo depois de ser solto, ele desapareceu do monitoramento e agora é considerado foragido.
5: Obrigada, Gabriel Bruschi, por sua participação no Linha Direta de hoje.
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1: A imprensa francesa desta terça se debruça sobre as consequências dos mega incêndios na França, com um impacto econômico que tende a ser catastrófico, diz o jornal La Croix em sua manchete. O fogo, que destruiu cerca de 42 mil hectares na região da Gironda, no sudoeste do país, castiga quase 15 mil empresas e a economia local, centrada no turismo de praias e em suas vinícolas. O diário entrevistou empresários e funcionários da Gironda, que desde 22 de julho vem recebendo ordens de evacuação por parte das autoridades. A dona de um hotel nas proximidades do luxuoso balneário de Arcachon afirma ao jornal que em apenas uma semana registrou um prejuízo de 50 mil euros, tendo de cancelar reservas e dispensar empregados. La Croix explica que a Gironda, cuja sede administrativa é a cidade de Bordeaux, é a principal região turística do oeste da França, com mais de 40 mil empregos ligados ao setor e mais de 3 bilhões de euros em receitas diretas. O jornal Le Figaro descreve um setor inteiro em paralisia, entre hotéis, campings, restaurantes, bares e lojas que tiveram de fechar suas portas em plena alta temporada de verão. Reunidos em caráter de emergência com o ministro francês da Economia, Roland Lescure, chefes de seguradoras também fizeram um apelo por medidas rápidas para saber como gerenciar as indenizações. O jornal econômico Les Echos afirma que até o momento ninguém sabe precisamente qual é a dimensão do prejuízo, já que o fogo ainda não foi extinto e a nova onda de calor que se instala a partir desta terça no país pode piorar ainda mais a situação.
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7: Olá, hoje a gente conversa com uma artista brasileira que começou praticamente do zero e em pouco tempo já acumulou milhares de streams e seguidores nas redes sociais. A música Clichê, som pop que mistura português e francês, quase nasceu por acaso, mas acabou mudando tudo. Quem conta essa história é a Fernanda Coelho, 25 anos, cantora e estudante de arquitetura, que decidiu retomar um sonho antigo, né, Fernanda? E já começa a chamar a atenção da indústria musical europeia. Seja bem-vinda.
8: Obrigada, obrigada pelo convite.
7: Fernanda, você lançou a primeira música, né, praticamente sem expectativa, no mês de abril, e já tem um vídeo super viralizado, né, nas redes sociais, quase 2 milhões de visualizações. Ainda nesse primeiro mês do lançamento, lá em abril, também teve vários novos ouvintes, novos seguidores nas redes sociais. Conta pra gente como é que foi essa virada de estudante de mestrado pra cantora. Você já cantava antes? Conta tudo.
8: Eu comecei a cantar muito cedo, com 5 anos, já comecei a me apresentar em palco. Meus pais sempre me deram muito esse empurrãozinho de vai, tenta, vai fazer isso mesmo. E eu vi que eu amava estar no palco, amava me apresentar. Teve um momento da minha vida que eu entendi que precisava seguir uma carreira, que não era música, tal, tal, tal. E por isso que eu fui pra arquitetura. Mas tive a oportunidade, né, de criar essa música. Conheci meu atual namorado, que é um produtor musical.
7: E como é que foi que nasceu a música?
8: Foi assim, ele realmente me falou, vamos pro estúdio pra gente se divertir, né? Como eu, depois que eu entrei na faculdade, nunca mais me apresentei, nunca mais cantei. E quando a gente tava no estúdio, eu falei pra ele, quero muito juntar o Brasil com a França, sabe? E falei pra ele, gostaria de colocar uns estilos brasileiros, um ritmo de funk, que eu adoro. E ele, assim, também trouxe os estilos franceses dele, um pouco de Daft Punk, enfim. Depois eu escrevi a letra, ele fez a produção. Mas foi isso, depois que a gente terminou, que a gente ouviu, né? Que a gente mostrou pra alguns amigos, que falaram, tá realmente muito legal, assim... Talvez é gratuito de postar, né, nas redes sociais.
7: Então surgiu naturalmente em português e francês. Foi sua intenção mesmo misturar os dois universos?
8: Sim, na verdade foi a primeira música que eu compus, né? Eu sempre me apresentei, eu cheguei a fazer cover no YouTube quando eu tinha 16 anos. Então eu escrevi a base inteira em português e foi o Ulisse que me ajudou a traduzir.
7: Ulisse, que é o seu produtor.
8: Que é o meu produtor, namorado. Exatamente. Hoje, pra mim, é tão natural passar do português pro francês, enfim, que eu senti que foi isso que deu esse toque pra música, sabe? Porque... realmente não é forçado, realmente foi esse sentido de tô vivendo esses dois mundos, então vamos colocar esses dois mundos numa música só, sabe?
7: E a França surgiu como na sua vida? Você já era interessada pela cultura francesa?
8: Foi meu irmão que me propôs fazer um curso de francês, eu nunca imaginei que eu ia querer fazer um curso de francês, pra mim eu já falava inglês, já tava bom. E eu me apaixonei, assim, me apaixonei pela língua, me apaixonei pela cultura, coloquei na cabeça que um dia eu ia pra França e vim pra cá em agosto de 2024 e comecei em setembro o meu mestrado em arquitetura de interiores.
7: Quando que você notou que realmente tava bombando, um sucesso, milhões de visualizações?
8: Eu criei esse Instagram do zero, né, falei, não vou
7: que
8: misturar.
7: Que é o @ Fernanda
8: Music. Fernanda Music. Eu comecei a subir 1.000 seguidores por dia, uma semana antes do lançamento de Clichê. Passou de 200 seguidores pra 3 mil, pra 5 mil, pra 10 mil em uma semana. Que a gente falou, tem alguma coisa rolando aqui.
7: Foi muito rápido,
8: foi,
7: né,
8: muito
7: Fernanda?
8: Rápido.
7: E aí, tanto que chamou a atenção, inclusive, de, né, produtoras, propostas internacionais aí de produtoras. Pode contar um pouco pra gente o que já mudou na sua vida agora?
8: Sim, sim. Depois da gente lançar a Clichê, né, uma semana do lançamento, a gente fez 100 mil streams no Spotify. Então, foi natural que a gente começasse a receber convites de produtoras, de gravadoras, enfim. E a gente assinou com a Bambu Artists, que é uma gravadora alemã, que eu já tenho mais músicas, né? E eu já quero...
7: Era a minha próxima pergunta. Tem os novos projetos. E vai misturar também francês e português?
8: Sim. Eu sinto que é o que eu quero fazer. O Brasil é muito trend, né? Entre aspas, no exterior. Mas eu acho que é muito interessante misturar esse pop brasileiro com pop francês. Honestamente, acho que é uma combinação, um casamento perfeito. E eu acho que o principal quando a gente tá fazendo um projeto de música, principalmente hoje em dia, né, que a gente vê muito o crescimento da inteligência artificial, enfim, acho tão importante a gente colocar a nossa alma, sabe, no projeto, fazer uma coisa que a gente realmente sente prazer e tem propósito. A partir de abril até agora tem só clichê, né? Mas agora eu sinto que esse projeto vai andar, principalmente agora com a gravadora, que estão realmente animados pra gente soltar mais músicas. E o pessoal me cobra bastante. E eu fico assim, gente, deixa eu terminar de propósito. A partir de abril até agora tem só clichê, né? Mas agora eu sinto que esse projeto vai andar, principalmente agora com a gravadora, que estão realmente animados pra gente soltar mais músicas. E o pessoal me cobra bastante. E eu fico assim, gente, deixa eu terminar meu mestrado, por favor. Depois eu lanço mais.

0: após uma trégua de vários dias. Os Estados Unidos anunciaram ter interceptado mísseis iranianos e realizado ataques conjuntos com a Arábia Saudita contra milícias pró-Irã no Iraque. Horas após uma reunião entre o presidente Donald Trump e o primeiro-ministro israelense Benjamin Netanyahu, que demonstraram uma frente unida contra o Irã. Esses novos bombardeios mataram até agora pelo menos 20 integrantes do Ashad al-Shaabi, coalizão de ex-paramilitares ligadas às forças de segurança do Iraque, que reúne grupos pró-Irã. No encontro entre Netanyahu e Trump, em Washington, na terça, os líderes reafirmaram um compromisso conjunto de Israel e dos Estados Unidos de impedir que o regime iraniano obtenha armas nucleares. Subiu para pelo menos 18 o número de mortos após o terremoto de magnitude 7.1 que atingiu o sudoeste do Japão na terça-feira. As autoridades confirmaram nesta quarta a morte de mais 5 trabalhadores em uma fábrica de papel na cidade de Aichi-Shuiro, onde uma chaminé desabou durante o tremor. Outras 4 pessoas continuam desaparecidas no local. Equipes de resgate também seguem procurando sobreviventes sob os escombros de um shopping center que desabou na província de Kumamoto. O terremoto provocou também incêndios, danos em estradas e cerca de 9 mil pessoas estão desabrigadas. Diante da multiplicação dos incêndios, a União Europeia defende mais investimentos em prevenção em um contexto de mudanças climáticas, segundo a comissária europeia responsável pela gestão de crises, Adja Labibi. Na França, os grandes incêndios na região de Bordeaux permanecem estabilizados, mas a volta da onda de calor intenso, com temperaturas de até 41 graus e dos ventos fortes, aumenta o risco de novos focos. O fogo já devastou 42 mil hectares na região. Já na Espanha, as autoridades também mantêm a vigilância diante da chegada da nova onda de calor. Apesar disso, milhares de moradores já tiveram autorização para retornar para casa após os incêndios nas regiões de Madrid e Ávila, que consumiram cerca de 77 mil hectares. Outro incêndio na Grécia, na ilha turística de Paros, no Mar Egeu, mobiliza bombeiros e diversas localidades foram evacuadas de forma preventiva. 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Onze e meia da manhã em Paris, 6:30 no horário de Brasília. 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
0: Bom dia, máxima de 37 graus em Paris nesta quarta-feira, 29 de julho de 2026. Ataques dos Estados Unidos e da Arábia Saudita contra milícias pró-Irã no Iraque elevam tensão no Oriente Médio. Sobe número de mortos após terremoto no Japão e buscas por desaparecidos continuam em escombros de shopping e fábrica de papel. Incêndios mobilizam a União Europeia e mantém alerta máximo diante de nova onda de calor que chega a regiões da França e Espanha. Essas e mais notícias no Jornal da RFI. Os ataques no Oriente Médio foram retomados nesta quarta-feira após uma trégua de vários dias. Os Estados Unidos anunciaram ter interceptado mísseis iranianos e realizado ataques conjuntos com a Arábia Saudita contra milícias pró-Irã no Iraque, horas após uma reunião entre o presidente Donald Trump e o primeiro-ministro israelense Benjamin Netanyahu, que demonstraram uma frente unida contra o Irã. Esses novos bombardeios mataram até agora pelo menos 20 integrantes do Ashad al-Shaabi, coalizão de ex-paramilitares ligada às forças de segurança do Iraque e que reúne grupos pró-Irã. Washington e Riad afirmaram ter atingido grupos responsáveis por ataques contra interesses americanos e instalações petrolíferas sauditas. Já o Ashad al-Shaabi denunciou uma violação da soberania iraquiana. Sobre o encontro com foco no Irã entre Netanyahu e Trump em Washington, o correspondente da RFI em Israel, Henry Gauski, traz o destaque.
2: A 8ª reunião entre os dois líderes terminou com declarações protocolares sobre a aliança entre os países. Ao contrário de encontros

0: encontros anteriores que tiveram a presença da imprensa e até rodadas de perguntas dos jornalistas, dessa vez foi um evento mais discreto e com a participação de muitos funcionários de alto escalão dos dois governos. Não houve, portanto, um encontro restrito aos dois líderes, mas uma reunião ampla de trabalho que, segundo as informações, teve como foco o Irã e a reafirmação do compromisso conjunto de Israel e dos Estados Unidos de impedir que o regime iraniano obtenha armas nucleares. Trump e Netanyahu discutiram também a situação atual do Oriente Médio e a possibilidade de expandir os acordos de Abraão de forma que mais países árabes venham a estabelecer relações diplomáticas com Israel.
1: Henri Gauschke é correspondente da RFI em Israel. O Irã rejeitou hoje uma proposta de Omã para criar um mecanismo regional conjunto de gestão do Estreito de Hormuz. A proposta havia sido inspirada no modelo do Estreito de Malaca, no Sudeste Asiático, onde Indonésia, Malásia e Singapura cobram taxas das empresas de navegação para financiar o controle e a manutenção da via marítima. Nesta quarta-feira, ataques de drones ucranianos atingiram várias instalações industriais na Rússia. O presidente ucraniano, Volodymyr Zelensky, afirmou que os ataques tiveram como alvo instalações militares e estratégicas e uma refinaria na região de Rostov. A Ucrânia também reivindicou uma ação contra uma base da Marinha Russa no Mar Negro. Em Washington, na terça-feira, Zelensky teve uma reunião com Donald Trump, na qual pediu novas sanções americanas contra Moscou e defendeu a retomada dos esforços diplomáticos para encerrar o conflito. Ele também anunciou discussões para que Kiev possa produzir mísseis de defesa aérea Patriot, considerados fundamentais diante da intensificação dos ataques russos. Segundo a ONU, no junho foi o mês mais mortal para civis ucranianos desde abril de 2022. A Rússia emitiu um mandado de busca internacional contra Pavel Durov, fundador do aplicativo Telegram. Moscou acusa o empresário de cumplicidade com o terrorismo, alegando que o Telegram foi usado pelos serviços secretos ucranianos para recrutar jovens russos para ações de sabotagem. Durov, que tem nacionalidade russa, francesa e dos Emirados Árabes Unidos, está na França e também responde à justiça francesa por supostamente não combater a divulgação de conteúdos criminosos em sua rede. Ao menos 18 pessoas morreram e várias continuam desaparecidas após o terremoto de magnitude 7.1 que atingiu o sudoeste do Japão na terça-feira, segundo a primeira-ministra Sanae Takaishi. Equipes de resgate seguem procurando sobreviventes sob os escombros de um shopping e de uma fábrica de papel na província Kumamoto. Nessa quarta-feira, as autoridades confirmaram a morte de mais 5 trabalhadores dessa fábrica, Nippon Paper, onde uma enorme chaminé desabou durante o tremor. 4 pessoas seguem desaparecidas. O terremoto também provocou incêndios, desabamentos e danos em estradas, levando mais de 9 mil moradores a buscar abrigo. Os incêndios florestais continuam mobilizando autoridades em vários países da Europa. Aqui na França, a volta da onda de calor intenso preocupa bombeiros e mobiliza a União Europeia. Detalhes com Lúcia Miesel.
2: Os grandes incêndios na região de Bordeaux permanecem estabilizados, mas a volta do calor, com temperaturas de até 41 graus e dos ventos fortes, aumenta o risco de novos focos. O fogo já devastou 42 mil hectares. Na Espanha, milhares de moradores puderam retornar para suas casas após os incêndios nas regiões de Madrid e Ávila, que consumiram cerca de 77 mil hectares. Na Grécia, bombeiros seguem combatendo um incêndio na ilha turística de Paros, no Mar Egeu. Diversas localidades foram evacuadas de forma preventiva. Diante da multiplicação dos incêndios, a União Europeia defende mais investimentos em prevenção no contexto das mudanças climáticas, segundo a comissária europeia responsável pela gestão de crises, Radia Labib. Bruxelas já mobilizou aviões, helicópteros e mais de 770 bombeiros nos países considerados de risco e planeja criar uma frota permanente de combate a incêndios.
1: E a Venezuela se prepara para negociações entre governo e oposição previstas para começar em 1º de agosto, sob supervisão dos Estados Unidos. 7 meses após a captura de Nicolás Maduro, a presidente interina, Delcy Rodríguez, enfrenta pressão e críticas de apoiadores do governo contra a influência americana nas negociações. Nessa terça-feira, opositores voltaram às ruas de Caracas para exigir votação imediata. Em paralelo, surge uma tensão diplomática inédita entre Venezuela e Irã, aliados históricos. Caracas convocou o embaixador iraniano para protestar contra uma declaração do chanceler Abbas Araghchi, que disse que o Irã não é a Venezuela, ao comentar as negociações com Washington.
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1: De volta com a segunda parte da programação brasileira da Rádio França Internacional deste dia 29 de julho. Na resenha da imprensa francesa, o destaque para a solidariedade da população diante dos incêndios históricos que atingem a região de Bordeaux, no sudoeste do país. Em seguida, uma entrevista com Roseli Tardelli, fundadora da Agência de Notícias sobre AIDS, sobre a 26ª Conferência Internacional da Doença em andamento no Rio de Janeiro. O podcast Radar Econômico, a repercussão da seca, incêndios e temperaturas recordes na produção agrícola da Europa. Antes, temos o nosso Linha Direta com o Israel, que comenta a visita do primeiro-ministro Benjamin Netanyahu a Washington e as dificuldades crescentes no relacionamento com Donald Trump. Continue ligado na RFI.
5: 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Adriana Moisés.
6: A imprensa israelense traz comentários ácidos nesta quarta-feira após o encontro entre o primeiro-ministro de Israel, Benjamin Netanyahu, e o presidente dos Estados Unidos, Donald Trump, ontem na Casa Branca. O jornal Yediot Aharonot, um dos principais de Israel, destaca em primeira página o que considera um distanciamento cada vez mais evidente entre Trump e Netanyahu. A avaliação é que Trump quer deixar claro que a estratégia americana para o Oriente Médio será definida em Washington e não em Jerusalém. A imprensa do país aponta ainda o isolamento político de Netanyahu diante de uma administração americana disposta a impor seu próprio ritmo em questões diplomáticas e de segurança. Um editorialista do Haaretz, jornal israelense de oposição, resume o momento em uma frase: ainda é cedo para decretar o fim da influência de Netanyahu, mas Israel ocupa agora o banco de trás. Vamos ter mais informações agora com Henry Galski, correspondente da RFI em Israel. Bom dia, Henry. Não há neste momento conclusões claras ou consequências imediatas após o encontro entre Trump e Netanyahu. O que se sabe sobre essa reunião?
0: Havia grande expectativa em relação ao encontro entre o primeiro-ministro de Israel, Benjamin Netanyahu, e o presidente dos Estados Unidos, Donald Trump. A 8ª reunião entre os dois líderes terminou com declarações protocolares sobre a aliança entre os países. Ao contrário de encontros anteriores que tiveram a presença da imprensa e até rodadas de perguntas dos jornalistas, dessa vez foi um evento mais discreto e relativamente curto, com apenas cerca de 80 minutos de duração e com a participação de muitos funcionários de alto escalão dos dois governos. Não houve, portanto, um encontro restrito aos dois líderes, Netanyahu e Trump, mas uma reunião ampla de trabalho que, segundo as informações, teve como foco o Irã e a reafirmação do compromisso conjunto de Israel e dos Estados Unidos de impedir que o regime iraniano obtenha armas nucleares. Trump e Netanyahu discutiram também a situação atual do Oriente Médio e a possibilidade de expandir os acordos de Abraão de forma que mais países árabes venham a estabelecer relações diplomáticas com Israel. O encontro anterior entre Netanyahu e Trump aconteceu em 11 de fevereiro, portanto, 17 dias antes de Israel e Estados Unidos lançarem os ataques contra o Irã que iniciaram a guerra mais recente.
6: É importante lembrar que Netanyahu está em campanha eleitoral. Qual o posicionamento de Trump em relação a isso?
0: Netanyahu não recebeu nenhum endosso de Trump. Ao contrário, ao ser questionado, o presidente norte-americano chegou a dizer que não sabe se Netanyahu será o primeiro-ministro de Israel após as eleições. Sobre isso, todas as pesquisas eleitorais aqui em Israel mostram que a atual coalizão de governo não será capaz de obter a maioria mínima de 61 dos 120 assentos do Knesset, o parlamento do país, nas eleições que acontecem em 27 de outubro. Segundo a imprensa israelense, o governo norte-americano já está em contato com nomes da oposição, incluindo com alguns dos principais candidatos a substituir Netanyahu, como o ex-primeiro-ministro Naftali Bennett e o ex-chefe do Estado-Maior do Exército de Israel, Gadi Eisenkot, cujo partido aparece na liderança em várias das pesquisas eleitorais.
6: De que maneira um encontro com Trump favoreceria Netanyahu internamente no jogo político em Israel, Henry?
0: Netanyahu disse recentemente que, se continuar no cargo, ele é capaz de garantir que o Irã jamais vai produzir armamento nuclear. Esta declaração também é inserida no contexto de que Netanyahu encontra-se em posição vulnerável diante do público interno, justamente na área mais relevante para a população, a segurança. Netanyahu construiu a sua carreira política tendo como base a consolidação de seu nome para parte da sociedade israelense como o único capaz de garantir solidez e prosperidade por meio da reafirmação do poder militar e da segurança, dois pontos fundamentais numa região hostil. Esses fundamentos foram perdidos pelos fatos no terreno a partir dos ataques terroristas do Hamas de 7 de outubro de 2023. Um outro aspecto caro a Netanyahu é a imagem de líder internacional com amplo acesso, em especial ao presidente norte-americano. Em campanha, ele corre para recuperar o que foi perdido: a popularidade interna como líder forte e a aliança com Donald Trump, que tem criticado Netanyahu publicamente sobre ações israelenses no Líbano, vazamento de informações sobre o programa nuclear do Irã e até a oposição de Israel à venda pelos Estados Unidos de caças F-35 à Turquia.
6: Obrigada, Henry Galski, por sua participação no Linha Direta de hoje.
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1: A solidariedade diante dos incêndios históricos que atingem Gironda, na região de Bordeaux, no sudoeste da França, domina a imprensa francesa nesta quarta-feira. O jornal La Croix abre a edição com o título Juntos Diante do Fogo e destaca a ampla mobilização de moradores e voluntários para ajudar no combate às chamas. O diário descreve uma corrente de solidariedade formada por agricultores que abastecem os caminhões dos bombeiros com água, padeiros que distribuem alimentos, aposentados que cuidam dos animais deixados para trás por famílias que foram obrigadas a deixar suas casas e moradores que acolhem desabrigados. Em editorial, o jornal afirma que a crise revela uma França capaz de se unir diante da adversidade. O Le Figaro presta homenagem aos chamados heróis da linha de frente. O jornal lembra que milhares de bombeiros estão mobilizados na Gironda e destaca o pesado custo humano da temporada de incêndios, com cerca de 80 bombeiros feridos e 4 mortos desde o início do verão europeu. A publicação também chama atenção para os riscos à saúde enfrentados pelos profissionais expostos ao calor extremo, à fumaça e à exaustão física. Já o Le Parisien, que enviou uma equipe de reportagem ao local, relata o nervosismo das equipes diante da volta do calor elevado e dos ventos, que favorecem novos focos de incêndio. O jornal também destaca a ajuda da população, com comerciantes, restaurantes e voluntários organizando refeições, doações e apoio logístico para os bombeiros. Entre a destruição provocada pelas chamas e o esforço dos serviços de emergência, a imprensa francesa destaca uma mesma imagem, a de uma mobilização coletiva que tenta enfrentar uma das maiores catástrofes ambientais já registradas na região.
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6: Vivian Oswald.
7: Bom dia para todo mundo. A gente está com a jornalista Roseli Tardelli. Ela é fundadora da Agência de Notícias da AIDS e ela está participando nessa semana da 26ª Conferência Internacional da AIDS, que está acontecendo no Rio de Janeiro. É a primeira vez que está sendo sediada no Brasil. Bom dia, Roseli. A gente gostaria de ouvir um pouco quais são os principais anúncios que a gente teve ou que vai ter nessa conferência ao longo da semana.
8: Pois é, muito bom dia para você, Vivian, muito bom dia para todas e todos os ouvintes da Rádio França. É um processo bastante importante o que está acontecendo no Rio de Janeiro essa semana, Porque, veja, é a primeira vez, como você comentou, que a América Latina e que o Brasil cediam uma conferência do porte de uma conferência internacional para falar sobre o tema HIV e AIDS. O que significa isso? Significa que, do ponto de vista político, nós talvez tenhamos um outro olhar para a nossa região, que é muito importante. É muito importante. O Brasil construiu, no transcorrer dessas quatro décadas do HIV, uma resposta bastante significativa quando falamos de HIV e AIDS. Mas isso já não acontece com países como, por exemplo, o Paraguai, como, por exemplo, o Peru. Então, nós temos que ter uma resposta, eu diria, mais homogênea quando falamos da nossa região. Então, é a primeira vez que uma mulher preside a conferência, que é a doutora Beatriz Greenstein. Ela é uma pesquisadora muito importante aqui da Fiocruz. Ela e a doutora Valdileia, a equipe da Fiocruz, fez a pesquisa para a PrEP, a profilaxia pré-exposição. Então, a gente está aqui, a Agência de Notícias da AIDS está aqui no Rio de Janeiro, fazendo uma cobertura bastante ampla. Nós fizemos uma entrevista exclusiva com o ministro Alexandre Padilha nesta terça-feira.
7: Ele falou que estaria discutindo trazer esses PrEPs, né, para o SUS, mas que o Brasil não aceitaria pagar valores estratosféricos.
8: O valor estratosférico que o ministro está se referindo é basicamente foi uma medicação que chama-se lenacapavir. Lenacapavir é uma medicação que a pessoa tomando a injeção a cada 6 meses, o vírus não entra na corrente sanguínea. Ou seja, pela primeira vez o mundo tem a possibilidade de quebrar a transmissão do vírus. Isso é muito importante. Só que está sendo muito difícil para o Ministério da Saúde trazer o lenacapavir para o SUS, porque, segundo o ministro, as discussões e as negociações têm que continuar. Porque os preços que a empresa quer cobrar, no caso, a Gilead, estão sendo estratosféricos e que é preciso fazer um preço de acordo com o bolso do governo brasileiro.
7: Bom, certo? E o Brasil então, é um país que pode fazer isso, né, Roseli? Porque é um país grande, é um mercado grande e com isso pode servir até meio de bússola para esses países que você citou da América Latina que não têm as mesmas condições que o Brasil.
8: Essa é a ideia, não só esses países da América Latina, como do mundo. Imagina você eliminar a transmissão do HIV, a transmissão por via sexual do HIV, num país que tem SUS, você mostra para o mundo que é possível. Nesta linha, eu falei um pouquinho do trabalho da lenacapavir, tem uma outra medicação que chama cabotegravir. Quem faz a cabotegravir é a GSK Vive. E o Brasil, o governo brasileiro, já anunciou a compra e a solicitação de inclusão do remédio no SUS. Em julho, a partir deste mês, né? E já até o final do ano. Por quê? Porque, veja, essa capilaridade que o SUS traz quando falamos de medicação é bastante importante porque o Brasil já oferece, desde 96, antirretrovirais que fizeram com que as pessoas não morressem mais. Eu assumi essa luta, essa tarefa de trabalhar com informação, conectando informação à prevenção, porque perdi um irmão na década de 80, na década de 90. Naquele momento, os convênios médicos e seguro-saúde não atendiam as pessoas que viviam com HIV e AIDS. A nossa família protagonizou uma discussão pública com o convênio. Entramos na justiça, a mídia ajudou. O presidente Fernando Henrique Cardoso assinou uma legislação dizendo que os convênios tinham que atender as doenças pré-existentes. Então, por isso que eu estou nessa luta desde então.
7: O que significa, Roseli, você ter a possibilidade de tratar, quer dizer, de ter uma coisa profilática?
8: As novas gerações vão poder estar livres do HIV. Isso é maravilhoso. Foi uma chance que a minha família não teve. Que muita gente não teve. Nós temos um índice de 42 milhões de pessoas vivendo com HIV hoje no mundo. É muita coisa. Uma pandemia que existe há 45 anos. Então, assim, veja, está na hora da gente quebrar a cadeia de transmissibilidade do HIV e nós temos essa condição com novas medicações. Então, essas medicações têm que chegar até as populações mais vulneráveis. Eu vou arriscar te dizer uma coisa. Todo mundo que faz sexo é vulnerável ao HIV. Na cidade de São Paulo, nós temos máquinas em 5 estações do metrô que fazem dispensação de profilaxias pré-exposição e de profilaxia pós-exposição. Isso também está no SUS. Se você tiver uma relação desprotegida e se você, nessa relação desprotegida, achar que você pode ter contraído o HIV, você tem até 72 horas para tomar medicação e o vírus também não entra na sua corrente sanguínea. Isso é importantíssimo das pessoas saberem.
7: Obrigada, Roseli.
9: Do Rio de Janeiro, Vivian Oswald para a Rádio França Internacional.
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10: Lúcia Miesel.
2: As ondas sucessivas de calor que atingem a Europa anunciam um ano dramático para a agricultura no bloco. Os números ainda provisórios colocam o setor em alerta e aceleram a necessidade de adaptação às mudanças do clima, com a ampliação de técnicas de cultivo mais resilientes ao aumento das temperaturas e dos períodos de seca. Diversos cultivos antecipam graves prejuízos em 2026, como hortaliças, frutas, cereais, leite e frango. Análise da Energy and Climate Intelligence Unit revelou que as ondas de calor recorde de junho, que ocorreram no momento crítico do enchimento dos grãos de cereais, cortaram pelo menos 9 milhões de toneladas da safra na Europa. A estimativa de prejuízo, ainda provisória, é de 2 bilhões de euros, com o milho representando a metade desta cifra. Entre os países mais atingidos, a França está em primeiro lugar, seguida da Hungria, Espanha, Alemanha e Áustria. Na França, o setor do leite também desmoronou até 30%, conforme a região, indicou a ministra da Agricultura, Annie Genevard. A produtora Amandine Hivernaud, na região parisiense, relata à RFI o que viveu.
10: Tivemos uma queda de cerca de 5 quilos por animal na produção de leite ao longo de uma semana, o que representa uma perda de cerca de 2 mil euros. A temperatura ideal para as vacas fica entre 2 e 15 graus Celsius. É nessa faixa que elas se sentem mais confortáveis.
2: Durante a segunda onda de calor excepcional que atingiu o país no fim de junho, Amandine correu para instalar um sistema de ventilação na propriedade e evitar prejuízos ainda maiores. Valor do investimento, 30 mil euros para atender a 200 vacas leiteiras.
10: É um custo que beneficia os animais, mas assumir esse investimento não é fácil. É preciso ter fluxo de caixa à disposição. Seria bom se pudéssemos contar com subsídios para financiar esses ventiladores. Muitas pequenas propriedades não têm esse dinheiro sobrando.
2: As condições climáticas extremas e a ameaça de incêndios florestais também prejudicam o ritmo de trabalho nas fazendas. Dezenas de prefeituras proibiram a colheita das 14 às 19 horas para evitar o risco de fogo em meio à seca extrema, gerando custos adicionais para os agricultores. Outras atividades paralelas também são afetadas, com um efeito dominó na economia. O governo francês diminuiu a previsão de crescimento do PIB de 0,9% para 0,7% em 2026. Didier Massy, presidente da Confederação de Pequenas e Médias Empresas de Nouvelle-Aquitaine, tem uma empresa de manutenção de telhados de propriedades, com funcionários na linha de frente do calor.
11: Tem um problema de produtividade que nós compreendemos. Estão todos aguentando essa situação. Seria interessante poder ter um regime de desemprego parcial, porque mesmo se a gente começa às 6 da manhã, continuar até depois do meio-dia é arriscado e perigoso.
2: Especialistas do Instituto Nacional de Pesquisas Agrícolas chamam a atenção para a urgência de práticas agrícolas que favoreçam os estoques de águas nos solos, como a agricultura regenerativa e a agroflorestal. O cultivo intensivo, advertem eles, contribui para o empobrecimento da terra, deixando-a mais sensível às secas. As temperaturas de 3 graus acima da média histórica no continente são uma amostra do que está por vir pela frente, afirmam climatologistas. Ignorar esse alerta levará os prejuízos a se tornarem cada vez maiores, ressalta o economista Frédéric Bizard, à RFI.
12: Precisamos integrar isso num plano de saúde pública que nos falta absurdamente. Senão, a cada onda de calor, teremos uma crise. Isso precisa ser integrado na gestão normal do mundo do trabalho. Afinal, as altas temperaturas não são mais surpresas. São cada vez mais algo para o qual podemos nos programar.
2: O Radar Econômico fica por aqui. Até a próxima.

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1: Luísa Ramos.
2: Paris, quarta-feira, 29 de julho de 2026. Os ataques no Oriente Médio foram retomados hoje após uma trégua de vários dias. Os Estados Unidos anunciaram ter interceptado mísseis iranianos e realizado ataques conjuntos com a Arábia Saudita contra milícias pró-Irã no Iraque. Horas após uma reunião entre o presidente Donald Trump e o primeiro-ministro israelense Benjamin Netanyahu, que demonstraram uma frente unida contra o Irã. Esses novos bombardeios mataram até agora pelo menos 20 integrantes do Ashad al-Shaabi, coalizão de ex-paramilitares ligadas às forças de segurança do Iraque, que reúne grupos pró-Irã. No encontro entre Netanyahu e Trump, em Washington, na terça, os líderes reafirmaram um compromisso conjunto de Israel e dos Estados Unidos de impedir que o regime iraniano obtenha armas nucleares. Subiu para pelo menos 18 o número de mortos após o terremoto de magnitude 7.1 que atingiu o sudoeste do Japão na terça-feira. As autoridades confirmaram nesta quarta a morte de mais 5 trabalhadores em uma fábrica de papel na cidade de Aichi-Shuiro, onde uma chaminé desabou durante o tremor. Outras 4 pessoas continuam desaparecidas no local. Equipes de resgate também seguem procurando sobreviventes sob os escombros de um shopping center que desabou na província de Kumamoto. O terremoto provocou também incêndios, danos em estradas e cerca de 9 mil pessoas estão desabrigadas. Diante da multiplicação dos incêndios, a União Europeia defende mais investimentos em prevenção em um contexto de mudanças climáticas, segundo a comissária europeia responsável pela gestão de crises, Adja Labibi. Na França, os grandes incêndios na região de Bordeaux permanecem estabilizados, mas a volta da onda de calor intenso, com temperaturas de até 41 graus e dos ventos fortes, aumenta o risco de novos focos. O fogo já devastou 42 mil hectares na região. Já na Espanha, as autoridades também mantêm a vigilância diante da chegada da nova onda de calor. Apesar disso, milhares de moradores já tiveram autorização para retornar para casa após os incêndios nas regiões de Madrid e Ávila, que consumiram cerca de 77 mil hectares. Outro incêndio na Grécia, na ilha turística de Paros, no Mar Egeu, mobiliza bombeiros e diversas localidades foram evacuadas de forma preventiva. 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Onze e meia da manhã em Paris, 6:30 no horário de Brasília. 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
1: Luísa Ramos.
2: Bom dia, máxima de 37 graus em Paris nesta quarta-feira, 29 de julho de 2026. Ataques dos Estados Unidos e da Arábia Saudita contra milícias pró-Irã no Iraque elevam tensão no Oriente Médio. Sobe número de mortos após terremoto no Japão e buscas por desaparecidos continuam em escombros de shopping e fábrica de papel. Incêndios mobilizam a União Europeia e mantém alerta máximo diante de nova onda de calor que chega a regiões da França e Espanha. Essas e mais notícias no Jornal da RFI. Os ataques no Oriente Médio foram retomados nesta quarta-feira após uma trégua de vários dias. Os Estados Unidos anunciaram ter interceptado mísseis iranianos e realizado ataques conjuntos com a Arábia Saudita contra milícias pró-Irã no Iraque. Horas após uma reunião entre o presidente Donald Trump e o primeiro-ministro israelense Benjamin Netanyahu, que demonstraram uma frente unida contra o Irã. Esses novos bombardeios mataram até agora pelo menos 20 integrantes do Ashad al-Shaabi, coalizão de ex-paramilitares ligada às forças de segurança do Iraque e que reúne grupos pró-Irã. Washington e Riad afirmaram ter atingido grupos responsáveis por ataques contra interesses americanos e instalações petrolíferas sauditas. Já o Ashad al-Shaabi denunciou uma violação da soberania iraquiana. Sobre o encontro com foco no Irã entre Netanyahu e Trump em Washington, o correspondente da RFI em Israel, Henry Galski, traz o destaque.
3: A oitava reunião entre os dois líderes terminou com declarações protocolares sobre a aliança entre os países. Ao contrário de encontros anteriores que tiveram a presença da imprensa e até rodadas de perguntas dos jornalistas, dessa vez foi um evento mais discreto e com a participação de muitos funcionários de alto escalão dos dois governos. Não houve, portanto, um encontro restrito aos dois líderes, mas uma reunião ampla de trabalho que, segundo as informações, teve como foco o Irã e a reafirmação do compromisso conjunto de Israel e dos Estados Unidos de impedir que o regime iraniano obtenha armas nucleares. Trump e Netanyahu discutiram também a situação atual do Oriente Médio e a possibilidade de expandir os acordos de Abraão de forma que mais países árabes venham a estabelecer relações diplomáticas com Israel.
2: Henry Galski é correspondente da RFI em Israel. O Irã rejeitou hoje uma proposta de Omã para criar um mecanismo regional conjunto de gestão do Estreito de Hormuz. A proposta havia sido inspirada no modelo do Estreito de Malaca, no Sudeste Asiático, onde Indonésia, Malásia e Singapura cobram taxas das empresas de navegação para financiar o controle e a manutenção da via marítima. Nesta quarta-feira, ataques de drones ucranianos atingiram várias instalações industriais na Rússia. O presidente ucraniano, Volodymyr Zelensky, afirmou que os ataques tiveram como alvo instalações militares e estratégicas e uma refinaria na região de Rostov. A Ucrânia também reivindicou uma ação contra uma base da Marinha Russa no Mar Negro. Em Washington, na terça-feira, Zelensky teve uma reunião com Donald Trump, na qual pediu novas sanções americanas contra Moscou e defendeu a retomada dos esforços diplomáticos para encerrar o conflito. Ele também anunciou discussões para que Kiev possa produzir mísseis de defesa aérea Patriot, considerados fundamentais diante da intensificação dos ataques russos. Segundo a ONU, junho foi o mês mais mortal para civis ucranianos desde abril de 2022. A Rússia emitiu um mandado de busca internacional contra Pavel Durov, fundador do aplicativo Telegram. Moscou acusa o empresário de cumplicidade com o terrorismo, alegando que o Telegram foi usado pelos serviços secretos ucranianos para recrutar jovens russos para ações de sabotagem. Durov, que tem nacionalidade russa, francesa e dos Emirados Árabes Unidos, está na França e também responde à justiça francesa por supostamente não combater a divulgação de conteúdos criminosos em sua rede. Ao menos 18 pessoas morreram e várias continuam desaparecidas após o terremoto de magnitude 7.1 que atingiu o sudoeste do Japão na terça-feira, segundo a primeira-ministra Sanae Takaishi. Equipes de resgate seguem procurando sobreviventes sob os escombros de um shopping e de uma fábrica de papel na província Kumamoto. Nessa quarta-feira, as autoridades confirmaram a morte de mais 5 trabalhadores dessa fábrica, Nippon Paper, onde uma enorme chaminé desabou durante o tremor. 4 pessoas seguem desaparecidas. O terremoto também provocou incêndios, desabamentos e danos em estradas, levando mais de 9 mil moradores a buscar abrigo. Os incêndios florestais continuam mobilizando autoridades em vários países da Europa. Aqui na França, a volta da onda de calor intenso preocupa bombeiros e mobiliza a União Europeia. Detalhes com Lúcia Miesel.
4: Os grandes incêndios na região de Bordeaux permanecem estabilizados, mas a volta do calor, com temperaturas de até 41 graus e dos ventos fortes, aumenta o risco de novos focos. O fogo já devastou 42 mil hectares. Na Espanha, milhares de moradores puderam retornar para suas casas após os incêndios nas regiões de Madrid e Ávila, que consumiram cerca de 77 mil hectares. Na Grécia, bombeiros seguem combatendo um incêndio na ilha turística de Paros, no Mar Egeu. Diversas localidades foram evacuadas de forma preventiva. Diante da multiplicação dos incêndios, a União Europeia defende mais investimentos em prevenção no contexto das mudanças climáticas, segundo a comissária europeia responsável pela gestão de crises, Hadia Labib. Bruxelas já mobilizou aviões, helicópteros e mais de 770 bombeiros nos países considerados de risco e planeja criar uma frota permanente de combate a incêndios.
2: E a Venezuela se prepara para negociações entre governo e oposição previstas para começar em 1º de agosto, sob supervisão dos Estados Unidos. 7 meses após a captura de Nicolás Maduro, a presidente interina, Delcy Rodríguez, enfrenta pressão e críticas de apoiadores do governo contra a influência americana nas negociações. Nessa terça-feira, opositores voltaram às ruas de Caracas para exigir votação imediata. Em paralelo, surge uma tensão diplomática inédita entre Venezuela e Irã, aliados históricos. Caracas convocou o embaixador iraniano para protestar contra uma declaração do chanceler Abbas Araghchi, que disse que o Irã não é a Venezuela, ao comentar as negociações com Washington.
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2: De volta com a segunda parte da programação brasileira da Rádio França Internacional deste dia 29 de julho. Na resenha da imprensa francesa, o destaque para a solidariedade da população diante dos incêndios históricos que atingem a região de Bordeaux, no sudoeste do país. Em seguida, uma entrevista com Roseli Tardelli, fundadora da Agência de Notícias sobre AIDS, sobre a 26ª Conferência Internacional da Doença em andamento no Rio de Janeiro. O podcast Radar Econômico, a repercussão da seca, incêndios e temperaturas recordes na produção agrícola da Europa. Antes, temos o nosso Linha Direta com o Israel, que comenta a visita do primeiro-ministro Benjamin Netanyahu a Washington e as dificuldades crescentes no relacionamento com Donald Trump. Continue ligado na RFI.
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6: A imprensa israelense traz comentários ácidos nesta quarta-feira após o encontro entre o primeiro-ministro de Israel, Benjamin Netanyahu, e o presidente dos Estados Unidos, Donald Trump, ontem na Casa Branca. O jornal Yedioth Aharonot, um dos principais de Israel, destaca em primeira página o que considera um distanciamento cada vez mais evidente entre Trump e Netanyahu. A avaliação é que Trump quer deixar claro que a estratégia americana para o Oriente Médio será definida em Washington e não em Jerusalém. A imprensa do país aponta ainda o isolamento político de Netanyahu diante de uma administração americana disposta a impor seu próprio ritmo em questões diplomáticas e de segurança. Um editorialista do Haaretz, jornal israelense de oposição, resume o momento em uma frase: ainda é cedo para decretar o fim da influência de Netanyahu, mas Israel ocupa agora o banco de trás. Vamos ter mais informações agora com Henri Galski, correspondente da RFI em Israel. Bom dia, Henri. Não há neste momento conclusões claras ou consequências imediatas após o encontro entre Trump e Netanyahu. O que se sabe sobre essa reunião?
3: Havia grande expectativa em relação ao encontro entre o primeiro-ministro de Israel, Benjamin Netanyahu, e o presidente dos Estados Unidos, Donald Trump. A 8ª reunião entre os dois líderes terminou com declarações protocolares sobre a aliança entre os países. Ao contrário de encontros anteriores que tiveram a presença da imprensa e até rodadas de perguntas dos jornalistas, dessa vez foi um evento mais discreto e relativamente curto, com apenas cerca de 80 minutos de duração e com a participação de muitos funcionários de alto escalão dos dois governos. Não houve, portanto, um encontro restrito aos dois líderes, Netanyahu e Trump, mas uma reunião ampla de trabalho que, segundo as informações, teve como foco o Irã e a reafirmação do compromisso conjunto de Israel e dos Estados Unidos de impedir que o regime iraniano obtenha armas nucleares. Trump e Netanyahu discutiram também a situação atual do Oriente Médio e a possibilidade de expandir os acordos de Abraão de forma que mais países árabes venham a estabelecer relações diplomáticas com Israel. O encontro anterior entre Netanyahu e Trump aconteceu em 11 de fevereiro, portanto, 17 dias antes de Israel e Estados Unidos lançarem os ataques contra o Irã que iniciaram a guerra mais recente.
6: É importante lembrar que Netanyahu está em campanha eleitoral. Qual o posicionamento de Trump em relação a isso?
3: Netanyahu não recebeu nenhum endosso de Trump. Ao contrário, Ao ser questionado, o presidente norte-americano chegou a dizer que não sabe se Netanyahu será o primeiro-ministro de Israel após as eleições. Sobre isso, todas as pesquisas eleitorais aqui em Israel mostram que a atual coalizão de governo não será capaz de obter a maioria mínima de 61 dos 120 assentos do Knesset, o parlamento do país, nas eleições que acontecem em 27 de outubro. Segundo a imprensa israelense, o governo norte-americano já está em contato com nomes da oposição, incluindo com alguns dos principais candidatos a substituir Netanyahu, como o ex-primeiro-ministro Naftali Bennett e o ex-chefe do Estado-Maior do Exército de Israel, Gadi Eisenkot, cujo partido aparece na liderança em várias das pesquisas eleitorais.
6: De que maneira um encontro com Trump favoreceria Netanyahu internamente no jogo político em Israel, Henry?
3: Netanyahu disse recentemente que, se continuar no cargo, ele é capaz de garantir que o Irã jamais vai produzir armamento nuclear. Esta declaração também é inserida no contexto de que Netanyahu encontra-se em posição vulnerável diante do público interno, justamente na área mais relevante para a população, a segurança. Netanyahu construiu a sua carreira política tendo como base a consolidação de seu nome para parte da sociedade israelense como o único capaz de garantir solidez e prosperidade por meio da reafirmação do poder militar e da segurança, dois pontos fundamentais numa região hostil. Esses fundamentos foram perdidos pelos fatos no terreno a partir dos ataques terroristas do Hamas de 7 de outubro de 2023. Um outro aspecto caro a Netanyahu é a imagem de líder internacional com amplo acesso, em especial ao presidente norte-americano. Em campanha, ele corre para recuperar o que foi perdido: a popularidade interna como líder forte e a aliança com Donald Trump, que tem criticado Netanyahu publicamente sobre ações israelenses no Líbano, vazamento de informações sobre o programa nuclear do Irã e até a oposição de Israel à venda pelos Estados Unidos de caças F-35 à Turquia.
6: Obrigada, Henry Galski, por sua participação no Linha Direta de hoje.
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2: A solidariedade diante dos incêndios históricos que atingem Gironda, na região de Bordeaux, no sudoeste da França, domina a imprensa francesa nesta quarta-feira. O jornal La Croix abre a edição com o título Juntos Diante do Fogo e destaca a ampla mobilização de moradores e voluntários para ajudar no combate às chamas. O diário descreve uma corrente de solidariedade formada por agricultores que abastecem os caminhões dos bombeiros com água, padeiros que distribuem alimentos, aposentados que cuidam dos animais deixados para trás por famílias que foram obrigadas a deixar suas casas e moradores que acolhem desabrigados. Em editorial, o jornal afirma que a crise revela uma França capaz de se unir diante da adversidade. O Le Figaro presta homenagem aos chamados heróis da linha de frente. O jornal lembra que milhares de bombeiros estão mobilizados na Gironda e destaca o pesado custo humano da temporada de incêndios, com cerca de 80 bombeiros feridos e 4 mortos desde o início do verão europeu. A publicação também chama atenção para os riscos à saúde enfrentados pelos profissionais expostos ao calor extremo, à fumaça e à exaustão física. Já o Le Parisien, que enviou uma equipe de reportagem ao local, relata o nervosismo das equipes diante da volta do calor elevado e dos ventos, que favorecem novos focos de incêndio. O jornal também destaca a ajuda da população, com comerciantes, restaurantes e voluntários organizando refeições, doações e apoio logístico para os bombeiros. Entre a destruição provocada pelas chamas e o esforço dos serviços de emergência, a imprensa francesa destaca uma mesma imagem, a de uma mobilização coletiva que tenta enfrentar uma das maiores catástrofes ambientais já registradas na região.
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7: Bom dia para todo mundo. A gente está com a jornalista Roseli Tardelli. Ela é fundadora da Agência de Notícias da AIDS e ela está participando nessa semana da 26ª Conferência Internacional da AIDS, que está acontecendo no Rio de Janeiro. É a primeira vez que está sendo sediada no Brasil. Bom dia, Roseli. A gente gostaria de ouvir um pouco quais são os principais anúncios que a gente teve ou que vai ter nessa conferência ao longo da semana.
8: Pois é, muito bom dia para você, Vivi, muito bom dia para todas e todos os ouvintes da Rádio França. É um processo bastante importante o que está acontecendo no Rio de Janeiro essa semana, porque, veja, é a primeira vez, como você comentou, que a América Latina e que o Brasil cediam uma conferência do porte de uma conferência internacional para falar sobre o tema HIV e AIDS. O que significa isso? Significa que, do ponto de vista político, nós talvez tenhamos um outro olhar para a nossa região, que é muito importante. É muito importante. O Brasil construiu, no transcorrer dessas 4 décadas do HIV, uma resposta bastante significativa quando falamos de HIV e AIDS. Mas isso já não acontece com países como, por exemplo, o Paraguai, como, por exemplo, o Peru. Então, nós temos que ter uma resposta, eu diria, mais homogênea quando falamos da nossa região. Então, é a primeira vez que uma mulher preside a conferência, que é a doutora Beatriz Greenstein. Ela é uma pesquisadora muito importante aqui da Fiocruz. Ela e a doutora Valdileia, a equipe da Fiocruz, fez a pesquisa para a PrEP, a profilaxia pré-exposição. Então, a gente está aqui, a Agência de Notícias da AIDS está aqui no Rio de Janeiro, fazendo uma cobertura bastante ampla. Nós fizemos uma entrevista exclusiva com o ministro Alexandre Padilha, nesta terça-feira.
7: Ele falou que estaria discutindo trazer esses PrEPs, né, para o SUS, mas que o Brasil não aceitaria pagar valores estratosféricos.
8: O valor estratosférico que o ministro está se referindo é basicamente por uma medicação que chama-se lenacapavir. Lenacapavir é uma medicação que a pessoa tomando a injeção a cada 6 meses, o vírus não entra na corrente sanguínea, ou seja, pela primeira vez o mundo tem a possibilidade de quebrar a transmissão do vírus. Isso é muito importante. Só que está sendo muito difícil para o Ministério da Saúde trazer o lenacapavir para o SUS, porque, segundo o ministro, as discussões e as negociações têm que continuar, porque os preços que a empresa quer cobrar, no caso a Gilead, estão sendo estratosféricos e que é preciso fazer um preço de acordo com o bolso do governo brasileiro.
7: Bom, e o Brasil é um país que pode fazer isso, né, Roseli? Porque é um país grande, é um mercado grande e com isso pode servir até meio de bússola para esses países que você citou da América Latina, que não tem as mesmas condições que o Brasil.
8: Essa é a ideia, não só esses países da América Latina, como do mundo. Imagina você eliminar a transmissão do HIV, a transmissão por via sexual do HIV, num país que tem SUS, você mostra para o mundo que é possível. Nesta linha, eu falei um pouquinho do trabalho do lenacapavir, tem uma outra medicação que chama cabotegravir. Quem faz a cabotegravir é a GSK Vive. E o Brasil, o governo brasileiro, já anunciou a compra e a solicitação de inclusão do remédio no SUS. Em julho, a partir deste mês, né? E já até o final do ano. Por quê? Porque, veja, essa capilaridade que o SUS traz quando falamos de medicação é bastante importante porque o Brasil já oferece, desde 96, antirretrovirais que fizeram com que as pessoas não morressem mais. Eu assumi essa luta, essa tarefa de trabalhar com informação, conectando informação à prevenção, porque perdi um irmão na década de 80, na década de 90. Naquele momento, os convênios médicos e seguro de saúde não atendiam as pessoas que viviam com HIV e AIDS. A nossa família protagonizou uma discussão pública com o convênio. Entramos na justiça, a mídia ajudou. O presidente Fernando Henrique Cardoso assinou uma legislação dizendo que os convênios tinham que atender as doenças pré-existentes. Então, por isso que eu estou nessa luta desde então.
7: O que, que significa, Roseli, você ter a possibilidade de tratar, quer dizer, de ter uma coisa profilática?
8: As novas gerações vão poder estar livres do HIV. Isso é maravilhoso. Foi uma chance que a minha família não teve, que muita gente não teve. Nós temos um índice de 42 milhões de pessoas vivendo com HIV hoje no mundo. É muita coisa. Uma pandemia que existe há 45 anos. Então, assim, veja, está na hora da gente quebrar a cadeia de transmissibilidade do HIV e nós temos essa condição com novas medicações. Então, essas medicações têm que chegar até as populações mais vulneráveis. Eu vou arriscar te dizer uma coisa. Todo mundo que faz sexo é vulnerável ao HIV. Na cidade de São Paulo, nós temos máquinas em 5 estações do metrô que fazem dispensação de profilaxias pré-exposição e de profilaxia pós-exposição. Isso também está no SUS. Se você tiver uma relação desprotegida e se você, nessa relação desprotegida, achar que você pode ter contraído o HIV, você tem até 72 horas para tomar medicação e o vírus também não entra na sua corrente sanguínea. Isso é importantíssimo das pessoas saberem.
7: Obrigada, Roseli.
9: Do Rio de Janeiro, Vivian Oswald para a Rádio França Internacional.
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5: Lúcia Miesel.
4: As ondas sucessivas de calor que atingem a Europa anunciam um ano dramático para a agricultura no bloco. Os números ainda provisórios colocam o setor em alerta e aceleram a necessidade de adaptação às mudanças do clima, com ampliação de técnicas de cultivo mais resilientes ao aumento das temperaturas e dos períodos de seca. Diversos cultivos antecipam graves prejuízos em 2026, como hortaliças, frutas, cereais, leite e frango. Análise da Energy and Climate Intelligence Unit revelou que as ondas de calor recorde de junho, que ocorreram no momento crítico do enchimento dos grãos de cereais, cortaram pelo menos 9 milhões de toneladas da safra na Europa. A estimativa de prejuízo, ainda provisória, é de 2 bilhões de euros, com o milho representando a metade desta cifra. Entre os países mais atingidos, a França está em primeiro lugar, seguida da Hungria, Espanha, Alemanha e Áustria. Na França, o setor do leite também desmoronou até 30%, conforme a região, indicou a ministra da Agricultura, Annie Genevard. A produtora Amandine Hivernaud, na região parisiense, relata à RFI o que viveu.
10: Tivemos uma queda de cerca de 5 quilos por animal na produção de leite ao longo de uma semana, o que representa uma perda de cerca de 2 mil euros. A temperatura ideal para as vacas fica entre 2 e 15 graus Celsius. É nessa faixa que elas se sentem mais confortáveis.
4: Durante a segunda onda de calor excepcional que atingiu o país no fim de junho, Amandine correu para instalar um sistema de ventilação na propriedade e evitar prejuízos ainda maiores. Valor do investimento, 30 mil euros para atender a 200 vacas leiteiras.
10: É um custo que beneficia os animais, mas assumir esse investimento não é fácil. É preciso ter fluxo de caixa à disposição. Seria bom se pudéssemos contar com subsídios para financiar esses ventiladores. Muitas pequenas propriedades não têm esse dinheiro sobrando.
4: As condições climáticas extremas e a ameaça de incêndios florestais também prejudicam o ritmo de trabalho nas fazendas. Dezenas de prefeituras proibiram a colheita das 14 às 19 horas para evitar o risco de fogo em meio à seca extrema, gerando custos adicionais para os agricultores. Outras atividades paralelas também são afetadas, com um efeito dominó na economia. O governo francês diminuiu a previsão de crescimento do PIB de 0,9% para 0,7% em 2026. Didier Massy, presidente da Confederação de Pequenas e Médias Empresas de Nouvelle-Aquitaine, tem uma empresa de manutenção de telhados de propriedades, com funcionários na linha de frente do calor.
11: Tem um problema de produtividade que nós compreendemos. Estão todos aguentando essa situação. Seria interessante poder ter um regime de desemprego parcial, porque mesmo se a gente começa às 6 da manhã, continuar até depois do meio-dia é arriscado e perigoso.
4: Especialistas do Instituto Nacional de Pesquisas Agrícolas chamam a atenção para a urgência de práticas agrícolas que favoreçam os estoques de águas nos solos, como a agricultura regenerativa e a agroflorestal. O cultivo intensivo, advertem eles, contribui para o empobrecimento da terra, deixando-a mais sensível às secas. As temperaturas de 3 graus acima da média histórica no continente são uma amostra do que está por vir pela frente, afirmam climatologistas. Ignorar esse alerta levará os prejuízos a se tornarem cada vez maiores, ressalta o economista Frédéric Bizard, à RFI.
12: Precisamos integrar isso num plano de saúde pública que nos falta absurdamente. Senão, a cada onda de calor, teremos uma crise. Isso precisa ser integrado na gestão normal do mundo do trabalho. Afinal, as altas temperaturas não são mais surpresas. São cada vez mais algo para o qual podemos nos programar.
4: O Radar Econômico fica por aqui. Até a próxima.

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2: Paris, quarta-feira, 29 de julho de 2026. Os ataques no Oriente Médio foram retomados hoje após uma trégua de vários dias. Os Estados Unidos anunciaram ter interceptado mísseis iranianos e realizado ataques conjuntos com a Arábia Saudita contra milícias pró-Irã no Iraque. Horas após uma reunião, entre o presidente Donald Trump e o primeiro-ministro israelense.

0: une grupos pró-Irã. No encontro entre Netanyahu e Trump, em Washington, na terça, os líderes reafirmaram um compromisso conjunto de Israel e dos Estados Unidos de impedir que o regime iraniano obtenha armas nucleares. Subiu para pelo menos 18 o número de mortos após o terremoto de magnitude 7.1 que atingiu o sudoeste do Japão na terça-feira. As autoridades confirmaram nesta quarta a morte de mais 5 trabalhadores em uma fábrica de papel na cidade de Aichi-Shuiro, onde uma chaminé desabou durante o tremor. Outras 4 pessoas continuam desaparecidas no local. Equipes de resgate também seguem procurando sobreviventes sob os escombros de um shopping center que desabou na província de Kumamoto. O terremoto provocou também incêndios, danos em estradas e cerca de 9 mil pessoas estão desabrigadas. Diante da multiplicação dos incêndios, a União Europeia defende mais investimentos em prevenção em um contexto de mudanças climáticas, segundo a comissária europeia responsável pela gestão de crises, Adja Labibi. Na França, os grandes incêndios na região de Bordeaux permanecem estabilizados, mas a volta da onda de calor intenso, com temperaturas de até 41 graus e dos ventos fortes, aumenta o risco de novos focos. O fogo já devastou 42 mil hectares na região. Já na Espanha, as autoridades também mantêm a vigilância diante da chegada da nova onda de calor. Apesar disso, milhares de moradores já tiveram autorização para retornar para casa após os incêndios nas regiões de Madrid e Ávila, que consumiram cerca de 77 mil hectares. Outro incêndio na Grécia, na ilha turística de Paros, no Mar Egeu, mobiliza bombeiros e diversas localidades foram evacuadas de forma preventiva. 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Onze e meia da manhã em Paris, 6:30 no horário de Brasília. 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
0: Bom dia, máxima de 37 graus em Paris nesta quarta-feira, 29 de julho de 2026. Ataques dos Estados Unidos e da Arábia Saudita contra milícias pró-Irã no Iraque elevam tensão no Oriente Médio. Sobe número de mortos após terremoto no Japão e buscas por desaparecidos continuam em escombros de shopping e fábrica de papel. Incêndios mobilizam a União Europeia e mantém alerta máximo diante de nova onda de calor que chega a regiões da França e Espanha. Essas e mais notícias no Jornal da RFI. Os ataques no Oriente Médio foram retomados nesta quarta-feira após uma trégua de vários dias. Os Estados Unidos anunciaram ter interceptado mísseis iranianos e realizado ataques conjuntos com a Arábia Saudita contra milícias pró-Irã no Iraque, horas após uma reunião entre o presidente Donald Trump e o primeiro-ministro israelense Benjamin Netanyahu, que demonstraram uma frente unida contra o Irã. Esses novos bombardeios mataram até agora pelo menos 20 integrantes do Ashad al-Shaabi, coalizão de ex-paramilitares ligada às forças de segurança do Iraque e que reúne grupos pró-Irã. Washington e Riad afirmaram ter atingido grupos responsáveis por ataques contra interesses americanos e instalações petrolíferas sauditas. Já o Ashad al-Shaabi denunciou uma violação da soberania iraquiana. Sobre o encontro com foco no Irã entre Netanyahu e Trump em Washington, o correspondente da RFI em Israel, Henry Galski, traz o destaque.
2: A 8ª reunião entre os dois líderes terminou com declarações protocolares sobre a aliança entre os países. Ao contrário de encontros anteriores que tiveram a presença da imprensa e até rodadas de perguntas dos jornalistas, dessa vez foi um evento mais discreto e com a participação de muitos funcionários de alto escalão dos dois governos. Não houve, portanto, um encontro restrito aos dois líderes, mas uma reunião ampla de trabalho que, segundo as informações, teve como foco o Irã e a reafirmação do compromisso conjunto de Israel e dos Estados Unidos de impedir que o regime iraniano obtenha armas nucleares. Trump e Netanyahu discutiram também a situação atual do Oriente Médio

0: e a possibilidade de expandir os acordos de Abraão de forma que mais países árabes venham a estabelecer relações diplomáticas com Israel.
1: Henri Gauschke é correspondente da RFI em Israel. O Irã rejeitou hoje uma proposta de Omã para criar um mecanismo regional conjunto de gestão do Estreito de Hormuz. A proposta havia sido inspirada no modelo do Estreito de Malaca, no Sudeste Asiático, onde Indonésia, Malásia e Singapura cobram taxas das empresas de navegação para financiar o controle e a manutenção da via marítima. Nesta quarta-feira, ataques de drones ucranianos atingiram várias instalações industriais na Rússia. O presidente ucraniano, Volodymyr Zelensky, afirmou que os ataques tiveram como alvo instalações militares e estratégicas e uma refinaria na região de Rostov. A Ucrânia também reivindicou uma ação contra uma base da Marinha Russa no Mar Negro. Em Washington, na terça-feira, Zelensky teve uma reunião com Donald Trump, na qual pediu novas sanções americanas contra Moscou e defendeu a retomada dos esforços diplomáticos para encerrar o conflito. Ele também anunciou discussões para que Kiev possa produzir mísseis de defesa aérea Patriot, considerados fundamentais diante da intensificação dos ataques russos. Segundo a ONU, junho foi o mês mais mortal para civis ucranianos desde abril de 2022. A Rússia emitiu um mandado de busca internacional contra Pavel Durov, fundador do aplicativo Telegram. Moscou acusa o empresário de cumplicidade com o terrorismo, alegando que o Telegram foi usado pelos serviços secretos ucranianos para recrutar jovens russos para ações de sabotagem. Durov, que tem nacionalidade russa, francesa e dos Emirados Árabes Unidos, está na França e também responde à justiça francesa por supostamente não combater a divulgação de conteúdos criminosos em sua rede. Ao menos 18 pessoas morreram e várias continuam desaparecidas após o terremoto de magnitude 7.1 que atingiu o sudoeste do Japão na terça-feira, segundo a primeira-ministra Sanae Takaishi. Equipes de resgate seguem procurando sobreviventes sob os escombros de um shopping e de uma fábrica de papel na província Kumamoto. Nessa quarta-feira, as autoridades confirmaram a morte de mais 5 trabalhadores dessa fábrica, Nippon Paper, onde uma enorme chaminé desabou durante o tremor. 4 pessoas seguem desaparecidas. O terremoto também provocou incêndios, desabamentos e danos em estradas, levando mais de 9 mil moradores a buscar abrigo. Os incêndios florestais continuam mobilizando autoridades em vários países da Europa. Aqui na França, a volta da onda de calor intenso preocupa bombeiros e mobiliza a União Europeia. Detalhes com Lúcia Miesel.
2: Os grandes incêndios na região de Bordeaux permanecem estabilizados, mas a volta do calor, com temperaturas de até 41 graus e dos ventos fortes, aumenta o risco de novos focos. O fogo já devastou 42 mil hectares. Na Espanha, milhares de moradores puderam retornar para suas casas após os incêndios nas regiões de Madrid e Ávila, que consumiram cerca de 77 mil hectares. Na Grécia, bombeiros seguem combatendo um incêndio na ilha turística de Paros, no Mar Egeu. Diversas localidades foram evacuadas de forma preventiva. Diante da multiplicação dos incêndios, a União Europeia defende mais investimentos em prevenção no contexto das mudanças climáticas, segundo a comissária europeia responsável pela gestão de crises, Radia Labibe. Bruxelas já mobilizou aviões, helicópteros e mais de 770 bombeiros nos países considerados de risco e planeja criar uma frota permanente de combate a incêndios.
1: E a Venezuela se prepara para negociações entre governo e oposição previstas para começar em 1º de agosto, sob supervisão dos Estados Unidos. 7 meses após a captura de Nicolás Maduro, a presidente interina, Delcy Rodríguez, enfrenta pressão e críticas de apoiadores do governo contra a influência americana nas negociações. Nessa terça-feira, opositores voltaram às ruas de Caracas para exigir votação imediata. Em paralelo, surge uma tensão diplomática inédita entre Venezuela e Irã, aliados históricos. Caracas convocou o embaixador iraniano para protestar contra uma declaração do chanceler Abbas Araghchi, que disse que o Irã não é a Venezuela, ao comentar as negociações com Washington.
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1: De volta com a segunda parte da programação brasileira da Rádio França Internacional deste dia 29 de julho. Na resenha da imprensa francesa, o destaque para a solidariedade da população diante dos incêndios históricos que atingem a região de Bordeaux, no sudoeste do país. Em seguida, uma entrevista com Roseli Tardelli, fundadora da Agência de Notícias sobre AIDS, sobre a 26ª Conferência Internacional da Doença em andamento no Rio de Janeiro. O podcast Radar Econômico, a repercussão da seca, incêndios e temperaturas recordes na produção agrícola da Europa. Antes, temos o nosso Linha Direta com o Israel, que comenta a visita do primeiro-ministro Benjamin Netanyahu a Washington e as dificuldades crescentes no relacionamento com Donald Trump. Continue ligado na RFI.
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6: A imprensa israelense traz comentários ácidos nesta quarta-feira após um encontro entre o primeiro-ministro de Israel, Benjamin Netanyahu, e o presidente dos Estados Unidos, Donald Trump, ontem na Casa Branca. O jornal Yediot Aharonot, um dos principais de Israel, destaca em primeira página o que considera um distanciamento cada vez mais evidente entre Trump e Netanyahu. A avaliação é que Trump quer deixar claro que a estratégia americana para o Oriente Médio será definida em Washington e não em Jerusalém. A imprensa do país aponta ainda o isolamento político de Netanyahu diante de uma administração americana disposta a impor seu próprio ritmo em questões diplomáticas e de segurança. Um editorialista do Haaretz, jornal israelense de oposição, resume o momento em uma frase: ainda é cedo para decretar o fim da influência de Netanyahu, mas Israel ocupa agora o banco de trás. Vamos ter mais informações agora com Henry Galski, correspondente da RFI em Israel. Bom dia, Henry. Não há neste momento conclusões claras ou consequências imediatas após o encontro entre Trump e Netanyahu. O que se sabe sobre essa reunião?
0: Havia grande expectativa em relação ao encontro entre o primeiro-ministro de Israel, Benjamin Netanyahu, e o presidente dos Estados Unidos, Donald Trump. A oitava reunião entre os dois líderes terminou com declarações protocolares sobre a aliança entre os países. Ao contrário de encontros anteriores que tiveram a presença da imprensa e até rodadas de perguntas dos jornalistas, dessa vez foi um evento mais discreto e relativamente curto, com apenas cerca de 80 minutos de duração e com a participação de muitos funcionários de alto escalão dos dois governos. Não houve, portanto, um encontro restrito aos dois líderes, Netanyahu e Trump, mas uma reunião ampla de trabalho que, segundo as informações, teve como foco o Irã e a reafirmação do compromisso conjunto de Israel e dos Estados Unidos de impedir que o regime iraniano obtenha armas nucleares. Trump e Netanyahu discutiram também a situação atual do Oriente Médio e a possibilidade de expandir os acordos de Abraão de forma que mais países árabes venham a estabelecer relações diplomáticas com Israel. O encontro anterior entre Netanyahu e Trump aconteceu em 11 de fevereiro, portanto, 17 dias antes de Israel e Estados Unidos lançarem os ataques contra o Irã que iniciaram a guerra mais recente.
6: É importante lembrar que Netanyahu está em campanha eleitoral. Qual o posicionamento de Trump em relação a isso?
0: Netanyahu não recebeu nenhum endosso de Trump. Ao contrário, ao ser questionado, o presidente norte-americano chegou a dizer que não sabe se Netanyahu será o primeiro-ministro de Israel após as eleições. Sobre isso, todas as pesquisas eleitorais aqui em Israel mostram que a atual coalizão de governo não será capaz de obter a maioria mínima de 61 dos 120 assentos do Knesset, o parlamento do país, nas eleições que acontecem em 27 de outubro. Segundo a imprensa israelense, o governo norte-americano já está em contato com nomes da oposição, incluindo com alguns dos principais candidatos a substituir Netanyahu, como o ex-primeiro-ministro Naftali Bennett e o ex-chefe do Estado-Maior do Exército de Israel, Gadi Eisenkot, cujo partido aparece na liderança em várias das pesquisas eleitorais.
6: De que maneira um encontro com Trump favoreceria Netanyahu internamente no jogo político em Israel, Henry?
0: Netanyahu disse recentemente que, se continuar no cargo, ele é capaz de garantir que o Irã jamais vai produzir armamento nuclear. Esta declaração também é inserida no contexto de que Netanyahu encontra-se em posição vulnerável diante do público interno, justamente na área mais relevante para a população, a segurança. Netanyahu construiu a sua carreira política tendo como base a consolidação de seu nome para parte da sociedade israelense como o único capaz de garantir solidez e prosperidade por meio da reafirmação do poder militar e da segurança, dois pontos fundamentais numa região hostil. Esses fundamentos foram perdidos pelos fatos no terreno a partir dos ataques terroristas do Hamas de 7 de outubro de 2023. Um outro aspecto caro a Netanyahu é a imagem de líder internacional com amplo acesso, em especial ao presidente norte-americano. Em campanha, ele corre para recuperar o que foi perdido: a popularidade interna como líder forte e a aliança com Donald Trump, que tem criticado Netanyahu publicamente sobre ações israelenses no Líbano, vazamento de informações sobre o programa nuclear do Irã e até a oposição de Israel à venda pelos Estados Unidos de caças F-35 à Turquia.
6: Obrigada, Henry Galski, por sua participação no Linha Direta de hoje.
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1: A solidariedade diante dos incêndios históricos que atingem Gironda, na região de Bordeaux, no sudoeste da França, domina a imprensa francesa nesta quarta-feira. O jornal La Croix abre a edição com o título Juntos Diante do Fogo e destaca a ampla mobilização de moradores e voluntários para ajudar no combate às chamas. O diário descreve uma corrente de solidariedade formada por agricultores que abastecem os caminhões dos bombeiros com água, padeiros que distribuem alimentos, aposentados que cuidam dos animais deixados para trás por famílias que foram obrigadas a deixar suas casas e moradores que acolhem desabrigados. Em editorial, o jornal afirma que a crise revela uma França capaz de se unir diante da adversidade. O Le Figaro presta homenagem aos chamados heróis da linha de frente. O jornal lembra que milhares de bombeiros estão mobilizados na Gironda e destaca o pesado custo humano da temporada de incêndios, com cerca de 80 bombeiros feridos e 4 mortos desde o início do verão europeu. A publicação também chama atenção para os riscos à saúde enfrentados pelos profissionais expostos ao calor extremo, à fumaça e à exaustão física. Já o Le Parisien, que enviou uma equipe de reportagem ao local, relata o nervosismo das equipes diante da volta do calor elevado e dos ventos, que favorecem novos focos de incêndio. O jornal também destaca a ajuda da população, com comerciantes, restaurantes e voluntários organizando refeições, doações e apoio logístico para os bombeiros. Entre a destruição provocada pelas chamas e o esforço dos serviços de emergência, a imprensa francesa destaca uma mesma imagem, a de uma mobilização coletiva que tenta enfrentar uma das maiores catástrofes ambientais já registradas na região.
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7: Bom dia para todo mundo. A gente está com a jornalista Roseli Tardelli. Ela é fundadora da Agência de Notícias da AIDS e ela está participando nessa semana da 26ª Conferência Internacional da AIDS, que está acontecendo no Rio de Janeiro. É a primeira vez que está sendo sediada no Brasil. Bom dia, Roseli. A gente gostaria de ouvir um pouco quais são os principais anúncios que a gente teve ou que vai ter nessa conferência ao longo da semana.
8: Pois é, muito bom dia para você, Vivian, muito bom dia para todas e todos os ouvintes da Rádio França. É um processo bastante importante o que está acontecendo no Rio de Janeiro essa semana, porque, veja, é a primeira vez, como você comentou, que a América Latina e que o Brasil cediam uma conferência do porte de uma conferência internacional para falar sobre o tema HIV e AIDS. O que significa isso? Significa que, do ponto de vista político, nós talvez tenhamos um outro olhar para a nossa região, que é muito importante. É muito importante. O Brasil construiu, no transcorrer dessas 4 décadas do HIV, uma resposta bastante significativa quando falamos de HIV e AIDS. mas isso já não acontece com países como, por exemplo, o Paraguai, como, por exemplo, o Peru. Então, nós temos que ter uma resposta, eu diria, mais homogênea quando falamos da nossa região. Então, é a primeira vez que uma mulher preside a conferência, que é a doutora Beatriz Greenstein. Ela é uma pesquisadora muito importante aqui da Fiocruz. Ela e a doutora Valdileia, a equipe da Fiocruz, fez a pesquisa para a PrEP, a profilaxia pré-exposição. Então, a gente está aqui, a Agência de Notícias da AIDS está aqui no Rio de Janeiro, fazendo uma cobertura bastante ampla. Nós fizemos uma entrevista exclusiva com o ministro Alexandre Padilha, nesta terça-feira.
7: Ele falou que estaria discutindo trazer esses PrEPs, né, para o SUS, mas que o Brasil não aceitaria pagar valores estratosféricos.
8: O valor estratosférico que o ministro está se referindo é basicamente por uma medicação que chama-se lenacapavir. Lenacapavir é uma medicação que a pessoa tomando a injeção a cada 6 meses, o vírus não entra na corrente sanguínea, ou seja, pela primeira vez o mundo tem a possibilidade de quebrar a transmissão do vírus. Isso é muito importante. Só que está sendo muito difícil para o Ministério da Saúde trazer o lenacapavir para o SUS, porque, segundo o ministro, as discussões e essas negociações têm que continuar, porque os preços que a empresa quer cobrar, no caso a Gilead, estão sendo estratosféricos e que é preciso fazer um preço de acordo com o bolso do governo brasileiro.
7: Bom, e o Brasil então, é um país que pode fazer isso, né, Roseli? Porque é um país grande, é um mercado grande e com isso pode servir até meio de bússola para esses países que você citou da América Latina que não tem as mesmas condições que o Brasil.
8: Essa é a ideia, não só esses países da América Latina, como do mundo. Imagina você eliminar a transmissão do HIV, a transmissão por via sexual do HIV, num país que tem SUS, você mostra para o mundo que é possível. Nesta linha, eu falei um pouquinho do trabalho da lenacapavir, tem uma outra medicação que chama cabotegravir. Quem faz a cabotegravir é a GSK Vive. E o Brasil, o governo brasileiro, já anunciou a compra e a solicitação de inclusão do remédio no SUS. Em julho, a partir deste mês, né? E já até o final do ano. Por quê? Porque, veja, essa capilaridade que o SUS traz quando falamos de medicação é bastante importante porque o Brasil já oferece, desde 96, antirretrovirais que fizeram com que as pessoas não morressem mais. Eu assumi essa luta, essa tarefa de trabalhar com informação, conectando informação à prevenção, porque perdi um irmão na década de 80, na década de 90. Naquele momento, os convênios médicos e seguro-saúde não atendiam as pessoas que viviam com HIV e AIDS. A nossa família protagonizou uma discussão pública com o convênio. Entramos na justiça, a mídia ajudou. O presidente Fernando Henrique Cardoso assinou uma legislação dizendo que os convênios tinham que atender as doenças pré-existentes. Então, por isso que eu estou nessa luta desde então.
7: O que significa, Roseli, você ter a possibilidade de tratar, quer dizer, de ter uma coisa profilática?
8: As novas gerações vão poder estar livres do HIV. Isso é maravilhoso. Foi uma chance que a minha família não teve. E muita gente não teve. Nós temos um índice de 42 milhões de pessoas vivendo com HIV hoje no mundo. É muita coisa. Uma pandemia que existe há 45 anos. Então, assim, veja, está na hora da gente quebrar a cadeia de transmissibilidade do HIV e nós temos essa condição com novas medicações. Então, essas medicações têm que chegar até as populações mais vulneráveis. Eu vou arriscar te dizer uma coisa. Todo mundo que faz sexo é vulnerável ao HIV. Na cidade de São Paulo, nós temos máquinas em 5 estações do metrô que fazem dispensação de profilaxias pré-exposição e de profilaxia pós-exposição. Isso também está no SUS. Se você tiver uma relação desprotegida e se você, nessa relação desprotegida, achar que você pode ter contraído HIV, você tem até 72 horas para tomar medicação e o vírus também não entra na sua corrente sanguínea. Isso é importantíssimo das pessoas saberem.
7: Obrigada, Roseli. Imagina.
9: Do Rio de Janeiro, Vivian Oswald para a Rádio França Internacional.
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10: Lúcia Miesel.
2: As ondas sucessivas de calor que atingem a Europa anunciam um ano dramático para a agricultura no bloco. Os números ainda provisórios colocam o setor em alerta e aceleram a necessidade de adaptação às mudanças do clima, com ampliação de técnicas de cultivo mais resilientes ao aumento das temperaturas e dos períodos de seca. Diversos cultivos antecipam graves prejuízos em 2026, como hortaliças, frutas, cereais, leite e frango. Análise da Energy and Climate Intelligence Unit revelou que as ondas de calor recorde de junho, que ocorreram no momento crítico do enchimento dos grãos de cereais, cortaram pelo menos 9 milhões de toneladas da safra na Europa. A estimativa de prejuízo, ainda provisória, é de 2 bilhões de euros, com o milho representando a metade desta cifra. Entre os países mais atingidos, a França está em primeiro lugar, seguida da Hungria, Espanha, Alemanha e Áustria. Na França, o setor do leite também desmoronou até 30%, conforme a região, indicou a ministra da Agricultura, Annie Genevard. A produtora Amandine Hivernaud, na região parisiense, relata à RFI o que viveu.
11: Tivemos uma queda de cerca de 5 quilos por animal na produção de leite ao longo de uma semana, o que representa uma perda de cerca de 2 mil euros. A temperatura ideal para as vacas fica entre 2 e 15 graus Celsius. É nessa faixa que elas se sentem mais confortáveis.
2: Durante a segunda onda de calor excepcional que atingiu o país no fim de junho, Amandine correu para instalar um sistema de ventilação na propriedade e evitar prejuízos ainda maiores. Valor do investimento, 30 mil euros para atender a 200 vacas leiteiras.
11: É um custo que beneficia os animais, mas assumir esse investimento não é fácil. É preciso ter fluxo de caixa à disposição. Seria bom se pudéssemos contar com subsídios para financiar esses ventiladores. Muitas pequenas propriedades não têm esse dinheiro sobrando.
2: As condições climáticas extremas e a ameaça de incêndios florestais também prejudicam o ritmo de trabalho nas fazendas. Dezenas de prefeituras proibiram a colheita das 14 às 19 horas para evitar o risco de fogo em meio à seca extrema, gerando custos adicionais para os agricultores. Outras atividades paralelas também são afetadas, com um efeito dominó na economia. O governo francês diminuiu a previsão de crescimento do PIB de 0,9% para 0,7% em 2026. Didier Massy, presidente da Confederação de Pequenas e Médias Empresas de Nouvelle-Aquitaine, tem uma empresa de manutenção de telhados de propriedades, com funcionários na linha de frente do calor.
12: Tem um problema de produtividade que nós compreendemos. Estão todos aguentando essa situação. Seria interessante poder ter um regime de desemprego parcial, porque mesmo se a gente começa às 6 da manhã, continuar até depois do meio-dia é arriscado e perigoso.
2: Especialistas do Instituto Nacional de Pesquisas Agrícolas chamam a atenção para a urgência de práticas agrícolas que favoreçam os estoques de águas nos solos, como a agricultura regenerativa e a agroflorestal. O cultivo intensivo, advertem eles, contribui para o empobrecimento da terra, deixando-a mais sensível às secas. As temperaturas de 3 graus acima da média histórica no continente são uma amostra do que está por vir pela frente, afirmam climatologistas. Ignorar esse alerta levará os prejuízos a se tornarem cada vez maiores, ressalta o economista Frédéric Bizard, à RFI.
13: Precisamos integrar isso num plano de saúde pública que nos falta absurdamente. Senão, a cada onda de calor, teremos uma crise. Isso precisa ser integrado na gestão normal do mundo do trabalho. Afinal, as altas temperaturas não são mais surpresas. São cada vez mais algo para o qual podemos nos programar.
2: O Radar Econômico fica por aqui. Até a próxima.

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2: Paris, quarta-feira, 29 de julho de 2026. Os ataques no Oriente Médio foram retomados hoje após uma trégua de vários dias. Os Estados Unidos anunciaram ter interceptado mísseis iranianos e realizado ataques conjuntos com a Arábia Saudita contra milícias pró-Irã no Iraque. Horas após uma reunião entre o presidente Donald Trump e o primeiro-ministro israelense Benjamin Netanyahu, que demonstraram uma frente unida contra o Irã. Esses novos bombardeios mataram até agora pelo menos 20 integrantes do Ashad al-Shaabi, coalizão de ex-paramilitares ligadas às forças de segurança do Iraque, que reúne grupos pró-Irã. No encontro entre Netanyahu e Trump, em Washington, na terça, os líderes reafirmaram um compromisso conjunto de Israel e dos Estados Unidos de impedir que o regime iraniano obtenha armas nucleares. Subiu para pelo menos 18 o número de mortos após o terremoto de magnitude 7.1 que atingiu o sudoeste do Japão na terça-feira. As autoridades confirmaram nesta quarta a morte de mais 5 trabalhadores em uma fábrica de papel na cidade de Aichi-Shuiro, onde uma chaminé desabou durante o tremor. Outras 4 pessoas continuam desaparecidas no local. Equipes de resgate também seguem procurando sobreviventes sob os escombros de um shopping center que desabou na província de Kumamoto. O terremoto provocou também incêndios, danos em estradas e cerca de 9 mil pessoas estão desabrigadas. Diante da multiplicação dos incêndios, a União Europeia defende mais investimentos em prevenção em um contexto de mudanças climáticas, segundo a comissária europeia responsável pela gestão de crises, Adja Labibi. Na França, os grandes incêndios na região de Bordeaux permanecem estabilizados, mas a volta da onda de calor intenso, com temperaturas de até 41 graus e dos ventos fortes, aumenta o risco de novos focos. O fogo já devastou 42 mil hectares na região. Já na Espanha, as autoridades também mantêm a vigilância diante da chegada da nova onda de calor. Apesar disso, milhares de moradores já tiveram autorização para retornar para casa após os incêndios nas regiões de Madrid e Ávila, que consumiram cerca de 77 mil hectares. Outro incêndio na Grécia, na ilha turística de Paros, no Mar Egeu, mobiliza bombeiros e diversas localidades foram evacuadas de forma preventiva. 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Onze e meia da manhã em Paris, 6:30 no horário de Brasília. 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
2: Bom dia, máxima de 37 graus em Paris nesta quarta-feira, 29 de julho de 2026. Ataques dos Estados Unidos e da Arábia Saudita contra milícias pró-Irã no Iraque elevam tensão no Oriente Médio. Sobe número de mortos após terremoto no Japão e buscas por desaparecidos continuam em escombros de shopping e fábrica de papel. Incêndios mobilizam a União Europeia e mantém alerta máximo diante de nova onda de calor que chega a regiões da França e Espanha. Essas e mais notícias no Jornal da RFI. Os ataques no Oriente Médio foram retomados nesta quarta-feira após uma trégua de vários dias. Os Estados Unidos anunciaram ter interceptado mísseis iranianos e realizado ataques conjuntos com a Arábia Saudita contra milícias pró-Irã no Iraque, horas após uma reunião entre o presidente Donald Trump e o primeiro-ministro israelense Benjamin Netanyahu, que demonstraram uma frente unida contra o Irã. Esses novos bombardeios mataram até agora pelo menos 20 integrantes do Ashad al-Shaabi, coalizão de ex-paramilitares ligada às forças de segurança do Iraque e que reúne grupos pró-Irã. Washington e Riad afirmaram ter atingido grupos responsáveis por ataques contra interesses americanos e instalações petrolíferas sauditas. Já o Ashad al-Shaabi denunciou uma violação da soberania iraquiana. Sobre o encontro com foco no Irã entre Netanyahu e Trump em Washington, o correspondente da RFI em Israel, Henry Galski, traz o destaque.
3: A oitava reunião entre os dois líderes terminou com declarações protocolares sobre a aliança entre os países. Ao contrário de encontros anteriores que tiveram a presença da imprensa e até rodadas de perguntas dos jornalistas, dessa vez foi um evento mais discreto e com a participação de muitos funcionários de alto escalão dos dois governos. Não houve, portanto, um encontro restrito aos dois líderes, mas uma reunião ampla de trabalho que, segundo as informações, teve como foco o Irã e a reafirmação do compromisso conjunto de Israel e dos Estados Unidos de impedir que o regime iraniano obtenha armas nucleares. Trump e Netanyahu discutiram também a situação atual do Oriente Médio e a possibilidade de expandir os acordos de Abraão de forma que mais países árabes venham a estabelecer relações diplomáticas com Israel.
2: Henry Galski é correspondente da RFI em Israel. O Irã rejeitou hoje uma proposta de Omã para criar um mecanismo regional conjunto de gestão do Estreito de Hormuz. A proposta havia sido inspirada no modelo do Estreito de Malaca, no Sudeste Asiático, onde Indonésia, Malásia e Singapura cobram taxas das empresas de navegação para financiar o controle e a manutenção da via marítima. Nesta quarta-feira, ataques de drones ucranianos atingiram várias instalações industriais na Rússia. O presidente ucraniano, Volodymyr Zelensky, afirmou que os ataques tiveram como alvo instalações militares e estratégicas e uma refinaria na região de Rostov. A Ucrânia também reivindicou uma ação contra uma base da Marinha Russa no Mar Negro. Em Washington, na terça-feira, Zelensky teve uma reunião com Donald Trump, na qual pediu novas sanções americanas contra Moscou e defendeu a retomada dos esforços diplomáticos para encerrar o conflito. Ele também anunciou discussões para que Kiev possa produzir mísseis de defesa aérea Patriot, considerados fundamentais diante da intensificação dos ataques russos. Segundo a ONU, junho foi o mês mais mortal para civis ucranianos desde abril de 2022. A Rússia emitiu um mandado de busca internacional contra Pavel Durov, fundador do aplicativo Telegram. Moscou acusa o empresário de cumplicidade com o terrorismo, alegando que o Telegram foi usado pelos serviços secretos ucranianos para recrutar jovens russos para ações de sabotagem. Durov, que tem nacionalidade russa, francesa e dos Emirados Árabes Unidos, está na França e também responde à justiça francesa por supostamente não combater a divulgação de conteúdos criminosos em sua rede. Ao menos 18 pessoas morreram e várias continuam desaparecidas após o terremoto de magnitude 7.1 que atingiu o sudoeste do Japão na terça-feira, segundo a primeira-ministra Sanae Takaishi. Equipes de resgate seguem procurando sobreviventes sob os escombros de um shopping e de uma fábrica de papel na província Kumamoto. Nessa quarta-feira, as autoridades confirmaram a morte de mais 5 trabalhadores dessa fábrica, Nippon Paper, onde uma enorme chaminé desabou durante o tremor. 4 pessoas seguem desaparecidas. O terremoto também provocou incêndios, desabamentos e danos em estradas, levando mais de 9 mil moradores a buscar abrigo. Os incêndios florestais continuam mobilizando autoridades em vários países da Europa. Aqui na França, a volta da onda de calor intenso preocupa bombeiros e mobiliza a União Europeia. Detalhes com Lúcia Miesel.
4: Os grandes incêndios na região de Bordeaux permanecem estabilizados, mas a volta do calor, com temperaturas de até 41 graus e dos ventos fortes, aumenta o risco de novos focos. O fogo já devastou 42 mil hectares. Na Espanha, milhares de moradores puderam retornar para suas casas após os incêndios nas regiões de Madrid e Ávila, que consumiram cerca de 77 mil hectares. Na Grécia, bombeiros seguem combatendo um incêndio na ilha turística de Paros, no Mar Egeu. Diversas localidades foram evacuadas de forma preventiva. Diante da multiplicação dos incêndios, a União Europeia defende mais investimentos em prevenção no contexto das mudanças climáticas, segundo a comissária europeia responsável pela gestão de crises, Radia Larbibe. Bruxelas já mobilizou aviões, helicópteros e mais de 770 bombeiros nos países considerados de risco e planeja criar uma frota permanente de combate a incêndios.
2: E a Venezuela se prepara para negociações entre governo e oposição previstas para começar em 1º de agosto, sob supervisão dos Estados Unidos. 7 meses após a captura de Nicolás Maduro, a presidente interina, Delcy Rodríguez, enfrenta pressão e críticas de apoiadores do governo contra a influência americana nas negociações. Nessa terça-feira, opositores voltaram às ruas de Caracas para exigir votação imediata. Em paralelo, surge uma tensão diplomática inédita entre Venezuela e Irã, aliados históricos. Caracas convocou o embaixador iraniano para protestar contra uma declaração do chanceler Abbas Araghchi, que disse que o Irã não é a Venezuela, ao comentar as negociações com Washington.
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2: De volta com a segunda parte da programação brasileira da Rádio França Internacional deste dia 29 de julho. Na resenha da imprensa francesa, o destaque para a solidariedade da população diante dos incêndios históricos que atingem a região de Bordeaux, no sudoeste do país. Em seguida, uma entrevista com Roseli Tardelli, fundadora da Agência de Notícias sobre AIDS, sobre a 26ª Conferência Internacional da Doença em andamento no Rio de Janeiro. O podcast Radar Econômico, a repercussão da seca, incêndios e temperaturas recordes na produção agrícola da Europa. Antes, temos o nosso Linha Direta com o Israel, que comenta a visita do primeiro-ministro Benjamin Netanyahu a Washington e as dificuldades crescentes no relacionamento com Donald Trump. Continue ligado na RFI.
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6: A imprensa israelense traz comentários ácidos nesta quarta-feira após o encontro entre o primeiro-ministro de Israel, Benjamin Netanyahu, e o presidente dos Estados Unidos, Donald Trump, ontem na Casa Branca. O jornal Yediot Aharonot, um dos principais de Israel, destaca em primeira página o que considera um distanciamento cada vez mais evidente entre Trump e Netanyahu. A avaliação é que Trump quer deixar claro que a estratégia americana para o Oriente Médio será definida em Washington e não em Jerusalém. A imprensa do país aponta ainda o isolamento político de Netanyahu diante de uma administração americana disposta a impor seu próprio ritmo em questões diplomáticas e de segurança. Um editorialista do Haaretz, jornal israelense de oposição, resume o momento em uma frase: ainda é cedo para decretar o fim da influência de Netanyahu, mas Israel ocupa agora o banco de trás. Vamos ter mais informações agora com Henry Galski, correspondente da RFI em Israel. Bom dia, Henry. Não há neste momento conclusões claras ou consequências imediatas após o encontro entre Trump e Netanyahu. O que se sabe sobre essa reunião?
3: Havia grande expectativa em relação ao encontro entre o primeiro-ministro de Israel, Benjamin Netanyahu, e o presidente dos Estados Unidos, Donald Trump. A 8ª reunião entre os dois líderes terminou com declarações protocolares sobre a aliança entre os países. Ao contrário de encontros anteriores que tiveram a presença da imprensa e até rodadas de perguntas dos jornalistas, dessa vez foi um evento mais discreto e relativamente curto, com apenas cerca de 80 minutos de duração e com a participação de muitos funcionários de alto escalão dos dois governos. Não houve, portanto, um encontro restrito aos dois líderes, Netanyahu e Trump, mas uma reunião ampla de trabalho que, segundo as informações, teve como foco o Irã e a reafirmação do compromisso conjunto de Israel e dos Estados Unidos de impedir que o regime iraniano obtenha armas nucleares. Trump e Netanyahu discutiram também a situação atual do Oriente Médio e a possibilidade de expandir os acordos de Abraão de forma que mais países árabes venham a estabelecer relações diplomáticas com Israel. O encontro anterior entre Netanyahu e Trump aconteceu em 11 de fevereiro, portanto, 17 dias antes de Israel e Estados Unidos lançarem os ataques contra o Irã que iniciaram a guerra mais recente.
6: É importante lembrar que Netanyahu está em campanha eleitoral. Qual o posicionamento de Trump em relação a isso?
3: Netanyahu não recebeu nenhum endosso de Trump. Ao contrário, ao ser questionado, o presidente norte-americano chegou a dizer que não sabe se Netanyahu será o primeiro-ministro de Israel após as eleições. Sobre isso, todas as pesquisas eleitorais aqui em Israel mostram que a atual coalizão de governo não será capaz de obter a maioria mínima de 61 dos 120 assentos do Knesset, o parlamento do país, nas eleições que acontecem em 27 de outubro. Segundo a imprensa israelense, o governo norte-americano já está em contato com nomes da oposição, incluindo com alguns dos principais candidatos a substituir Netanyahu, como o ex-primeiro-ministro Naftali Bennett e o ex-chefe do Estado-Maior do Exército de Israel, Gadi Eisenkot, cujo partido aparece na liderança em várias das pesquisas eleitorais.
6: De que maneira um encontro com Trump favoreceria Netanyahu internamente no jogo político em Israel, Henry?
3: Netanyahu disse recentemente que, se continuar no cargo, ele é capaz de garantir que o Irã jamais vai produzir armamento nuclear. Esta declaração também é inserida no contexto de que Netanyahu encontra-se em posição vulnerável diante do público interno, justamente na área mais relevante para a população, a segurança. Netanyahu construiu a sua carreira política tendo como base a consolidação de seu nome para parte da sociedade israelense como o único capaz de garantir solidez e prosperidade por meio da reafirmação do poder militar e da segurança, dois pontos fundamentais numa região hostil. Esses fundamentos foram perdidos pelos fatos no terreno a partir dos ataques terroristas do Hamas de 7 de outubro de 2023. Um outro aspecto caro a Netanyahu é a imagem de líder internacional com amplo acesso, em especial ao presidente norte-americano. Em campanha, ele corre para recuperar o que foi perdido: a popularidade interna como líder forte e a aliança com Donald Trump, que tem criticado Netanyahu publicamente sobre ações israelenses no Líbano, vazamento de informações sobre o programa nuclear do Irã e até a oposição de Israel à venda pelos Estados Unidos de caças F-35 à Turquia.
6: Obrigada, Henry Galski, por sua participação no Linha Direta de hoje.
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2: A solidariedade diante dos incêndios históricos que atingem Gironda, na região de Bordeaux, no sudoeste da França, domina a imprensa francesa nesta quarta-feira. O jornal La Croix abre a edição com o título Juntos Diante do Fogo e destaca a ampla mobilização de moradores e voluntários para ajudar no combate às chamas. O diário descreve uma corrente de solidariedade formada por agricultores que abastecem os caminhões dos bombeiros com água, padeiros que distribuem alimentos, aposentados que cuidam dos animais deixados para trás por famílias que foram obrigadas a deixar suas casas e moradores que acolhem desabrigados. Em editorial, o jornal afirma que a crise revela uma França capaz de se unir diante da adversidade. O Le Figaro presta homenagem aos chamados heróis da linha de frente. O jornal lembra que milhares de bombeiros estão mobilizados na Gironda e destaca o pesado custo humano da temporada de incêndios, com cerca de 80 bombeiros feridos e 4 mortos desde o início do verão europeu. A publicação também chama atenção para os riscos à saúde enfrentados pelos profissionais expostos ao calor extremo, à fumaça e à exaustão física. Já o Le Parisien, que enviou uma equipe de reportagem ao local, relata o nervosismo das equipes diante da volta do calor elevado e dos ventos, que favorecem novos focos de incêndio. O jornal também destaca a ajuda da população, com comerciantes, restaurantes e voluntários organizando refeições, doações e apoio logístico para os bombeiros. Entre a destruição provocada pelas chamas e o esforço dos serviços de emergência, a imprensa francesa destaca uma mesma imagem, a de uma mobilização coletiva que tenta enfrentar uma das maiores catástrofes ambientais já registradas na região.
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6: Vivian Oswald.
7: Bom dia para todo mundo. A gente está com a jornalista Roseli Tardelli. Ela é fundadora da Agência de Notícias da AIDS e ela está participando nessa semana da 26ª Conferência Internacional da AIDS, que está acontecendo no Rio de Janeiro. É a primeira vez que está sendo sediada no Brasil. Bom dia, Roseli. A gente gostaria de ouvir um pouco quais são os principais anúncios que a gente teve ou que vai ter nessa conferência ao longo da semana.
8: Pois é, muito bom dia para você, Vivian, muito bom dia para todas e todos os ouvintes da Rádio França. É um processo bastante importante o que está acontecendo no Rio de Janeiro essa semana, porque, veja, é a primeira vez, como você comentou, que a América Latina e que o Brasil cediam uma conferência do porte de uma conferência internacional para falar sobre o tema HIV e AIDS. O que significa isso? Significa que, do ponto de vista político, nós talvez tenhamos um outro olhar para a nossa região, que é muito importante. É muito importante. O Brasil construiu, no transcorrer dessas 4 décadas do HIV, uma resposta bastante significativa quando falamos de HIV e AIDS. Mas isso já não acontece com países como, por exemplo, o Paraguai, como, por exemplo, o Peru. Então, nós temos que ter uma resposta, eu diria, mais homogênea quando falamos da nossa região. Então, é a primeira vez que uma mulher preside a conferência, que é a doutora Beatriz Greenstein. Ela é uma pesquisadora muito importante aqui da Fiocruz. Ela e a doutora Valdileia, a equipe da Fiocruz, fez a pesquisa para a PrEP, a profilaxia pré-exposição. Então, a gente está aqui, a Agência de Notícias da AIDS está aqui no Rio de Janeiro, fazendo uma cobertura bastante ampla. Nós fizemos uma entrevista exclusiva com o ministro Alexandre Padilha, nesta terça-feira.
7: Ele falou que estaria discutindo trazer esses PrEPs, né, para o SUS, mas que o Brasil não aceitaria pagar valores estratosféricos.
8: O valor estratosférico que o ministro está se referindo é basicamente por uma medicação que chama-se lenacapavir. Lenacapavir é uma medicação que a pessoa tomando a injeção a cada 6 meses, o vírus não entra na corrente sanguínea, ou seja, pela primeira vez o mundo tem a possibilidade de quebrar a transmissão do vírus. Isso é muito importante. Só que está sendo muito difícil para o Ministério da Saúde trazer o lenacapavir para o SUS, porque, segundo o ministro, as discussões e essas negociações têm que continuar. Porque os preços que a empresa quer cobrar, no caso a Gilead, estão sendo estratosféricos e que é preciso fazer um preço de acordo com o bolso do governo brasileiro.
7: Bom, e o Brasil então, é um país que pode fazer isso, né, Roseli? Porque é um país grande, é um mercado grande e com isso pode servir até meio de bússola para esses países que você citou da América Latina, que não tem as mesmas condições que o Brasil.
8: Essa é a ideia, não só esses países da América Latina, como do mundo. Imagina você eliminar a transmissão do HIV, a transmissão por via sexual do HIV, num país que tem SUS, você mostra para o mundo que é possível. Nesta linha, eu falei um pouquinho do trabalho da lenacapavir, tem uma outra medicação que chama cabotegravir. Quem faz a cabotegravir é a GSK Vive. E o Brasil, o governo brasileiro, já anunciou a compra e a solicitação de inclusão do remédio no SUS. Em julho, a partir deste mês, né? E já até o final do ano. Por quê? Porque, veja, essa capilaridade que o SUS traz quando falamos de medicação é bastante importante porque o Brasil já oferece, desde 96, antirretrovirais que fizeram com que as pessoas não morressem mais. Eu assumi essa luta, essa tarefa de trabalhar com informação, conectando informação à prevenção, porque perdi um irmão na década de 80, na década de 90. Naquele momento, os convênios médicos e seguro-saúde não atendiam as pessoas que viviam com HIV e AIDS. A nossa família protagonizou uma discussão pública com o convênio. Entramos na justiça, a mídia ajudou. O presidente Fernando Henrique Cardoso assinou uma legislação dizendo que os convênios tinham que atender as doenças pré-existentes. Então, por isso que eu estou nessa luta desde então.
7: O que significa, Roseli, você ter a possibilidade de tratar, quer dizer, de ter uma coisa profilática?
8: As novas gerações vão poder estar livres do HIV. Isso é maravilhoso. Foi uma chance que a minha família não teve. E muita gente não teve. Nós temos um índice de 42 milhões de pessoas vivendo com HIV hoje no mundo. É muita coisa. Uma pandemia que existe há 45 anos. Então, assim, veja, está na hora da gente quebrar a cadeia de transmissibilidade do HIV e nós temos essa condição com novas medicações. Então, essas medicações têm que chegar até as populações mais vulneráveis. Eu vou arriscar te dizer uma coisa. Todo mundo que faz sexo é vulnerável ao HIV. Na cidade de São Paulo, nós temos máquinas em 5 estações do metrô que fazem dispensação de profilaxias pré-exposição e de profilaxia pós-exposição. Isso também está no SUS. Se você tiver uma relação desprotegida e se você, nessa relação desprotegida, achar que você pode ter contraído o HIV, você tem até 72 horas para tomar medicação e o vírus também não entra na sua corrente sanguínea. Isso é importantíssimo das pessoas saberem.
7: Obrigada, Roseli.
9: Do Rio de Janeiro, Vivian Oswald para a Rádio França Internacional.
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5: Lúcia Miesel.
4: As ondas sucessivas de calor que atingem a Europa anunciam um ano dramático para a agricultura no bloco. Os números ainda provisórios colocam o setor em alerta e aceleram a necessidade de adaptação às mudanças do clima, com ampliação de técnicas de cultivo mais resilientes ao aumento das temperaturas e dos períodos de seca. Diversos cultivos antecipam graves prejuízos em 2026, como hortaliças, frutas, cereais, leite e frango. Análise da Energy and Climate Intelligence Unit revelou que as ondas de calor recorde de junho, que ocorreram no momento crítico do enchimento dos grãos de cereais, cortaram pelo menos 9 milhões de toneladas da safra na Europa. A estimativa de prejuízo, ainda provisória, é de 2 bilhões de euros, com o milho representando a metade desta cifra. Entre os países mais atingidos, a França está em primeiro lugar, seguida da Hungria, Espanha, Alemanha e Áustria. Na França, o setor do leite também desmoronou até 30%, conforme a região, indicou a ministra da Agricultura, Annie Genevard. A produtora Amandine Hivernaud, na região parisiense, relata à RFI o que viveu.
10: Tivemos uma queda de cerca de 5 quilos por animal na produção de leite ao longo de uma semana, o que representa uma perda de cerca de 2 mil euros. A temperatura ideal para as vacas fica entre 2 e 15 graus Celsius. É nessa faixa que elas se sentem mais confortáveis.
4: Durante a segunda onda de calor excepcional que atingiu o país no fim de junho, Amandine correu para instalar um sistema de ventilação na propriedade e evitar prejuízos ainda maiores. Valor do investimento, 30 mil euros para atender a 200 vacas leiteiras.
10: É um custo que beneficia os animais, mas assumir esse investimento não é fácil. É preciso ter fluxo de caixa à disposição. Seria bom se pudéssemos contar com subsídios para financiar esses ventiladores. Muitas pequenas propriedades não têm esse dinheiro sobrando.
4: As condições climáticas extremas e a ameaça de incêndios florestais também prejudicam o ritmo de trabalho nas fazendas. Dezenas de prefeituras proibiram a colheita das 14 às 19 horas para evitar o risco de fogo em meio à seca extrema, gerando custos adicionais para os agricultores. Outras atividades paralelas também são afetadas, com um efeito dominó na economia. O governo francês diminuiu a previsão de crescimento do PIB de 0,9% para 0,7% em 2026. Didier Massy, presidente da Confederação de Pequenas e Médias Empresas de Nouvelle-Aquitaine, tem uma empresa de manutenção de telhados de propriedades, com funcionários na linha de frente do calor.
11: Tem um problema de produtividade que nós compreendemos. Estão todos aguentando essa situação. Seria interessante poder ter um regime de desemprego parcial, porque mesmo se a gente começa às 6 da manhã, continuar até depois do meio-dia é arriscado e perigoso.
4: Especialistas do Instituto Nacional de Pesquisas Agrícolas chamam a atenção para a urgência de práticas agrícolas que favoreçam os estoques de águas nos solos, como a agricultura regenerativa e a agroflorestal. O cultivo intensivo, advertem eles, contribui para o empobrecimento da terra, deixando-a mais sensível às secas. As temperaturas de 3 graus acima da média histórica no continente são uma amostra do que está por vir pela frente, afirmam climatologistas. Ignorar esse alerta levará os prejuízos a se tornarem cada vez maiores, ressalta o economista Frédéric Bizard, à RFI.
12: Precisamos integrar isso num plano de saúde pública que nos falta absurdamente. Senão, a cada onda de calor, teremos uma crise. Isso precisa ser integrado na gestão normal do mundo do trabalho. Afinal, as altas temperaturas não são mais surpresas. São cada vez mais algo para o qual podemos nos programar.
4: O Radar Econômico fica por aqui. Até a próxima.

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2: Paris, quarta-feira, 29 de julho de 2026. Os ataques no Oriente Médio foram retomados hoje após uma trégua de vários dias. Os Estados Unidos anunciaram ter interceptado mísseis iranianos e realizado ataques conjuntos com a Arábia Saudita contra milícias pró-Irã no Iraque. Horas após uma reunião entre o presidente Donald Trump e o primeiro-ministro israelense Benjamin Netanyahu, que demonstraram uma frente unida contra o Irã. Esses novos bombardeios mataram até agora pelo menos 20 integrantes do Ashad al-Shaabi, coalizão de ex-paramilitares ligadas às forças de segurança do Iraque que reúne.

0: desabou durante o tremor. Outras 4 pessoas continuam desaparecidas no local. Equipes de resgate também seguem procurando sobreviventes sob os escombros de um shopping center que desabou na província de Kumamoto. O terremoto provocou também incêndios, danos em estradas e cerca de 9 mil pessoas estão desabrigadas. Diante da multiplicação dos incêndios, a União Europeia defende mais investimentos em prevenção em um contexto de mudanças climáticas, segundo a comissária europeia responsável pela gestão de crises, Adja Labibi. Na França, os grandes incêndios na região de Bordeaux permanecem estabilizados, mas a volta da onda de calor intenso, com temperaturas de até 41 graus e dos ventos fortes, aumenta o risco de novos focos. O fogo já devastou 42 mil hectares na região. Já na Espanha, as autoridades também mantêm a vigilância diante da chegada da nova onda de calor. Apesar disso, milhares de moradores já tiveram autorização para retornar para casa após os incêndios nas regiões de Madrid e Ávila, que consumiram cerca de 77 mil hectares. Outro incêndio na Grécia, na ilha turística de Paros, no Mar Egeu, mobiliza bombeiros e diversas localidades foram evacuadas de forma preventiva. 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Onze e meia da manhã em Paris, 6:30 no horário de Brasília. 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
0: Bom dia, máxima de 37 graus em Paris nesta quarta-feira, 29 de julho de 2026. Ataques dos Estados Unidos e da Arábia Saudita contra milícias pró-Irã no Iraque elevam tensão no Oriente Médio. Sobe número de mortos após terremoto no Japão e buscas por desaparecidos continuam em escombros de shopping e fábrica de papel. Incêndios mobilizam a União Europeia e mantém alerta máximo diante de nova onda de calor que chega a regiões da França e Espanha. Essas e mais notícias no Jornal da RFI. Os ataques no Oriente Médio foram retomados nesta quarta-feira após uma trégua de vários dias. Os Estados Unidos anunciaram ter interceptado mísseis iranianos e realizado ataques conjuntos com a Arábia Saudita contra milícias pró-Irã no Iraque, horas após uma reunião entre o presidente Donald Trump e o primeiro-ministro israelense Benjamin Netanyahu, que demonstraram uma frente unida contra o Irã. Esses novos bombardeios mataram até agora pelo menos 20 integrantes do Ashad al-Shaabi, coalizão de ex-paramilitares ligada às forças de segurança do Iraque e que reúne grupos pró-Irã. Washington e Riad afirmaram ter atingido grupos responsáveis por ataques contra interesses americanos e instalações petrolíferas sauditas. Já o Ashad al-Shaabi denunciou uma violação da soberania iraquiana. Sobre o encontro com foco no Irã entre Netanyahu e Trump em Washington, o correspondente da RFI em Israel, Henry Galski, traz o destaque.
2: A 8ª reunião entre os dois líderes terminou com declarações protocolares sobre a aliança entre os países. Ao contrário de encontros anteriores que tiveram a presença da imprensa e até rodadas de perguntas dos jornalistas, dessa vez foi um evento mais discreto e com a participação de muitos funcionários de alto escalão dos dois governos. Não houve, portanto, um encontro restrito aos dois líderes, mas uma reunião ampla de trabalho que, segundo as informações, teve como foco o Irã e a reafirmação do compromisso conjunto de Israel e dos Estados Unidos de impedir que o regime iraniano obtenha armas nucleares. Trump e Netanyahu discutiram também a situação atual do Oriente Médio e a possibilidade de expandir os acordos de Abraão de forma que mais países árabes venham a estabelecer relações diplomáticas com Israel.
0: Henry Galski é correspondente da RFI em Israel. O Irã rejeitou hoje uma proposta de Omã para criar um mecanismo regional conjunto de gestão do Estreito de Hormuz. A proposta havia sido inspirada no modelo do Estreito de Malaca, no Sudeste Asiático, onde Indonésia, Malásia e Singapura cobram taxas das empresas de navegação para financiar o controle e a manutenção da via marítima.

0: Nesta quarta-feira, ataques de drones ucranianos atingiram várias instalações industriais na Rússia. O presidente ucraniano, Volodymyr Zelensky, afirmou que os ataques tiveram como alvo instalações militares e estratégicas e uma refinaria na região de Rostov. A Ucrânia também reivindicou uma ação contra uma base da Marinha Russa no Mar Negro. Em Washington, na terça-feira, Zelensky teve uma reunião com Donald Trump, na qual pediu novas sanções americanas contra Moscou e defendeu a retomada dos esforços diplomáticos para encerrar o conflito. Ele também anunciou discussões para que Kiev possa produzir mísseis de defesa aérea Patriot, considerados fundamentais diante da intensificação dos ataques russos. Segundo a ONU, junho foi o mês mais mortal para civis ucranianos desde abril de 2022. A Rússia emitiu um mandado de busca internacional contra Pavel Durov, fundador do aplicativo Telegram. Moscou acusa o empresário de cumplicidade com o terrorismo, alegando que o Telegram foi usado pelos serviços secretos ucranianos para recrutar jovens russos para ações de sabotagem. Durov, que tem nacionalidade russa, francesa e dos Emirados Árabes Unidos, está na França e também responde à justiça francesa por supostamente não combater a divulgação de conteúdos criminosos em sua rede. Ao menos 18 pessoas morreram e várias continuam desaparecidas após o terremoto de magnitude 7.1 que atingiu o sudoeste do Japão na terça-feira, segundo a primeira-ministra Sanae Takaishi. Equipes de resgate seguem procurando sobreviventes sob os escombros de um shopping e de uma fábrica de papel na província Kumamoto. Nessa quarta-feira, as autoridades confirmaram a morte de mais 5 trabalhadores dessa fábrica, Nippon Paper, onde uma enorme chaminé desabou durante o tremor. 4 pessoas seguem desaparecidas. O terremoto também provocou incêndios, desabamentos e danos em estradas, levando mais de 9 mil moradores a buscar abrigo. Os incêndios florestais continuam mobilizando autoridades em vários países da Europa. Aqui na França, a volta da onda de calor intenso preocupa bombeiros e mobiliza a União Europeia. Detalhes com Lúcia Miesel.
1: Os grandes incêndios na região de Bordeaux permanecem estabilizados, mas a volta do calor, com temperaturas de até 41 graus e dos ventos fortes, aumenta o risco de novos focos. O fogo já devastou 42 mil hectares. Na Espanha, milhares de moradores puderam retornar para suas casas após os incêndios nas regiões de Madrid e Ávila, que consumiram cerca de 77 mil hectares. Na Grécia, bombeiros seguem combatendo um incêndio na ilha turística de Paros, no Mar Egeu. Diversas localidades foram evacuadas de forma preventiva. Diante da multiplicação dos incêndios, a União Europeia defende mais investimentos em prevenção no contexto das mudanças climáticas, segundo a comissária europeia responsável pela gestão de crises, Radia Labib. Bruxelas já mobilizou aviões, helicópteros e mais de 770 bombeiros nos países considerados de risco e planeja criar uma frota permanente de combate a incêndios.
0: E a Venezuela se prepara para negociações entre governo e oposição previstas para começar em 1º de agosto, sob supervisão dos Estados Unidos. 7 meses após a captura de Nicolás Maduro, a presidente interina, Delcy Rodríguez, enfrenta pressão e críticas de apoiadores do governo contra a influência americana nas negociações. Nessa terça-feira, opositores voltaram às ruas de Caracas para exigir votação imediata. Em paralelo, surge uma tensão diplomática inédita entre Venezuela e Irã, aliados históricos. Caracas convocou o embaixador iraniano para protestar contra uma declaração do chanceler Abbas Araghchi, que disse que o Irã não é a Venezuela, ao comentar as negociações com Washington.
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0: De volta com a segunda parte da programação brasileira da Rádio França Internacional deste dia 29 de julho. Na resenha da imprensa francesa, o destaque para a solidariedade da população diante dos incêndios históricos que atingem a região de Bordeaux, no sudoeste do país. Em seguida, uma entrevista com Roseli Tardelli, fundadora da Agência de Notícias sobre AIDS, sobre a 26ª Conferência Internacional da Doença em andamento no Rio de Janeiro. O podcast Radar Econômico, a repercussão da seca, incêndios e temperaturas recordes na produção agrícola da Europa. Antes, temos o nosso Linha Direta com o Israel, que comenta a visita do primeiro-ministro Benjamin Netanyahu a Washington e as dificuldades crescentes no relacionamento com Donald Trump. 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
2: A imprensa israelense traz comentários ácidos nesta quarta-feira após o encontro entre o primeiro-ministro de Israel, Benjamin Netanyahu, e o presidente dos Estados Unidos, Donald Trump, ontem na Casa Branca. O jornal Yediot Aharonot, um dos principais de Israel, destaca em primeira página o que considera um distanciamento cada vez mais evidente entre Trump e Netanyahu. A avaliação é que Trump quer deixar claro que a estratégia americana para o Oriente Médio será definida em Washington e não em Jerusalém. A imprensa do país aponta ainda o isolamento político de Netanyahu diante de uma administração americana disposta a impor seu próprio ritmo em questões diplomáticas e de segurança. Um editorialista do Haaretz, jornal israelense de oposição, resume o momento em uma frase: ainda é cedo para decretar o fim da influência de Netanyahu, mas Israel ocupa agora o banco de trás. Vamos ter mais informações agora com Henry Galski, correspondente da RFI em Israel. Bom dia, Henry. Não há neste momento conclusões claras ou consequências imediatas após o encontro entre Trump e Netanyahu. O que se sabe sobre essa reunião?
3: Havia grande expectativa em relação ao encontro entre o primeiro-ministro de Israel, Benjamin Netanyahu, e o presidente dos Estados Unidos, Donald Trump. A oitava reunião entre os dois líderes terminou com declarações protocolares sobre a aliança entre os países. Ao contrário de encontros anteriores que tiveram a presença da imprensa e até rodadas de perguntas dos jornalistas, dessa vez foi um evento mais discreto e relativamente curto, com apenas cerca de 80 minutos de duração e com a participação de muitos funcionários de alto escalão dos dois governos. Não houve, portanto, um encontro restrito aos dois líderes, Netanyahu e Trump, mas uma reunião ampla de trabalho que, segundo as informações, teve como foco o Irã e a reafirmação do compromisso conjunto de Israel e dos Estados Unidos de impedir que o regime iraniano obtenha armas nucleares. Trump e Netanyahu discutiram também a situação atual do Oriente Médio e a possibilidade de expandir os acordos de Abraão de forma que mais países árabes venham a estabelecer relações diplomáticas com Israel. O encontro anterior entre Netanyahu e Trump aconteceu em 11 de fevereiro, portanto, 17 dias antes de Israel e Estados Unidos lançarem os ataques contra o Irã que iniciaram a guerra mais recente.
2: É importante lembrar que Netanyahu está em campanha eleitoral. Qual o posicionamento de Trump em relação a isso?
3: Netanyahu não recebeu nenhum endosso de Trump. Ao contrário, ao ser questionado, o presidente norte-americano chegou a dizer que não sabe se Netanyahu será o primeiro-ministro de Israel após as eleições. Sobre isso, todas as pesquisas eleitorais aqui em Israel mostram que a atual coalizão de governo não será capaz de obter a maioria mínima de 61 dos 120 assentos do Knesset, o parlamento do país, nas eleições que acontecem em 27 de outubro. Segundo a imprensa israelense, o governo norte-americano já está em contato com nomes da oposição, incluindo com alguns dos principais candidatos a substituir Netanyahu, como o ex-primeiro-ministro Naftali Bennett e o ex-chefe do Estado-Maior do Exército de Israel, Gadi Eisenkot, cujo partido aparece na liderança em várias das pesquisas eleitorais.
2: De que maneira um encontro com Trump favoreceria Netanyahu internamente no jogo político em Israel, Henry?
3: Netanyahu disse recentemente que, se continuar no cargo, ele é capaz de garantir que o Irã jamais vai produzir armamento nuclear. Esta declaração também é inserida no contexto de que Netanyahu encontra-se em posição vulnerável diante do público interno, justamente na área mais relevante para a população, a segurança. Netanyahu construiu a sua carreira política tendo como base a consolidação de seu nome para parte da sociedade israelense como o único capaz de garantir solidez e prosperidade por meio da reafirmação do poder militar e da segurança, dois pontos fundamentais numa região hostil. Esses fundamentos foram perdidos pelos fatos no terreno a partir dos ataques terroristas do Hamas de 7 de outubro de 2023. Um outro aspecto caro a Netanyahu é a imagem de líder internacional com amplo acesso, em especial ao presidente norte-americano. Em campanha, ele corre para recuperar o que foi perdido, a popularidade interna como líder forte e a aliança com Donald Trump, que tem criticado Netanyahu publicamente sobre ações israelenses no Líbano, vazamento de informações sobre o programa nuclear do Irã e até a oposição de Israel à venda pelos Estados Unidos de caças F-35 à Turquia.
2: Obrigada, Henri Galsky, por sua participação no Linha Direta de hoje.
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0: A solidariedade diante dos incêndios históricos que atingem Gironda, na região de Bordeaux, no sudoeste da França, domina a imprensa francesa nesta quarta-feira. O jornal La Croix abre a edição com o título Juntos Diante do Fogo e destaca a ampla mobilização de moradores e voluntários para ajudar no combate às chamas. O diário descreve uma corrente de solidariedade formada por agricultores que abastecem os caminhões dos bombeiros com água, padeiros que distribuem alimentos, aposentados que cuidam dos animais deixados para trás por famílias que foram obrigadas a deixar suas casas e moradores que acolhem desabrigados. Em editorial, o jornal afirma que a crise revela uma França capaz de se unir diante da adversidade. O Le Figaro presta homenagem aos chamados heróis da linha de frente. O jornal lembra que milhares de bombeiros estão mobilizados na Gironda e destaca o pesado custo humano da temporada de incêndios, com cerca de 80 bombeiros feridos e 4 mortos desde o início do verão europeu. A publicação também chama atenção para os riscos à saúde enfrentados pelos profissionais expostos ao calor extremo, à fumaça e à exaustão física. Já o Le Parisien, que enviou uma equipe de reportagem ao local, relata o nervosismo das equipes diante da volta do calor elevado e dos ventos, que favorecem novos focos de incêndio. O jornal também destaca a ajuda da população, com comerciantes, restaurantes e voluntários organizando refeições, doações e apoio logístico para os bombeiros. Entre a destruição provocada pelas chamas e o esforço dos serviços de emergência, a imprensa francesa destaca uma mesma imagem, a de uma mobilização coletiva que tenta enfrentar uma das maiores catástrofes ambientais já registradas na região.
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6: Bom dia para todo mundo. A gente está com a jornalista Roseli Tardelli. Ela é fundadora da Agência de Notícias da AIDS e ela está participando nessa semana da 26ª Conferência Internacional da AIDS que está acontecendo no Rio de Janeiro. É a primeira vez que está sendo sediada no Brasil. Bom dia, Roseli. A gente gostaria de ouvir um pouco quais são os principais anúncios que a gente teve ou que vai ter nessa conferência ao longo da semana.
7: Pois é, muito bom dia para você, Vivian, muito bom dia para todas e todos os ouvintes da Rádio França. É um processo bastante importante o que está acontecendo no Rio de Janeiro essa semana, porque, veja, é a primeira vez, como você comentou, que a América Latina e que o Brasil cediam uma conferência do porte de uma conferência internacional para falar sobre o tema HIV e AIDS. O que significa isso? Significa que, do ponto de vista político, nós talvez tenhamos um outro olhar para a nossa região, que é muito importante. É muito importante. O Brasil construiu, no transcorrer dessas 4 décadas do HIV, uma resposta bastante significativa quando falamos de HIV e AIDS. Mas isso já não acontece com países como, por exemplo, o Paraguai, como, por exemplo, o Peru. Então, nós temos que ter uma resposta, eu diria, mais homogênea quando falamos da nossa região. Então, é a primeira vez que uma mulher preside a conferência, que é a doutora Beatriz Greenstein. Ela é uma pesquisadora muito importante aqui da Fiocruz. Ela e a doutora Valdileia, a equipe da Fiocruz, fez a pesquisa para a PrEP, a profilaxia pré-exposição. Então, a gente está aqui, a Agência de Notícias Daes está aqui no Rio de Janeiro, fazendo uma cobertura bastante ampla. Nós fizemos uma entrevista exclusiva com o ministro Alexandre Padilha, nesta terça-feira.
6: Ele falou que estaria discutindo trazer esses PrEPs, né, para o SUS, mas que o Brasil não aceitaria pagar valores estratosféricos.
7: O valor estratosférico que o ministro está se referindo é basicamente por uma medicação que chama-se Lenacapavir. Lenacapavir é uma medicação que a pessoa tomando a injeção a cada 6 meses, o vírus não entra na corrente sanguínea, ou seja, pela primeira vez o mundo tem a possibilidade de quebrar a transmissão do vírus. Isso é muito importante. Só que está sendo muito difícil para o Ministério da Saúde trazer o Lenacapavir para o SUS, porque, segundo o ministro, as discussões e as negociações têm que continuar, porque os preços que a empresa quer cobrar, no caso a Gilead, estão sendo estratosféricos e que é preciso fazer um preço de acordo com o bolso do governo brasileiro.
6: Bom, e o Brasil então, é um país que pode fazer isso, né, Roseli? Porque é um país grande, é um mercado grande e com isso pode servir até meio de bússola para esses países que você citou da América Latina que não têm as mesmas condições que o Brasil.
7: Essa é a ideia, não só esses países da América Latina, como do mundo. Imagina você eliminar a transmissão do HIV, a transmissão por via sexual do HIV, num país que tem SUS, você mostra para o mundo que é possível. Nesta linha, eu falei um pouquinho do trabalho do Lenacapavir, tem uma outra medicação que chama Cabotegravir. Quem faz a Cabotegravir é a GSK Vive. E o Brasil, o governo brasileiro, já anunciou a compra e a solicitação de inclusão do remédio no SUS. Em julho, a partir deste mês, né? E já até o final do ano. Por quê? Porque, veja, essa capilaridade que o SUS traz quando falamos de medicação é bastante importante porque o Brasil já oferece, desde 96, antirretrovirais que fizeram com que as pessoas não morressem mais. Eu assumi essa luta, essa tarefa de trabalhar com informação, conectando informação à prevenção, porque perdi um irmão na década de 80, na década de 90. Naquele momento, os convênios médicos e seguro de saúde não atendiam as pessoas que viviam com HIV e AIDS. A nossa família protagonizou uma discussão pública com o convênio. Entramos na justiça, a mídia ajudou. O presidente Fernando Henrique Cardoso assinou uma legislação dizendo que os convênios tinham que atender as doenças pré-existentes. Então, por isso que eu estou nessa luta desde então.
6: O que, que significa, Roseli, você ter a possibilidade de tratar, quer dizer, de ter uma coisa profilática?
7: As novas gerações vão poder estar livres do HIV. Isso é maravilhoso. Foi uma chance que a minha família não teve, que muita gente não teve. Nós temos um índice de 42 milhões de pessoas vivendo com HIV hoje no mundo. É muita coisa. Uma pandemia que existe há 45 anos. Então, assim, veja, está na hora da gente quebrar a cadeia de transmissibilidade do HIV e nós temos essa condição com novas medicações. Então, essas medicações têm que chegar até as populações mais vulneráveis. Eu vou arriscar te dizer uma coisa. Todo mundo que faz sexo é vulnerável ao HIV. Na cidade de São Paulo, nós temos máquinas em 5 estações do metrô que fazem dispensação de profilaxias pré-exposição e de profilaxia pós-exposição. Isso também está no SUS. Se você tiver uma relação desprotegida e se você, nessa relação desprotegida, achar que você pode ter contraído HIV, você tem até 72 horas para tomar medicação e o vírus também não entra na sua corrente sanguínea. Isso é importantíssimo das pessoas saberem.
6: Obrigada, Roseli.
8: Do Rio de Janeiro, Vivian Oswald para a Rádio França Internacional.
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9: Lúcia Miesel.
1: As ondas sucessivas de calor que atingem a Europa anunciam um ano dramático para a agricultura no bloco. Os números ainda provisórios colocam o setor em alerta e aceleram a necessidade de adaptação às mudanças do clima, com ampliação de técnicas de cultivo mais resilientes ao aumento das temperaturas e dos períodos de seca. Diversos cultivos antecipam graves prejuízos em 2026, como hortaliças, frutas, cereais, leite e frango. Análise da Energy and Climate Intelligence Unit revelou que as ondas de calor recorde de junho, que ocorreram no momento crítico do enchimento dos grãos de cereais, cortaram pelo menos 9 milhões de toneladas da safra na Europa. A estimativa de prejuízo, ainda provisória, é de 2 bilhões de euros, com o milho representando a metade desta cifra. Entre os países mais atingidos, a França está em primeiro lugar, seguida da Hungria, Espanha, Alemanha e Áustria. Na França, o setor do leite também desmoronou até 30%, conforme a região, indicou a ministra da Agricultura, Annie Genevard. A produtora Amandine Hivernaud, na região parisiense, relata à RFI o que viveu.
10: Tivemos uma queda de cerca de 5 quilos por animal na produção de leite ao longo de uma semana, o que representa uma perda de cerca de 2 mil euros. A temperatura ideal para as vacas fica entre 2 e 15 graus Celsius. É nessa faixa que elas se sentem mais confortáveis.
1: Durante a segunda onda de calor excepcional que atingiu o país no fim de junho, Amandine correu para instalar um sistema de ventilação na propriedade e evitar prejuízos ainda maiores. Valor do investimento, 30 mil euros para atender a 200 vacas leiteiras.
10: É um custo que beneficia os animais, mas assumir esse investimento não é fácil. É preciso ter fluxo de caixa à disposição. Seria bom se pudéssemos contar com subsídios para financiar esses ventiladores. Muitas pequenas propriedades não têm esse dinheiro sobrando.
1: As condições climáticas extremas e a ameaça de incêndios florestais também prejudicam o ritmo de trabalho nas fazendas. Dezenas de prefeituras proibiram a colheita das 14 às 19 horas para evitar o risco de fogo em meio à seca extrema, gerando custos adicionais para os agricultores. Outras atividades paralelas também são afetadas, com um efeito dominó na economia. O governo francês diminuiu a previsão de crescimento do PIB de 0,9% para 0,7% em 2026. Didier Massy, presidente da Confederação de Pequenas e Médias Empresas de Nouvelle-Aquitaine, tem uma empresa de manutenção de telhados de propriedades, com funcionários na linha de frente do calor.
11: Tem um problema de produtividade que nós compreendemos. Estão todos aguentando essa situação. Seria interessante poder ter um regime de desemprego parcial, porque mesmo se a gente começa às 6 da manhã, continuar até depois do meio-dia é arriscado e perigoso.
1: Especialistas do Instituto Nacional de Pesquisas Agrícolas chamam a atenção para a urgência de práticas agrícolas que favoreçam os estoques de águas nos solos, como a agricultura regenerativa e a agroflorestal. O cultivo intensivo, advertem eles, contribui para o empobrecimento da terra, deixando-a mais sensível às secas. As temperaturas de 3 graus acima da média histórica no continente são uma amostra do que está por vir pela frente, afirmam climatologistas. Ignorar esse alerta levará os prejuízos a se tornarem cada vez maiores, ressalta o economista Frédéric Bizard, à RFI.
12: Precisamos integrar isso num plano de saúde pública que nos falta absurdamente. Senão, a cada onda de calor, teremos uma crise. Isso precisa ser integrado na gestão normal do mundo do trabalho. Afinal, as altas temperaturas não são mais surpresas. São cada vez mais algo para o qual podemos nos programar.
1: O Radar Econômico fica por aqui. Até a próxima.

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2: Paris, quarta-feira, 29 de julho de 2026. Os ataques no Oriente Médio foram retomados hoje após uma trégua de vários dias. Os Estados Unidos anunciaram ter interceptado mísseis iranianos e realizado ataques conjuntos com a Arábia Saudita contra milícias pró-Irã no Iraque. Horas após uma reunião entre o presidente Donald Trump e o primeiro-ministro israelense Benjamin Netanyahu, que demonstraram uma frente unida contra o Irã. Esses novos bombardeios mataram até agora pelo menos 20 integrantes do Ashad al-Shaabi, coalizão de ex-paramilitares ligadas às forças de segurança do Iraque, que reúne grupos pró-Irã. No encontro entre Netanyahu e Trump, em Washington, na terça, os líderes reafirmaram um compromisso conjunto de Israel e dos Estados Unidos de impedir que o regime iraniano obtenha armas nucleares. Subiu para pelo menos 18 o número de mortos após o terremoto de magnitude 7.1 que atingiu o sudoeste do Japão na terça-feira. As autoridades confirmaram nesta quarta a morte de mais 5 trabalhadores em uma fábrica de papel na cidade de Aichi-Shuiro, onde uma chaminé desabou durante o tremor. Outras 4 pessoas continuam desaparecidas no local. Equipes de resgate também seguem procurando sobreviventes sob os escombros de um shopping center que desabou na província de Kumamoto. O terremoto provocou também incêndios, danos em estradas e cerca de 9 mil pessoas estão desabrigadas. Diante da multiplicação dos incêndios, a União Europeia defende mais investimentos em prevenção em um contexto de mudanças climáticas, segundo a comissária europeia responsável pela gestão de crises, Adja Labibi. Na França, os grandes incêndios na região de Bordeaux permanecem estabilizados, mas a volta da onda de calor intenso, com temperaturas de até 41 graus e dos ventos fortes, aumenta o risco de novos focos. O fogo já devastou 42 mil hectares na região. Já na Espanha, as autoridades também mantêm a vigilância diante da chegada da nova onda de calor. Apesar disso, milhares de moradores já tiveram autorização para retornar para casa após os incêndios nas regiões de Madrid e Ávila, que consumiram cerca de 77 mil hectares. Outro incêndio na Grécia, na ilha turística de Paros, no Mar Egeu, mobiliza bombeiros e diversas localidades foram evacuadas de forma preventiva. 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Onze e meia da manhã em Paris, 6:30 no horário de Brasília. 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
1: Luísa Ramos.
2: Bom dia, máxima de 37 graus em Paris nesta quarta-feira, 29 de julho de 2026. Ataques dos Estados Unidos e da Arábia Saudita contra milícias pró-Irã no Iraque elevam tensão no Oriente Médio. Sobe número de mortos após terremoto no Japão e buscas por desaparecidos continuam em escombros de shopping e fábrica de papel. Incêndios mobilizam a União Europeia e mantém alerta máximo diante de nova onda de calor que chega a regiões da França e Espanha. Essas e mais notícias no Jornal da RFI. Os ataques no Oriente Médio foram retomados nesta quarta-feira após uma trégua de vários dias. Os Estados Unidos anunciaram ter interceptado mísseis iranianos e realizado ataques conjuntos com a Arábia Saudita contra milícias pró-Irã no Iraque, horas após uma reunião entre o presidente Donald Trump e o primeiro-ministro israelense Benjamin Netanyahu, que demonstraram uma frente unida contra o Irã. Esses novos bombardeios mataram até agora pelo menos 20 integrantes do Ashad al-Shaabi, coalizão de ex-paramilitares ligada às forças de segurança do Iraque e que reúne grupos pró-Irã. Washington e Riad afirmaram ter atingido grupos responsáveis por ataques contra interesses americanos e instalações petrolíferas sauditas. Já o Ashad al-Shaabi denunciou uma violação da soberania iraquiana. Sobre o encontro com foco no Irã entre Netanyahu e Trump em Washington, o correspondente da RFI em Israel, Henry Galski, traz o destaque.
3: A oitava reunião entre os dois líderes terminou com declarações protocolares sobre a aliança entre os países. Ao contrário de encontros anteriores que tiveram a presença da imprensa e até rodadas de perguntas dos jornalistas, dessa vez foi um evento mais discreto e com a participação de muitos funcionários de alto escalão dos dois governos. Não houve, portanto, um encontro restrito aos dois líderes, mas uma reunião ampla de trabalho que, segundo as informações, teve como foco o Irã e a reafirmação do compromisso conjunto de Israel e dos Estados Unidos de impedir que o regime iraniano obtenha armas nucleares. Trump e Netanyahu discutiram também a situação atual do Oriente Médio e a possibilidade de expandir os acordos de Abraão de forma que mais países árabes venham a estabelecer relações diplomáticas com Israel.
2: Henry Galski é correspondente da RFI em Israel. O Irã rejeitou hoje uma proposta de Omã para criar um mecanismo regional conjunto de gestão do Estreito de Hormuz. A proposta havia sido inspirada no modelo do Estreito de Malaca, no Sudeste Asiático, onde Indonésia, Malásia e Singapura cobram taxas das empresas de navegação para financiar o controle e a manutenção da via marítima. Nesta quarta-feira, ataques de drones ucranianos atingiram várias instalações industriais na Rússia. O presidente ucraniano, Volodymyr Zelensky, afirmou que os ataques tiveram como alvo instalações militares e estratégicas e uma refinaria na região de Rostov. A Ucrânia também reivindicou uma ação contra uma base da Marinha Russa no Mar Negro. Em Washington, na terça-feira, Zelensky teve uma reunião com Donald Trump, na qual pediu novas sanções americanas contra Moscou e defendeu a retomada dos esforços diplomáticos para encerrar o conflito. Ele também anunciou discussões para que Kiev possa produzir mísseis de defesa aérea Patriot, considerados fundamentais diante da intensificação dos ataques russos. Segundo a ONU, junho foi o mês mais mortal para civis ucranianos desde abril de 2022. A Rússia emitiu um mandado de busca internacional contra Pavel Durov, fundador do aplicativo Telegram. Moscou acusa o empresário de cumplicidade com o terrorismo, alegando que o Telegram foi usado pelos serviços secretos ucranianos para recrutar jovens russos para ações de sabotagem. Durov, que tem nacionalidade russa, francesa e dos Emirados Árabes Unidos, está na França e também responde à justiça francesa por supostamente não combater a divulgação de conteúdos criminosos em sua rede. Ao menos 18 pessoas morreram e várias continuam desaparecidas após o terremoto de magnitude 7.1 que atingiu o sudoeste do Japão na terça-feira, segundo a primeira-ministra Sanae Takaishi. Equipes de resgate seguem procurando sobreviventes sob os escombros de um shopping e de uma fábrica de papel na província Kumamoto. Nessa quarta-feira, as autoridades confirmaram a morte de mais 5 trabalhadores dessa fábrica, Nippon Paper, onde uma enorme chaminé desabou durante o tremor. 4 pessoas seguem desaparecidas. O terremoto também provocou incêndios, desabamentos e danos em estradas, levando mais de 9 mil moradores a buscar abrigo. Os incêndios florestais continuam mobilizando autoridades em vários países da Europa. Aqui na França, a volta da onda de calor intenso preocupa bombeiros e mobiliza a União Europeia. Detalhes com Lúcia Miesel.
4: Os grandes incêndios na região de Bordeaux permanecem estabilizados, mas a volta do calor, com temperaturas de até 41 graus e dos ventos fortes, aumenta o risco de novos focos. O fogo já devastou 42 mil hectares. Na Espanha, milhares de moradores puderam retornar para suas casas após os incêndios nas regiões de Madrid e Ávila, que consumiram cerca de 77 mil hectares. Na Grécia, bombeiros seguem combatendo um incêndio na ilha turística de Paros, no Mar Egeu. Diversas localidades foram evacuadas de forma preventiva. Diante da multiplicação dos incêndios, a União Europeia defende mais investimentos em prevenção no contexto das mudanças climáticas, segundo a comissária europeia responsável pela gestão de crises, Radia Labibe. Bruxelas já mobilizou aviões, helicópteros e mais de 770 bombeiros nos países considerados de risco e planeja criar uma frota permanente de combate a incêndios.
2: E a Venezuela se prepara para negociações entre governo e oposição previstas para começar em 1º de agosto, sob supervisão dos Estados Unidos. 7 meses após a captura de Nicolás Maduro, a presidente interina, Delcy Rodríguez, enfrenta pressão e críticas de apoiadores do governo contra a influência americana nas negociações. Nessa terça-feira, opositores voltaram às ruas de Caracas para exigir votação imediata. Em paralelo, surge uma tensão diplomática inédita entre Venezuela e Irã, aliados históricos. Caracas convocou o embaixador iraniano para protestar contra uma declaração do chanceler Abbas Araghchi, que disse que o Irã não é a Venezuela, ao comentar as negociações com Washington.
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2: De volta com a segunda parte da programação brasileira da Rádio França Internacional deste dia 29 de julho. Na resenha da imprensa francesa, o destaque para a solidariedade da população diante dos incêndios históricos que atingem a região de Bordeaux, no sudoeste do país. Em seguida, uma entrevista com Roseli Tardelli, fundadora da Agência de Notícias sobre AIDS, sobre a 26ª Conferência Internacional da Doença em andamento no Rio de Janeiro. O podcast Radar Econômico, a repercussão da seca, incêndios e temperaturas recordes na produção agrícola da Europa. Antes, temos o nosso Linha Direta com o Israel, que comenta a visita do primeiro-ministro Benjamin Netanyahu a Washington e as dificuldades crescentes no relacionamento com Donald Trump. Continue ligado na RFI.
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6: A imprensa israelense traz comentários ácidos nesta quarta-feira após o encontro entre o primeiro-ministro de Israel, Benjamin Netanyahu, e o presidente dos Estados Unidos, Donald Trump, ontem na Casa Branca. O jornal Yedioth Aharonot, um dos principais de Israel, destaca em primeira página o que considera um distanciamento cada vez mais evidente entre Trump e Netanyahu. A avaliação é que Trump quer deixar claro que a estratégia americana para o Oriente Médio será definida em Washington e não em Jerusalém. A imprensa do país aponta ainda o isolamento político de Netanyahu diante de uma administração americana disposta a impor seu próprio ritmo em questões diplomáticas e de segurança. Um editorialista do Haaretz, jornal israelense de oposição, resume o momento em uma frase: ainda é cedo para decretar o fim da influência de Netanyahu, mas Israel ocupa agora o banco de trás. Vamos ter mais informações agora com Henry Galski, correspondente da RFI em Israel. Bom dia, Henry. Não há neste momento conclusões claras ou consequências imediatas após o encontro entre Trump e Netanyahu. O que se sabe sobre essa reunião?
3: Havia grande expectativa em relação ao encontro entre o primeiro-ministro de Israel, Benjamin Netanyahu, e o presidente dos Estados Unidos, Donald Trump. A 8ª reunião entre os dois líderes terminou com declarações protocolares sobre a aliança entre os países. Ao contrário de encontros anteriores que tiveram a presença da imprensa e até rodadas de perguntas dos jornalistas, dessa vez foi um evento mais discreto e relativamente curto, com apenas cerca de 80 minutos de duração e com a participação de muitos funcionários de alto escalão dos dois governos. Não houve, portanto, um encontro restrito aos dois líderes, Netanyahu e Trump, mas uma reunião ampla de trabalho que, segundo as informações, teve como foco o Irã e a reafirmação do compromisso conjunto de Israel e dos Estados Unidos de impedir que o regime iraniano obtenha armas nucleares. Trump e Netanyahu discutiram também a situação atual do Oriente Médio e a possibilidade de expandir os acordos de Abraão de forma que mais países árabes venham a estabelecer relações diplomáticas com Israel. O encontro anterior entre Netanyahu e Trump aconteceu em 11 de fevereiro, portanto, 17 dias antes de Israel e Estados Unidos lançarem os ataques contra o Irã que iniciaram a guerra mais recente.
6: É importante lembrar que Netanyahu está em campanha eleitoral. Qual o posicionamento de Trump em relação a isso?
3: Netanyahu não recebeu nenhum endosso de Trump. Ao contrário, Ao ser questionado, o presidente norte-americano chegou a dizer que não sabe se Netanyahu será o primeiro-ministro de Israel após as eleições. Sobre isso, todas as pesquisas eleitorais aqui em Israel mostram que a atual coalizão de governo não será capaz de obter a maioria mínima de 61 dos 120 assentos do Knesset, o parlamento do país, nas eleições que acontecem em 27 de outubro. Segundo a imprensa israelense, o governo norte-americano já está em contato com nomes da oposição, incluindo com alguns dos principais candidatos a substituir Netanyahu, como o ex-primeiro-ministro Naftali Bennett e o ex-chefe do Estado-Maior do Exército de Israel, Gadi Eisenkot, cujo partido aparece na liderança em várias das pesquisas eleitorais.
6: De que maneira um encontro com Trump favoreceria Netanyahu internamente no jogo político em Israel, Henry?
3: Netanyahu disse recentemente que, se continuar no cargo, ele é capaz de garantir que o Irã jamais vai produzir armamento nuclear. Esta declaração também é inserida no contexto de que Netanyahu encontra-se em posição vulnerável diante do público interno, justamente na área mais relevante para a população, a segurança. Netanyahu construiu a sua carreira política tendo como base a consolidação de seu nome para parte da sociedade israelense como o único capaz de garantir solidez e prosperidade por meio da reafirmação do poder militar e da segurança, dois pontos fundamentais numa região hostil. Esses fundamentos foram perdidos pelos fatos no terreno a partir dos ataques terroristas do Hamas de 7 de outubro de 2023. Um outro aspecto caro a Netanyahu é a imagem de líder internacional com amplo acesso, em especial ao presidente norte-americano. Em campanha, ele corre para recuperar o que foi perdido: a popularidade interna como líder forte e a aliança com Donald Trump, que tem criticado Netanyahu publicamente sobre ações israelenses no Líbano, vazamento de informações sobre o programa nuclear do Irã e até a oposição de Israel à venda pelos Estados Unidos de caças F-35 à Turquia.
6: Obrigada, Henry Galski, por sua participação no Linha Direta de hoje.
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2: A solidariedade diante dos incêndios históricos que atingem Gironda, na região de Bordeaux, no sudoeste da França, domina a imprensa francesa nesta quarta-feira. O jornal La Croix abre a edição com o título Juntos Diante do Fogo e destaca a ampla mobilização de moradores e voluntários para ajudar no combate às chamas. O diário descreve uma corrente de solidariedade formada por agricultores que abastecem os caminhões dos bombeiros com água, padeiros que distribuem alimentos, aposentados que cuidam dos animais deixados para trás por famílias que foram obrigadas a deixar suas casas e moradores que acolhem desabrigados. Em editorial, o jornal afirma que a crise revela uma França capaz de se unir diante da adversidade. O Le Figaro presta homenagem aos chamados heróis da linha de frente. O jornal lembra que milhares de bombeiros estão mobilizados na Gironda e destaca o pesado custo humano da temporada de incêndios, com cerca de 80 bombeiros feridos e 4 mortos desde o início do verão europeu. A publicação também chama atenção para os riscos à saúde enfrentados pelos profissionais expostos ao calor extremo, à fumaça e à exaustão física. Já o Le Parisien, que enviou uma equipe de reportagem ao local, relata o nervosismo das equipes diante da volta do calor elevado e dos ventos, que favorecem novos focos de incêndio. O jornal também destaca a ajuda da população, com comerciantes, restaurantes e voluntários organizando refeições, doações e apoio logístico para os bombeiros. Entre a destruição provocada pelas chamas e o esforço dos serviços de emergência, a imprensa francesa destaca uma mesma imagem, a de uma mobilização coletiva que tenta enfrentar uma das maiores catástrofes ambientais já registradas na região.
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7: Bom dia para todo mundo. A gente está com a jornalista Roseli Tardelli. Ela é fundadora da Agência de Notícias da AIDS e ela está participando nessa semana da 26ª Conferência Internacional da AIDS, que está acontecendo no Rio de Janeiro. É a primeira vez que está sendo sediada no Brasil. Bom dia, Roseli. A gente gostaria de ouvir um pouco quais são os principais anúncios que a gente teve ou que vai ter nessa conferência ao longo da semana.
8: Pois é, muito bom dia para você, Vivian, muito bom dia para todas e todos os ouvintes da Rádio França. É um processo bastante importante o que está acontecendo no Rio de Janeiro essa semana, porque, veja, é a primeira vez, como você comentou, que a América Latina e que o Brasil cediam uma conferência do porte de uma conferência internacional para falar sobre o tema HIV e AIDS. O que significa isso? Significa que, do ponto de vista político, nós talvez tenhamos um outro olhar para a nossa região, que é muito importante. É muito importante. O Brasil construiu, no transcorrer dessas 4 décadas do HIV, uma resposta bastante significativa quando falamos de HIV e AIDS. Mas isso já não acontece com países como, por exemplo, o Paraguai, como, por exemplo, o Peru. Então, nós temos que ter uma resposta, eu diria, mais homogênea quando falamos da nossa região. Então, é a primeira vez que uma mulher preside a conferência, que é a doutora Beatriz Greenstein. Ela é uma pesquisadora muito importante aqui da Fiocruz. Ela e a doutora Valdileia, a equipe da Fiocruz, fez a pesquisa para a PrEP, a profilaxia pré-exposição. Então, a gente está aqui, a Agência de Notícias da AIDS está aqui no Rio de Janeiro, fazendo uma cobertura bastante ampla. Nós fizemos uma entrevista exclusiva com o ministro Alexandre Padilha, nesta terça-feira.
7: Ele falou que estaria discutindo trazer esses PrEPs, né, para o SUS, mas que o Brasil não aceitaria pagar valores estratosféricos.
8: O valor estratosférico que o ministro está se referindo é basicamente por uma medicação que chama-se lenacapavir. Lenacapavir é uma medicação que a pessoa tomando a injeção a cada 6 meses, o vírus não entra na corrente sanguínea, ou seja, pela primeira vez o mundo tem a possibilidade de quebrar a transmissão do vírus. Isso é muito importante. Só que está sendo muito difícil para o Ministério da Saúde trazer o lenacapavir para o SUS, porque, segundo o ministro, as discussões e as negociações têm que continuar, porque os preços que a empresa quer cobrar, no caso a Gilead, estão sendo estratosféricos e que é preciso fazer um preço de acordo com o bolso do governo brasileiro.
7: Bom, e o Brasil então, é um país que pode fazer isso, né, Roseli? Porque é um país grande, é um mercado grande e com isso pode servir até meio de bússola para esses países que você citou da América Latina que não têm as mesmas condições que o Brasil.
8: Essa é a ideia, não só esses países da América Latina, como do mundo. Imagina você eliminar a transmissão do HIV, a transmissão por via sexual do HIV, num país que tem SUS, você mostra para o mundo que é possível. Nesta linha, eu falei um pouquinho do trabalho do lenacapavir, tem uma outra medicação que chama cabotegravir. Quem faz a cabotegravir é a GSK Vive. E o Brasil, o governo brasileiro, já anunciou a compra e a solicitação de inclusão do remédio no SUS. Em julho, a partir deste mês, né? E já até o final do ano. Por quê? Porque, veja, essa capilaridade que o SUS traz quando falamos de medicação é bastante importante porque o Brasil já oferece, desde 96, antirretrovirais que fizeram com que as pessoas não morressem mais. Eu assumi essa luta, essa tarefa de trabalhar com informação, conectando informação à prevenção, porque perdi um irmão na década de 80, na década de 90. Naquele momento, os convênios médicos e seguro de saúde não atendiam as pessoas que viviam com HIV e AIDS. A nossa família protagonizou uma discussão pública com o convênio. Entramos na justiça, a mídia ajudou. O presidente Fernando Henrique Cardoso assinou uma legislação dizendo que os convênios tinham que atender as doenças pré-existentes. Então, por isso que eu estou nessa luta desde então.
7: O que, que significa, Roseli, você ter a possibilidade de tratar, quer dizer, de ter uma coisa profilática?
8: As novas gerações vão poder estar livres do HIV. Isso é maravilhoso. Foi uma chance que a minha família não teve, que muita gente não teve. Nós temos um índice de 42 milhões de pessoas vivendo com HIV hoje no mundo. É muita coisa. Uma pandemia que existe há 45 anos. Então, assim, veja, está na hora da gente quebrar a cadeia de transmissibilidade do HIV e nós temos essa condição com novas medicações. Então, essas medicações têm que chegar até as populações mais vulneráveis. Eu vou arriscar te dizer uma coisa. Todo mundo que faz sexo é vulnerável ao HIV. Na cidade de São Paulo, nós temos máquinas em 5 estações do metrô que fazem dispensação de profilaxias pré-exposição e de profilaxia pós-exposição. Isso também está no SUS. Se você tiver uma relação desprotegida e se você, nessa relação desprotegida, achar que você pode ter contraído HIV, você tem até 72 horas para tomar medicação e o vírus também não entra na sua corrente sanguínea. Isso é importantíssimo das pessoas saberem.
7: Obrigada, Roseli.
9: Do Rio de Janeiro, Vivian Oswald para a Rádio França Internacional.
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5: Lúcia Miesel.
4: As ondas sucessivas de calor que atingem a Europa anunciam um ano dramático para a agricultura no bloco. Os números ainda provisórios colocam o setor em alerta e aceleram a necessidade de adaptação às mudanças do clima, com ampliação de técnicas de cultivo mais resilientes ao aumento das temperaturas e dos períodos de seca. Diversos cultivos antecipam graves prejuízos em 2026, como hortaliças, frutas, cereais, leite e frango. Análise da Energy and Climate Intelligence Unit revelou que as ondas de calor recorde de junho, que ocorreram no momento crítico do enchimento dos grãos de cereais, cortaram pelo menos 9 milhões de toneladas da safra na Europa. A estimativa de prejuízo, ainda provisória, é de 2 bilhões de euros, com o milho representando a metade desta cifra. Entre os países mais atingidos, a França está em primeiro lugar, seguida da Hungria, Espanha, Alemanha e Áustria. Na França, o setor do leite também desmoronou até 30%, conforme a região, indicou a ministra da Agricultura, Annie Genevard. A produtora Amandine Hivernaud, na região parisiense, relata à RFI o que viveu.
10: Tivemos uma queda de cerca de 5 quilos por animal na produção de leite ao longo de uma semana, o que representa uma perda de cerca de 2 mil euros. A temperatura ideal para as vacas fica entre 2 e 15 graus Celsius. É nessa faixa que elas se sentem mais confortáveis.
4: Durante a segunda onda de calor excepcional que atingiu o país no fim de junho, Amandine correu para instalar um sistema de ventilação na propriedade e evitar prejuízos ainda maiores. Valor do investimento, 30 mil euros para atender a 200 vacas leiteiras.
10: É um custo que beneficia os animais, mas assumir esse investimento não é fácil. É preciso ter fluxo de caixa à disposição. Seria bom se pudéssemos contar com subsídios para financiar esses ventiladores. Muitas pequenas propriedades não têm esse dinheiro sobrando.
4: As condições climáticas extremas e a ameaça de incêndios florestais também prejudicam o ritmo de trabalho nas fazendas. Dezenas de prefeituras proibiram a colheita das 14 às 19 horas para evitar o risco de fogo em meio à seca extrema, gerando custos adicionais para os agricultores. Outras atividades paralelas também são afetadas, com um efeito dominó na economia. O governo francês diminuiu a previsão de crescimento do PIB de 0,9% para 0,7% em 2026. Didier Massy, presidente da Confederação de Pequenas e Médias Empresas de Nouvelle-Aquitaine, tem uma empresa de manutenção de telhados de propriedades, com funcionários na linha de frente do calor.
11: Tem um problema de produtividade que nós compreendemos. Estão todos aguentando essa situação. Seria interessante poder ter um regime de desemprego parcial, porque mesmo se a gente começa às 6 da manhã, continuar até depois do meio-dia é arriscado e perigoso.
4: Especialistas do Instituto Nacional de Pesquisas Agrícolas chamam a atenção para a urgência de práticas agrícolas que favoreçam os estoques de águas nos solos, como a agricultura regenerativa e a agroflorestal. O cultivo intensivo, advertem eles, contribui para o empobrecimento da terra, deixando-a mais sensível às secas. As temperaturas de 3 graus acima da média histórica no continente são uma amostra do que está por vir pela frente, afirmam climatologistas. Ignorar esse alerta levará os prejuízos a se tornarem cada vez maiores ressalta o economista Frédéric Bizard, à RFI.
12: Precisamos integrar isso num plano de saúde pública que nos falta absurdamente. Senão, a cada onda de calor, teremos uma crise. Isso precisa ser integrado na gestão normal do mundo do trabalho. Afinal, as altas temperaturas não são mais surpresas. São cada vez mais algo para o qual podemos nos programar.
4: O Radar Econômico fica por aqui. Até a próxima.

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2: Paris, quarta-feira, 29 de julho de 2026. Os ataques no Oriente Médio foram retomados hoje após uma trégua de vários dias. Os Estados Unidos anunciaram ter interceptado mísseis iranianos e realizado ataques conjuntos com a Arábia Saudita contra milícias pró-Irã no Iraque. Horas após uma reunião entre o presidente Donald Trump e o primeiro-ministro israelense Benjamin Netanyahu, que demonstraram uma frente unida contra o Irã. Esses novos bombardeios mataram até agora pelo menos 20 integrantes do Ashad al-Shaabi, coalizão de ex-paramilitares ligadas às forças de segurança do Iraque, que reúne grupos pró-Irã. No encontro entre Netanyahu e Trump, em Washington, na terça, os líderes reafirmaram um compromisso conjunto de Israel e dos Estados Unidos de impedir que o regime iraniano obtenha armas nucleares. Subiu para pelo menos 18 o número de mortos após o terremoto de magnitude 7.1 que atingiu o sudoeste do Japão na terça-feira. As autoridades confirmaram nesta quarta a morte de mais 5 trabalhadores em uma fábrica de papel na cidade de Aichi Shuiro, onde uma chaminé

0: é responsável pela gestão de crises, Adja Labibi. Na França, os grandes incêndios na região de Bordeaux permanecem estabilizados, mas a volta da onda de calor intenso, com temperaturas de até 41 graus e dos ventos fortes, aumenta o risco de novos focos. O fogo já devastou 42 mil hectares na região. Já na Espanha, as autoridades também mantêm a vigilância diante da chegada da nova onda de calor. Apesar disso, milhares de moradores já tiveram autorização para retornar para casa após os incêndios nas regiões de Madrid e Ávila, que consumiram cerca de 77 mil hectares. Outro incêndio na Grécia, na ilha turística de Paros, no Mar Egeu, mobiliza bombeiros e diversas localidades foram evacuadas de forma preventiva. 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Onze e meia da manhã em Paris, 6:30 no horário de Brasília. 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
0: Bom dia, máxima de 37 graus em Paris nesta quarta-feira, 29 de julho de 2026. Ataques dos Estados Unidos e da Arábia Saudita contra milícias pró-Irã no Iraque elevam tensão no Oriente Médio. Sobe número de mortos após terremoto no Japão e buscas por desaparecidos continuam em escombros de shopping e fábrica de papel. Incêndios mobilizam a União Europeia e mantém alerta máximo diante de nova onda de calor que chega a regiões da França e Espanha. Essas e mais notícias no Jornal da RFI. Os ataques no Oriente Médio foram retomados nesta quarta-feira após uma trégua de vários dias. Os Estados Unidos anunciaram ter interceptado mísseis iranianos e realizado ataques conjuntos com a Arábia Saudita contra milícias pró-Irã no Iraque, horas após uma reunião entre o presidente Donald Trump e o primeiro-ministro israelense Benjamin Netanyahu, que demonstraram uma frente unida contra o Irã. Esses novos bombardeios mataram até agora pelo menos 20 integrantes do Ashad al-Shaabi, coalizão de ex-paramilitares ligada às forças de segurança do Iraque e que reúne grupos pró-Irã. Washington e Riad afirmaram ter atingido grupos responsáveis por ataques contra interesses americanos e instalações petrolíferas sauditas. Já o Ashad al-Shaabi denunciou uma violação da soberania iraquiana. Sobre o encontro com foco no Irã entre Netanyahu e Trump em Washington, o correspondente da RFI em Israel, Henry Galski, traz o destaque.
2: A oitava reunião entre os dois líderes terminou com declarações protocolares sobre a aliança entre os países. Ao contrário de encontros anteriores que tiveram a presença da imprensa e até rodadas de perguntas dos jornalistas, dessa vez foi um evento mais discreto e com a participação de muitos funcionários de alto escalão dos dois governos. Não houve, portanto, um encontro restrito aos dois líderes, mas uma reunião ampla de trabalho que, segundo as informações, teve como foco o Irã e a reafirmação do compromisso conjunto de Israel e dos Estados Unidos de impedir que o regime iraniano obtenha armas nucleares. Trump e Netanyahu discutiram também a situação atual do Oriente Médio e a possibilidade de expandir os acordos de Abraão de forma que mais países árabes venham a estabelecer relações diplomáticas com Israel.
0: Henry Galski é correspondente da RFI em Israel. O Irã rejeitou hoje uma proposta de Omã para criar um mecanismo regional conjunto de gestão do Estreito de Hormuz. A proposta havia sido inspirada no modelo do Estreito de Malaca, no Sudeste Asiático, onde Indonésia, Malásia e Singapura cobram taxas das empresas de navegação para financiar o controle e a manutenção da via marítima. Nesta quarta-feira, ataques de drones ucranianos atingiram várias instalações industriais na Rússia. O presidente ucraniano, Volodymyr Zelensky, afirmou que os ataques tiveram como alvo instalações militares e estratégicas e uma refinaria na região de Rostov. A Ucrânia também reivindicou uma ação contra uma base da Marinha Russa no Mar Negro. Em Washington, na terça-feira, Zelensky teve uma reunião com Donald Trump, na qual pediu novas sanções americanas contra Moscou e defendeu a retomada dos esforços diplomáticos para encerrar o conflito.

0: Ele também anunciou discussões para que Kiev possa produzir mísseis de defesa aérea Patriot, considerados fundamentais diante da intensificação dos ataques russos. Segundo a ONU, junho foi o mês mais mortal para civis ucranianos desde abril de 2022. A Rússia emitiu um mandado de busca internacional contra Pavel Durov, fundador do aplicativo Telegram. Moscou acusa o empresário de cumplicidade com o terrorismo, alegando que o Telegram foi usado pelos serviços secretos ucranianos para recrutar jovens russos para ações de sabotagem. Durov, que tem nacionalidade russa, francesa e dos Emirados Árabes Unidos, está na França e também responde à justiça francesa por supostamente não combater a divulgação de conteúdos criminosos em sua rede. Ao menos 18 pessoas morreram e várias continuam desaparecidas após o terremoto de magnitude 7.1 que atingiu o sudoeste do Japão na terça-feira, segundo a primeira-ministra Sanae Takaishi. Equipes de resgate seguem procurando sobreviventes sob os escombros de um shopping e de uma fábrica de papel na província Kumamoto. Nessa quarta-feira, as autoridades confirmaram a morte de mais 5 trabalhadores dessa fábrica, Nippon Paper, onde uma enorme chaminé desabou durante o tremor. 4 pessoas seguem desaparecidas. O terremoto também provocou incêndios, desabamentos e danos em estradas, levando mais de 9 mil moradores a buscar abrigo. Os incêndios florestais continuam mobilizando autoridades em vários países da Europa. Aqui na França, a volta da onda de calor intenso preocupa bombeiros e mobiliza a União Europeia. Detalhes com Lúcia Miesel.
1: Os grandes incêndios na região de Bordeaux permanecem estabilizados, mas a volta do calor, com temperaturas de até 41 graus e dos ventos fortes, aumenta o risco de novos focos. O fogo já devastou 42 mil hectares. Na Espanha, milhares de moradores puderam retornar para suas casas após os incêndios nas regiões de Madrid e Ávila, que consumiram cerca de 77 mil hectares. Na Grécia, bombeiros seguem combatendo um incêndio na ilha turística de Paros, no Mar Egeu. Diversas localidades foram evacuadas de forma preventiva. Diante da multiplicação dos incêndios, a União Europeia defende mais investimentos em prevenção no contexto das mudanças climáticas, segundo a comissária europeia responsável pela gestão de crises, Radia Labibe. Bruxelas já mobilizou aviões, helicópteros e mais de 770 bombeiros nos países considerados de risco e planeja criar uma frota permanente de combate a incêndios.
0: E a Venezuela se prepara para negociações entre governo e oposição previstas para começar em 1º de agosto, sob supervisão dos Estados Unidos. 7 meses após a captura de Nicolás Maduro, a presidente interina, Delcy Rodríguez, enfrenta pressão e críticas de apoiadores do governo contra a influência americana nas negociações. Nessa terça-feira, opositores voltaram às ruas de Caracas para exigir votação imediata. Em paralelo, surge uma tensão diplomática inédita entre Venezuela e Irã, aliados históricos. Caracas convocou o embaixador iraniano para protestar contra uma declaração do chanceler Abbas Araghchi, que disse que o Irã não é a Venezuela, ao comentar as negociações com Washington.
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0: De volta com a segunda parte da programação brasileira da Rádio França Internacional deste dia 29 de julho. Na resenha da imprensa francesa, o destaque para a solidariedade da população diante dos incêndios históricos que atingem a região de Bordeaux, no sudoeste do país. Em seguida, uma entrevista com Roseli Tardelli, fundadora da Agência de Notícias sobre AIDS, sobre a 26ª Conferência Internacional da Doença em andamento no Rio de Janeiro. O podcast Radar Econômico, a repercussão da seca, incêndios e temperaturas recordes na produção agrícola da Europa. Antes, temos o nosso Linha Direta com o Israel, que comenta a visita do primeiro-ministro Benjamin Netanyahu a Washington e as dificuldades crescentes no relacionamento com Donald Trump. Continue ligado na RFI.
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5: A imprensa israelense traz comentários ácidos nesta quarta-feira após um encontro entre o primeiro-ministro de Israel, Benjamin Netanyahu, e o presidente dos Estados Unidos, Donald Trump, ontem na Casa Branca. O jornal Yediot Aharonot, um dos principais de Israel, destaca em primeira página o que considera um distanciamento cada vez mais evidente entre Trump e Netanyahu. A avaliação é que Trump quer deixar claro que a estratégia americana para o Oriente Médio será definida em Washington e não em Jerusalém. A imprensa do país aponta ainda o isolamento político de Netanyahu diante de uma administração americana disposta a impor seu próprio ritmo em questões diplomáticas e de segurança. Um editorialista do Haaretz, jornal israelense de oposição, resume o momento em uma frase: ainda é cedo para decretar o fim da influência de Netanyahu, mas Israel ocupa agora o banco de trás. Vamos ter mais informações agora com Henry Galski, correspondente da RFI em Israel. Bom dia, Henry. Não há neste momento conclusões claras ou consequências imediatas após o encontro entre Trump e Netanyahu. O que se sabe sobre essa reunião?
6: Havia grande expectativa em relação ao encontro entre o primeiro-ministro de Israel, Benjamin Netanyahu, e o presidente dos Estados Unidos, Donald Trump. A oitava reunião entre os dois líderes terminou com declarações protocolares sobre a aliança entre os países. Ao contrário de encontros anteriores que tiveram a presença da imprensa e até rodadas de perguntas dos jornalistas, dessa vez foi um evento mais discreto e relativamente curto, com apenas cerca de 80 minutos de duração e com a participação de muitos funcionários de alto escalão dos dois governos. Não houve, portanto, um encontro restrito aos dois líderes, Netanyahu e Trump, mas uma reunião ampla de trabalho que, segundo as informações, teve como foco o Irã e a reafirmação do compromisso conjunto de Israel e dos Estados Unidos de impedir que o regime iraniano obtenha armas nucleares. Trump e Netanyahu discutiram também a situação atual do Oriente Médio e a possibilidade de expandir os acordos de Abraão de forma que mais países árabes venham a estabelecer relações diplomáticas com Israel. O encontro anterior entre Netanyahu e Trump aconteceu em 11 de fevereiro, portanto, 17 dias antes de Israel e Estados Unidos lançarem os ataques contra o Irã que iniciaram a guerra mais recente.
5: É importante lembrar que Netanyahu está em campanha eleitoral. Qual o posicionamento de Trump em relação a isso?
6: Netanyahu não recebeu nenhum endosso de Trump. Ao contrário, ao ser questionado, o presidente norte-americano chegou a dizer que não sabe se Netanyahu será o primeiro-ministro de Israel após as eleições. Sobre isso, todas as pesquisas eleitorais aqui em Israel mostram que a atual coalizão de governo não será capaz de obter a maioria mínima de 61 dos 120 assentos do Knesset, o parlamento do país, nas eleições que acontecem em 27 de outubro. Segundo a imprensa israelense, o governo norte-americano já está em contato com nomes da oposição, incluindo com alguns dos principais candidatos a substituir Netanyahu, como o ex-primeiro-ministro Naftali Bennett e o ex-chefe do Estado-Maior do Exército de Israel, Gadi Eisenkot, cujo partido aparece na liderança em várias das pesquisas eleitorais.
5: De que maneira um encontro com Trump favoreceria Netanyahu internamente no jogo político em Israel, Henry?
6: Netanyahu disse recentemente que, se continuar no cargo, ele é capaz de garantir que o Irã jamais vai produzir armamento nuclear. Esta declaração também é inserida no contexto de que Netanyahu encontra-se em posição vulnerável diante do público interno, justamente na área mais relevante para a população, a segurança. Netanyahu construiu a sua carreira política tendo como base a consolidação de seu nome para parte da sociedade israelense como o único capaz de garantir solidez e prosperidade por meio da reafirmação do poder militar e da segurança, dois pontos fundamentais numa região hostil. Esses fundamentos foram perdidos pelos fatos no terreno a partir dos ataques terroristas do Hamas de 7 de outubro de 2023. Um outro aspecto caro a Netanyahu é a imagem de líder internacional com amplo acesso, em especial ao presidente norte-americano. Em campanha, ele corre para recuperar o que foi perdido: a popularidade interna como líder forte e a aliança com Donald Trump, que tem criticado Netanyahu publicamente sobre ações israelenses no Líbano, vazamento de informações sobre o programa nuclear do Irã e até a oposição de Israel à venda pelos Estados Unidos de caças F-35 à Turquia.
5: Obrigada, Henrigalski, por sua participação no Linha Direta de hoje.
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0: A solidariedade diante dos incêndios históricos que atingem Gironda, na região de Bordeaux, no sudoeste da França, domina a imprensa francesa nesta quarta-feira. O jornal La Croix abre a edição com o título Juntos Diante do Fogo e destaca a ampla mobilização de moradores e voluntários para ajudar no combate às chamas. O diário descreve uma corrente de solidariedade formada por agricultores que abastecem os caminhões dos bombeiros com água, padeiros que distribuem alimentos, aposentados que cuidam dos animais deixados para trás por famílias que foram obrigadas a deixar suas casas e moradores que acolhem desabrigados. Em editorial, o jornal afirma que a crise revela uma França capaz de se unir diante da adversidade. O Le Figaro presta homenagem aos chamados heróis da linha de frente. O jornal lembra que milhares de bombeiros estão mobilizados na Gironda e destaca o pesado custo humano da temporada de incêndios, com cerca de 80 bombeiros feridos e 4 mortos desde o início do verão europeu. A publicação também chama atenção para os riscos à saúde enfrentados pelos profissionais expostos ao calor extremo, à fumaça e à exaustão física. Já o Le Parisien, que enviou uma equipe de reportagem ao local, relata o nervosismo das equipes diante da volta do calor elevado e dos ventos, que favorecem novos focos de incêndio. O jornal também destaca a ajuda da população, com comerciantes, restaurantes e voluntários organizando refeições, doações e apoio logístico para os bombeiros. Entre a destruição provocada pelas chamas e o esforço dos serviços de emergência, a imprensa francesa destaca uma mesma imagem, a de uma mobilização coletiva que tenta enfrentar uma das maiores catástrofes ambientais já registradas na região.
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7: Bom dia para todo mundo. A gente está com a jornalista Roseli Tardelli. Ela é fundadora da Agência de Notícias da AIDS e ela está participando nessa semana da 26ª Conferência Internacional da AIDS, que está acontecendo no Rio de Janeiro. É a primeira vez que está sendo sediada no Brasil. Bom dia, Roseli. A gente gostaria de ouvir um pouco quais são os principais anúncios que a gente teve ou que vai ter nessa conferência ao longo da semana.
8: Pois é, muito bom dia para você, Vivian, muito bom dia para todas e todos os ouvintes da Rádio França. É um processo bastante importante o que está acontecendo no Rio de Janeiro essa semana, porque, veja, é a primeira vez, como você comentou, que a América Latina e que o Brasil cediam uma conferência do porte de uma conferência internacional para falar sobre o tema HIV e AIDS. O que significa isso? Significa que, do ponto de vista político, nós talvez tenhamos um outro olhar para a nossa região, que é muito importante. É muito importante. O Brasil construiu, no transcorrer dessas 4 décadas do HIV, uma resposta bastante significativa quando falamos de HIV e AIDS. Mas isso já não acontece com países como, por exemplo, o Paraguai, como, por exemplo, o Peru. Então, nós temos que ter uma resposta, eu diria, mais homogênea quando falamos da nossa região. Então, é a primeira vez que uma mulher preside a conferência, que é a doutora Beatriz Greenstein. Ela é uma pesquisadora muito importante aqui da Fiocruz. Ela e a doutora Valdileia, a equipe da Fiocruz, fez a pesquisa para a PrEP, a profilaxia pré-exposição. Então, a gente está aqui, a Agência de Notícias da AIDS está aqui no Rio de Janeiro, fazendo uma cobertura bastante ampla. Nós fizemos uma entrevista exclusiva com o ministro Alexandre Padilha, nesta terça-feira.
7: Ele falou que estaria discutindo trazer esses PrEPs, né, para o SUS, mas que o Brasil não aceitaria pagar valores estratosféricos.
8: O valor estratosférico que o ministro está se referindo é basicamente uma medicação que chama-se lenacapavir. Lenacapavir é uma medicação que a pessoa tomando a injeção a cada 6 meses, o vírus não entra na corrente sanguínea, ou seja, pela primeira vez o mundo tem a possibilidade de quebrar a transmissão do vírus. Isso é muito importante. Só que está sendo muito difícil para o Ministério da Saúde trazer o lenacapavir para o SUS, porque, segundo o ministro, as discussões e as negociações têm que continuar, porque os preços que a empresa quer cobrar no caso a Gilead, estão sendo estratosféricos e que é preciso fazer um preço de acordo com o bolso do governo brasileiro.
7: Bom, certo? E o Brasil então, é um país que pode fazer isso, né, Roseli? Porque é um país grande, é um mercado grande e com isso pode servir até meio de bússola para esses países que você citou da América Latina, que não tem as mesmas condições que o Brasil.
8: Essa é a ideia, não só esses países da América Latina, como do mundo. Imagina você eliminar a transmissão do HIV, a transmissão por via sexual do HIV, num país que tem SUS, você mostra para o mundo que é possível. Nesta linha, eu falei um pouquinho do trabalho da Helena Capavir, tem uma outra medicação que chama Cabotegravir. Quem faz a Cabotegravir é a GSK Vive. E o Brasil, o governo brasileiro, já anunciou a compra e a solicitação de inclusão do remédio no SUS. Em julho, a partir deste mês, né? E já até o final do ano. Por quê? Porque, veja, essa capilaridade que o SUS traz quando falamos de medicação é bastante importante porque o Brasil já oferece, desde 96, antirretrovirais que fizeram com que as pessoas não morressem mais. Eu assumi essa luta, essa tarefa de trabalhar com informação, conectando informação à prevenção, porque perdi um irmão na década de 80, na década de 90. Naquele momento, os convênios médicos e seguro-saúde não atendiam as pessoas que viviam com HIV e AIDS. A nossa família protagonizou uma discussão pública com o convênio. Entramos na justiça, a mídia ajudou. O presidente Fernando Henrique Cardoso assinou uma legislação dizendo que os convênios tinham que atender as doenças pré-existentes. Então, por isso que eu estou nessa luta desde então.
7: O que significa, Roseli, você ter a possibilidade de tratar, quer dizer, de ter uma coisa profilática?
8: As novas gerações vão poder estar livres do HIV. Isso é maravilhoso. Foi uma chance que a minha família não teve. E muita gente não teve. É? Nós temos um índice de 42 milhões de pessoas vivendo com HIV hoje no mundo. É muita coisa. Uma pandemia que existe há 45 anos. Então, assim, veja, está na hora da gente quebrar a cadeia de transmissibilidade do HIV e nós temos essa condição com novas medicações. Então, essas medicações têm que chegar até as populações mais vulneráveis. Eu vou arriscar te dizer uma coisa. Todo mundo que faz sexo é vulnerável ao HIV. Na cidade de São Paulo, nós temos máquinas em 5 estações do metrô que fazem dispensação de profilaxias pré-exposição e de profilaxia pós-exposição. Isso também está no SUS. Se você tiver uma relação desprotegida e se você, nessa relação desprotegida, achar que você pode ter contraído HIV, você tem até 72 horas para tomar medicação e o vírus também não entra na sua corrente sanguínea. Isso é importantíssimo das pessoas saberem.
7: Obrigada, Roseli. Imagina.
9: Do Rio de Janeiro, Vivian Oswald para a Rádio França Internacional.
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10: Lúcia Miesel.
1: As ondas sucessivas de calor que atingem a Europa anunciam um ano dramático para a agricultura no bloco. Os números ainda provisórios colocam o setor em alerta e aceleram a necessidade de adaptação às mudanças do clima, com ampliação de técnicas de cultivo mais resilientes ao aumento das temperaturas e dos períodos de seca. Diversos cultivos antecipam graves prejuízos em 2026, como hortaliças, frutas, cereais, leite e frango. A análise da Energy and Climate Intelligence Unit revelou que as ondas de calor recorde de junho, que ocorreram no momento crítico do enchimento dos grãos de cereais, cortaram pelo menos 9 milhões de toneladas da safra na Europa. A estimativa de prejuízo, ainda provisória, é de 2 bilhões de euros, com o milho representando a metade desta cifra. Entre os países mais atingidos, a França está em primeiro lugar, seguida da Hungria, Espanha, Alemanha e Áustria. Na França, o setor do leite também desmoronou até 30%, conforme a região, indicou a ministra da Agricultura, Annie Genevard. A produtora Amandine Hivernaud, na região parisiense, relata à RFI o que viveu.
11: Tivemos uma queda de cerca de 5 quilos por animal na produção de leite ao longo de uma semana, o que representa uma perda de cerca de 2 mil euros. A temperatura ideal para as vacas fica entre 2 e 15 graus Celsius. É nessa faixa que elas se sentem mais confortáveis.
1: Durante a segunda onda de calor excepcional que atingiu o país no fim de junho, Amandine correu para instalar um sistema de ventilação na propriedade e evitar prejuízos ainda maiores. Valor do investimento, 30 mil euros para atender a 200 vacas leiteiras.
11: É um custo que beneficia os animais, mas assumir esse investimento não é fácil. É preciso ter fluxo de caixa à disposição. Seria bom se pudéssemos contar com subsídios para financiar esses ventiladores. Muitas pequenas propriedades não têm esse dinheiro sobrando.
1: As condições climáticas extremas e a ameaça de incêndios florestais também prejudicam o ritmo de trabalho nas fazendas. Dezenas de prefeituras proibiram a colheita das 14 às 19 horas para evitar o risco de fogo em meio à seca extrema, gerando custos adicionais para os agricultores. Outras atividades paralelas também são afetadas, com um efeito dominó na economia. O governo francês diminuiu a previsão de crescimento do PIB de 0,9% para 0,7% em 2026. Didier Massy, presidente da Confederação de Pequenas e Médias Empresas de Nouvelle-Aquitaine, tem uma empresa de manutenção de telhados de propriedades, com funcionários na linha de frente do calor.
12: Tem um problema de produtividade que nós compreendemos. Estão todos aguentando essa situação. Seria interessante poder ter um regime de desemprego parcial, porque mesmo se a gente começa às 6 da manhã, continuar até depois do meio-dia é arriscado e perigoso.
1: Especialistas do Instituto Nacional de Pesquisas Agrícolas chamam a atenção para a urgência de práticas agrícolas que favoreçam os estoques de águas nos solos, como a agricultura regenerativa e a agroflorestal. O cultivo intensivo, advertem eles, contribui para o empobrecimento da terra, deixando-a mais sensível às secas. As temperaturas de 3 graus acima da média histórica no continente são uma amostra do que está por vir pela frente, afirmam climatologistas. Ignorar esse alerta levará os prejuízos a se tornarem cada vez maiores, ressalta o economista Frédéric Bizard, à RFI.
13: Precisamos integrar isso num plano de saúde pública que nos falta absurdamente. Senão, a cada onda de calor, teremos uma crise. Isso precisa ser integrado na gestão normal do mundo do trabalho. Afinal, as altas temperaturas não são mais surpresas. São cada vez mais algo para o qual podemos nos programar.
1: O Radar Econômico fica por aqui. Até a próxima.

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2: Paris, quarta-feira, 29 de julho de 2026. Os ataques no Oriente Médio foram retomados hoje após uma trégua de vários dias. Os Estados Unidos anunciaram ter interceptado mísseis iranianos e realizado ataques conjuntos com a Arábia Saudita contra milícias pró-Irã no Iraque. Horas após uma reunião entre o presidente Donald Trump e o primeiro-ministro israelense Benjamin Netanyahu, que demonstraram uma frente unida contra o Irã. Esses novos bombardeios mataram até agora pelo menos 20 integrantes do Ashad al-Shaabi, coalizão de ex-paramilitares ligadas às forças de segurança do Iraque, que reúne grupos pró-Irã. No encontro entre Netanyahu e Trump, em Washington, na terça, os líderes reafirmaram um compromisso conjunto de Israel e dos Estados Unidos de impedir que o regime iraniano obtenha armas nucleares. Subiu para pelo menos 18 o número de mortos após o terremoto de magnitude 7.1 que atingiu o sudoeste do Japão na terça-feira. As autoridades confirmaram nesta quarta a morte de mais 5 trabalhadores em uma fábrica de papel na cidade de Aichi-Shuiro, onde uma chaminé desabou durante o tremor. Outras 4 pessoas continuam desaparecidas no local. Equipes de resgate também seguem procurando sobreviventes sob os escombros de um shopping center que desabou na província de Kumamoto. O terremoto provocou também incêndios, danos em estradas e cerca de 9 mil pessoas estão desabrigadas. Diante da multiplicação dos incêndios, a União Europeia defende mais investimentos em prevenção em um contexto de mudanças climáticas, segundo a comissária europeia responsável pela gestão de crises, Adja Labibi. Na França, os grandes incêndios na região de Bordeaux permanecem estabilizados, mas a volta da onda de calor intenso, com temperaturas de até 41 graus e dos ventos fortes, aumenta o risco de novos focos. O fogo já devastou 42 mil hectares na região. Já na Espanha, as autoridades também mantêm a vigilância diante da chegada da nova onda de calor. Apesar disso, milhares de moradores já tiveram autorização para retornar para casa após os incêndios nas regiões de Madrid e Ávila, que consumiram cerca de 77 mil hectares. Outro incêndio na Grécia, na ilha turística de Paros, no Mar Egeu, mobiliza bombeiros e diversas localidades foram evacuadas de forma preventiva. 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E meia da manhã em Paris, 6:30 no horário de Brasília. 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
1: Luísa Ramos.
2: Bom dia, máxima de 37 graus em Paris nesta quarta-feira, 29 de julho de 2026. Ataques dos Estados Unidos e da Arábia Saudita contra milícias pró-Irã no Iraque elevam tensão no Oriente Médio. Sobe número de mortos após terremoto no Japão e buscas por desaparecidos continuam em escombros de shopping e fábrica de papel. Incêndios mobilizam a União Europeia e mantém alerta máximo diante de nova onda de calor que chega a regiões da França e Espanha. Essas e mais notícias no Jornal da RFI. Os ataques no Oriente Médio foram retomados nesta quarta-feira após uma trégua de vários dias. Os Estados Unidos anunciaram ter interceptado mísseis iranianos e realizado ataques conjuntos com a Arábia Saudita contra milícias pró-Irã no Iraque. Horas após uma reunião entre o presidente Donald Trump e o primeiro-ministro israelense Benjamin Netanyahu, que demonstraram uma frente unida contra o Irã. Esses novos bombardeios mataram até agora pelo menos 20 integrantes do Ashad al-Shaabi, coalizão de ex-paramilitares ligada às forças de segurança do Iraque e que reúne grupos pró-Irã. Washington e Riad afirmaram ter atingido grupos responsáveis por ataques contra interesses americanos e instalações petrolíferas sauditas. Já o Ashad al-Shaabi denunciou uma violação da soberania iraquiana. Sobre o encontro com foco no Irã entre Netanyahu e Trump em Washington, o correspondente da RFI em Israel, Henry Galski, traz o destaque.
3: A oitava reunião entre os dois líderes terminou com declarações protocolares sobre a aliança entre os países. Ao contrário de encontros anteriores que tiveram a presença da imprensa e até rodadas de perguntas dos jornalistas, dessa vez foi um evento mais discreto e com a participação de muitos funcionários de alto escalão dos dois governos. Não houve, portanto, um encontro restrito aos dois líderes, mas uma reunião ampla de trabalho que, segundo as informações, teve como foco o Irã e a reafirmação do compromisso conjunto de Israel e dos Estados Unidos de impedir que o regime iraniano obtenha armas nucleares. Trump e Netanyahu discutiram também a situação atual do Oriente Médio e a possibilidade de expandir os acordos de Abraão de forma que mais países árabes venham a estabelecer relações diplomáticas com Israel.
2: Henry Galski é correspondente da RFI em Israel. O Irã rejeitou hoje uma proposta de Omã para criar um mecanismo regional conjunto de gestão do Estreito de Hormuz. A proposta havia sido inspirada no modelo do Estreito de Malaca, no Sudeste Asiático, onde Indonésia, Malásia e Singapura cobram taxas das empresas de navegação para financiar o controle e a manutenção da via marítima. Nesta quarta-feira, ataques de drones ucranianos atingiram várias instalações industriais na Rússia. O presidente ucraniano, Volodymyr Zelensky, afirmou que os ataques tiveram como alvo instalações militares e estratégicas e uma refinaria na região de Rostov. A Ucrânia também reivindicou uma ação contra uma base da Marinha Russa no Mar Negro. Em Washington, na terça-feira, Zelensky teve uma reunião com Donald Trump, na qual pediu novas sanções americanas contra Moscou e defendeu a retomada dos esforços diplomáticos para encerrar o conflito. Ele também anunciou discussões para que Kiev possa produzir mísseis de defesa aérea Patriot, considerados fundamentais diante da intensificação dos ataques russos. Segundo a ONU, junho foi o mês mais mortal para civis ucranianos desde abril de 2022. A Rússia emitiu um mandado de busca internacional contra Pavel Durov, fundador do aplicativo Telegram. Moscou acusa o empresário de cumplicidade com o terrorismo, alegando que o Telegram foi usado pelos serviços secretos ucranianos para recrutar jovens russos para ações de sabotagem. Durov, que tem nacionalidade russa, francesa e dos Emirados Árabes Unidos, está na França e também responde à justiça francesa por supostamente não combater a divulgação de conteúdos criminosos em sua rede. Ao menos 18 pessoas morreram e várias continuam desaparecidas após o terremoto de magnitude 7.1 que atingiu o sudoeste do Japão na terça-feira, segundo a primeira-ministra Sanae Takaishi. Equipes de resgate seguem procurando sobreviventes sob os escombros de um shopping e de uma fábrica de papel na província Kumamoto. Nessa quarta-feira, as autoridades confirmaram a morte de mais 5 trabalhadores dessa fábrica, Nippon Paper, onde uma enorme chaminé desabou durante o tremor. 4 pessoas seguem desaparecidas. O terremoto também provocou incêndios, desabamentos e danos em estradas, levando mais de 9 mil moradores a buscar abrigo. Os incêndios florestais continuam mobilizando autoridades em vários países da Europa. Aqui na França, a volta da onda de calor intenso preocupa bombeiros e mobiliza a União Europeia. Detalhes com Lúcia Miesel.
4: Os grandes incêndios na região de Bordeaux permanecem estabilizados, mas a volta do calor, com temperaturas de até 41 graus e dos ventos fortes, aumenta o risco de novos focos. O fogo já devastou 42 mil hectares. Na Espanha, milhares de moradores puderam retornar para suas casas após os incêndios nas regiões de Madrid e Ávila, que consumiram cerca de 77 mil hectares. Na Grécia, bombeiros seguem combatendo um incêndio na ilha turística de Paros, no Mar Egeu. Diversas localidades foram evacuadas de forma preventiva. Diante da multiplicação dos incêndios, a União Europeia defende mais investimentos em prevenção no contexto das mudanças climáticas, segundo a comissária europeia responsável pela gestão de crises, Radia Labibe. Bruxelas já mobilizou aviões, helicópteros e mais de 770 bombeiros nos países considerados de risco e planeja criar uma frota permanente de combate a incêndios.
2: E a Venezuela se prepara para negociações entre governo e oposição previstas para começar em 1º de agosto, sob supervisão dos Estados Unidos. 7 meses após a captura de Nicolás Maduro, a presidente interina, Delcy Rodríguez, enfrenta pressão e críticas de apoiadores do governo contra a influência americana nas negociações. Nessa terça-feira, opositores voltaram às ruas de Caracas para exigir votação imediata. Em paralelo, surge uma tensão diplomática inédita entre Venezuela e Irã, aliados históricos. Caracas convocou o embaixador iraniano para protestar contra uma declaração do chanceler Abbas Araghchi, que disse que o Irã não é a Venezuela, ao comentar as negociações com Washington.
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2: De volta com a segunda parte da programação brasileira da Rádio França Internacional deste dia 29 de julho. Na resenha da imprensa francesa, o destaque para a solidariedade da população diante dos incêndios históricos que atingem a região de Bordeaux, no sudoeste do país. Em seguida, uma entrevista com Roseli Tardelli, fundadora da Agência de Notícias sobre AIDS, sobre a 26ª Conferência Internacional da Doença em andamento no Rio de Janeiro. O podcast Radar Econômico, a repercussão da seca, incêndios e temperaturas recordes na produção agrícola da Europa. Antes, temos o nosso Linha Direta com o Israel, que comenta a visita do primeiro-ministro Benjamin Netanyahu a Washington e as dificuldades crescentes no relacionamento com Donald Trump. Continue ligado na RFI.
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6: A imprensa israelense traz comentários ácidos nesta quarta-feira após o encontro entre o primeiro-ministro de Israel, Benjamin Netanyahu, e o presidente dos Estados Unidos, Donald Trump, ontem na Casa Branca. O jornal Yedioth Aharonot, um dos principais de Israel, destaca em primeira página o que considera um distanciamento cada vez mais evidente entre Trump e Netanyahu. A avaliação é que Trump quer deixar claro que a estratégia americana para o Oriente Médio será definida em Washington e não em Jerusalém. A imprensa do país aponta ainda o isolamento político de Netanyahu diante de uma administração americana disposta a impor seu próprio ritmo em questões diplomáticas e de segurança. Um editorialista do Haaretz, jornal israelense de oposição, resume o momento em uma frase: ainda é cedo para decretar o fim da influência de Netanyahu, mas Israel ocupa agora o banco de trás. Vamos ter mais informações agora com Henri Galski, correspondente da RFI em Israel. Bom dia, Henri. Não há neste momento conclusões claras ou consequências imediatas após o encontro entre Trump e Netanyahu. O que se sabe sobre essa reunião?
3: Havia grande expectativa em relação ao encontro entre o primeiro-ministro de Israel, Benjamin Netanyahu, e o presidente dos Estados Unidos, Donald Trump. A 8ª reunião entre os dois líderes terminou com declarações protocolares sobre a aliança entre os países. Ao contrário de encontros anteriores que tiveram a presença da imprensa e até rodadas de perguntas dos jornalistas, dessa vez foi um evento mais discreto e relativamente curto, com apenas cerca de 80 minutos de duração e com a participação de muitos funcionários de alto escalão dos dois governos. Não houve, portanto, um encontro restrito aos dois líderes, Netanyahu e Trump, mas uma reunião ampla de trabalho que, segundo as informações, teve como foco o Irã e a reafirmação do compromisso conjunto de Israel e dos Estados Unidos de impedir que o regime iraniano obtenha armas nucleares. Trump e Netanyahu discutiram também a situação atual do Oriente Médio e a possibilidade de expandir os acordos de Abraão de forma que mais países árabes venham a estabelecer relações diplomáticas com Israel. O encontro anterior entre Netanyahu e Trump aconteceu em 11 de fevereiro, portanto, 17 dias antes de Israel e Estados Unidos lançarem os ataques contra o Irã que iniciaram a guerra mais recente.
6: É importante lembrar que Netanyahu está em campanha eleitoral. Qual o posicionamento de Trump em relação a isso?
3: Netanyahu não recebeu nenhum endosso de Trump. Ao contrário, ao ser questionado, o presidente norte-americano chegou a dizer que não sabe se Netanyahu será o primeiro-ministro de Israel após as eleições. Sobre isso, todas as pesquisas eleitorais aqui em Israel mostram que a atual coalizão de governo não será capaz de obter a maioria mínima de 61 dos 120 assentos do Knesset, o parlamento do país, nas eleições que acontecem em 27 de outubro. Segundo a imprensa israelense, o governo norte-americano já está em contato com nomes da oposição, incluindo com alguns dos principais candidatos a substituir Netanyahu, como o ex-primeiro-ministro Naftali Bennett e o ex-chefe do Estado-Maior do Exército de Israel, Gadi Eisenkot, cujo partido aparece na liderança em várias das pesquisas eleitorais.
6: De que maneira um encontro com Trump favoreceria Netanyahu internamente no jogo político em Israel, Henry?
3: Netanyahu disse recentemente que, se continuar no cargo, ele é capaz de garantir que o Irã jamais vai produzir armamento nuclear. Esta declaração também é inserida no contexto de que Netanyahu encontra-se em posição vulnerável diante do público interno, justamente na área mais relevante para a população, a segurança. Netanyahu construiu a sua carreira política tendo como base a consolidação de seu nome para parte da sociedade israelense como o único capaz de garantir solidez e prosperidade por meio da reafirmação do poder militar e da segurança, dois pontos fundamentais numa região hostil. Esses fundamentos foram perdidos pelos fatos no terreno a partir dos ataques terroristas do Hamas de 7 de outubro de 2023. Um outro aspecto caro a Netanyahu é a imagem de líder internacional com amplo acesso, em especial ao presidente norte-americano. Em campanha, ele corre para recuperar o que foi perdido: a popularidade interna como líder forte e a aliança com Donald Trump, que tem criticado Netanyahu publicamente sobre ações israelenses no Líbano, vazamento de informações sobre o programa nuclear do Irã e até a oposição de Israel à venda pelos Estados Unidos de caças F-35 à Turquia.
6: Obrigada, Henry Galski, por sua participação no Linha Direta de hoje.
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2: A solidariedade diante dos incêndios históricos que atingem Gironda, na região de Bordeaux, no sudoeste da França, domina a imprensa francesa nesta quarta-feira. O jornal La Croix abre a edição com o título Juntos Diante do Fogo e destaca a ampla mobilização de moradores e voluntários para ajudar no combate às chamas. O diário descreve uma corrente de solidariedade formada por agricultores que abastecem os caminhões dos bombeiros com água, padeiros que distribuem alimentos, aposentados que cuidam dos animais deixados para trás por famílias que foram obrigadas a deixar suas casas e moradores que acolhem desabrigados. Em editorial, o jornal afirma que a crise revela uma França capaz de se unir diante da adversidade. O Le Figaro presta homenagem aos chamados heróis da linha de frente. O jornal lembra que milhares de bombeiros estão mobilizados na Gironda e destaca o pesado custo humano da temporada de incêndios, com cerca de 80 bombeiros feridos e 4 mortos desde o início do verão europeu. A publicação também chama atenção para os riscos à saúde enfrentados pelos profissionais expostos ao calor extremo, à fumaça e à exaustão física. Já o Le Parisien, que enviou uma equipe de reportagem ao local, relata o nervosismo das equipes diante da volta do calor elevado e dos ventos, que favorecem novos focos de incêndio. O jornal também destaca a ajuda da população, com comerciantes, restaurantes e voluntários organizando refeições, doações e apoio logístico para os bombeiros. Entre a destruição provocada pelas chamas e o esforço dos serviços de emergência, a imprensa francesa destaca uma mesma imagem, a de uma mobilização coletiva que tenta enfrentar uma das maiores catástrofes ambientais já registradas na região.
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7: Bom dia para todo mundo. A gente está com a jornalista Roseli Tardelli. Ela é fundadora da Agência de Notícias da AIDS e ela está participando nessa semana da 26ª Conferência Internacional da AIDS, que está acontecendo no Rio de Janeiro. É a primeira vez que está sendo sediada no Brasil. Bom dia, Roseli. A gente gostaria de ouvir um pouco quais são os principais anúncios que a gente teve ou que vai ter nessa conferência ao longo da semana.
8: Pois é, muito bom dia para você, Vivian, muito bom dia para todas e todos os ouvintes da Rádio França. É um processo bastante importante o que está acontecendo no Rio de Janeiro essa semana, porque, veja, é a primeira vez, como você comentou, que a América Latina e que o Brasil cediam uma conferência do porte de uma conferência internacional para falar sobre o tema HIV e AIDS. O que significa isso? Significa que, do ponto de vista político, nós talvez tenhamos um outro olhar para a nossa região, que é muito importante. É muito importante. O Brasil construiu, no transcorrer dessas 4 décadas do HIV, uma resposta bastante significativa quando falamos de HIV e AIDS. Mas isso já não acontece com países como, por exemplo, o Paraguai, como, por exemplo, o Peru. Então, nós temos que ter uma resposta, eu diria, mais homogênea quando falamos da nossa região. Então, é a primeira vez que uma mulher preside a conferência, que é a doutora Beatriz Greenstein. Ela é uma pesquisadora muito importante aqui da Fiocruz. Ela e a doutora Valdileia, a equipe da Fiocruz, fez a pesquisa para a PrEP, a profilaxia pré-exposição. Então, a gente está aqui, a Agência de Notícias da AIDS está aqui no Rio de Janeiro, fazendo uma cobertura bastante ampla. Nós fizemos uma entrevista exclusiva com o ministro Alexandre Padilha, nesta terça-feira.
7: Ele falou que estaria discutindo trazer esses PrEPs, né, para o SUS, mas que o Brasil não aceitaria pagar valores estratosféricos.
8: O valor estratosférico que o ministro está se referindo é basicamente por uma medicação que chama-se lenacapavir. Lenacapavir é uma medicação que a pessoa tomando a injeção a cada 6 meses, o vírus não entra na corrente sanguínea, ou seja, pela primeira vez o mundo tem a possibilidade de quebrar a transmissão do vírus. Isso é muito importante. Só que está sendo muito difícil para o Ministério da Saúde trazer o lenacapavir para o SUS, porque, segundo o ministro, as discussões e as negociações têm que continuar, porque os preços que a empresa quer cobrar, no caso a Gilead, estão sendo estratosféricos e que é preciso fazer um preço de acordo com o bolso do governo brasileiro.
7: Bom, e o Brasil então, é um país que pode fazer isso, né, Roseli? Porque é um país grande, é um mercado grande e com isso pode servir até meio de bússola para esses países que você citou da América Latina, que não tem as mesmas condições que o Brasil.
8: Essa é a ideia, não só esses países da América Latina, como do mundo. Imagina você eliminar a transmissão do HIV, a transmissão por via sexual do HIV, num país que tem SUS, você mostra para o mundo que é possível. Nesta linha, eu falei um pouquinho do trabalho do lenacapavir, tem uma outra medicação que chama cabotegravir. Quem faz a cabotegravir é a GSK Vive. E o Brasil, o governo brasileiro, já anunciou a compra e a solicitação de inclusão do remédio no SUS. Em julho, a partir deste mês, né? E já até o final do ano. Por quê? Porque, veja, essa capilaridade que o SUS traz quando falamos de medicação é bastante importante porque o Brasil já oferece, desde 96, antirretrovirais que fizeram com que as pessoas não morressem mais. Eu assumi essa luta, essa tarefa de trabalhar com informação, conectando informação à prevenção, porque perdi um irmão na década de 80, na década de 90. Naquele momento, os convênios médicos e seguro de saúde não atendiam as pessoas que viviam com HIV e AIDS. A nossa família protagonizou uma discussão pública com o convênio. Entramos na justiça, a mídia ajudou. O presidente Fernando Henrique Cardoso assinou uma legislação dizendo que os convênios tinham que atender as doenças pré-existentes. Então, por isso que eu estou nessa luta desde então.
7: O que, que significa, Roseli, você ter a possibilidade de tratar, quer dizer, de ter uma coisa profilática?
8: As novas gerações vão poder estar livres do HIV. Isso é maravilhoso. Foi uma chance que a minha família não teve, que muita gente não teve. Nós temos um índice de 42 milhões de pessoas vivendo com HIV hoje no mundo. É muita coisa. Uma pandemia que existe há 45 anos. Então, assim, veja, está na hora da gente quebrar a cadeia de transmissibilidade do HIV e nós temos essa condição com novas medicações. Então, essas medicações têm que chegar até as populações mais vulneráveis. Eu vou arriscar te dizer uma coisa. Todo mundo que faz sexo é vulnerável ao HIV. Na cidade de São Paulo, nós temos máquinas em 5 estações do metrô que fazem dispensação de profilaxias pré-exposição e de profilaxia pós-exposição. Isso também está no SUS. Se você tiver uma relação desprotegida e se você, nessa relação desprotegida, achar que você pode ter contraído HIV, você tem até 72 horas para tomar medicação e o vírus também não entra na sua corrente sanguínea. Isso é importantíssimo das pessoas saberem.
7: Obrigada, Roseli. Mais...
9: Do Rio de Janeiro, Vivian Oswald para a Rádio França Internacional.
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5: Lúcia Miesel.
4: As ondas sucessivas de calor que atingem a Europa anunciam um ano dramático para a agricultura no bloco. Os números ainda provisórios colocam o setor em alerta e aceleram a necessidade de adaptação às mudanças do clima, com ampliação de técnicas de cultivo mais resilientes ao aumento das temperaturas e dos períodos de seca. Diversos cultivos antecipam graves prejuízos em 2026, como hortaliças, frutas, cereais, leite e frango. Análise da Energy and Climate Intelligence Unit revelou que as ondas de calor recorde de junho, que ocorreram no momento crítico do enchimento dos grãos de cereais, cortaram pelo menos 9 milhões de toneladas da safra na Europa. A estimativa de prejuízo, ainda provisória, é de 2 bilhões de euros, com o milho representando a metade desta cifra. Entre os países mais atingidos, a França está em primeiro lugar, seguida da Hungria, Espanha, Alemanha e Áustria. Na França, o setor do leite também desmoronou até 30%, conforme a região, indicou a ministra da Agricultura, Annie Genevard. A produtora Amandine Hivernaud, na região parisiense, relata à RFI o que viveu.
10: Tivemos uma queda de cerca de 5 quilos por animal na produção de leite ao longo de uma semana, o que representa uma perda de cerca de 2 mil euros. A temperatura ideal para as vacas fica entre 2 e 15 graus Celsius. É nessa faixa que elas se sentem mais confortáveis.
4: Durante a segunda onda de calor excepcional que atingiu o país no fim de junho, Amandine correu para instalar um sistema de ventilação na propriedade e evitar prejuízos ainda maiores. Valor do investimento, 30 mil euros para atender a 200 vacas leiteiras.
10: É um custo que beneficia os animais, mas assumir esse investimento não é fácil. É preciso ter fluxo de caixa à disposição. Seria bom se pudéssemos contar com subsídios para financiar esses ventiladores. Muitas pequenas propriedades não têm esse dinheiro sobrando.
4: As condições climáticas extremas e a ameaça de incêndios florestais também prejudicam o ritmo de trabalho nas fazendas. Dezenas de prefeituras proibiram a colheita das 14 às 19 horas para evitar o risco de fogo em meio à seca extrema, gerando custos adicionais para os agricultores. Outras atividades paralelas também são afetadas, com um efeito dominó na economia. O governo francês diminuiu a previsão de crescimento do PIB de 0,9% para 0,7% em 2026. Didier Massy, presidente da Confederação de Pequenas e Médias Empresas de Nouvelle-Aquitaine, tem uma empresa de manutenção de telhados de propriedades, com funcionários na linha de frente do calor.
11: Tem um problema de produtividade que nós compreendemos. Estão todos aguentando essa situação. Seria interessante poder ter um regime de desemprego parcial, porque mesmo se a gente começa às 6 da manhã, continuar até depois do meio-dia é arriscado e perigoso.
4: Especialistas do Instituto Nacional de Pesquisas Agrícolas chamam a atenção para a urgência de práticas agrícolas que favoreçam os estoques de águas nos solos, como a agricultura regenerativa e a agroflorestal. O cultivo intensivo, advertem eles, contribui para o empobrecimento da terra, deixando-a mais sensível às secas. As temperaturas de 3 graus acima da média histórica no continente são uma amostra do que está por vir pela frente, afirmam climatologistas. Ignorar esse alerta levará os prejuízos a se tornarem cada vez maiores ressalta o economista Frédéric Bizard, à RFI.
12: Precisamos integrar isso num plano de saúde pública que nos falta absurdamente. Senão, a cada onda de calor, teremos uma crise. Isso precisa ser integrado na gestão normal do mundo do trabalho. Afinal, as altas temperaturas não são mais surpresas. São cada vez mais algo para o qual podemos nos programar.
4: O Radar Econômico fica por aqui. Até a próxima.

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1: Luísa Ramos.
2: Paris, quarta-feira, 29 de julho de 2026. Os ataques no Oriente Médio foram retomados hoje após uma trégua de vários dias. Os Estados Unidos anunciaram ter interceptado mísseis iranianos e realizado ataques conjuntos com a Arábia Saudita contra milícias pró-Irã no Iraque. Horas após uma reunião entre o presidente Donald Trump e o primeiro-ministro israelense Benjamin Netanyahu, que demonstraram uma frente unida contra o Irã. Esses novos bombardeios mataram até agora pelo menos 20 integrantes do Ashad al-Shaabi, coalizão de ex-paramilitares ligadas às forças de segurança do Iraque, que reúne grupos pró-Irã. No encontro entre Netanyahu e Trump, em Washington, na terça, os líderes reafirmaram um compromisso conjunto de Israel e dos Estados Unidos de impedir que o regime iraniano obtenha armas nucleares. Subiu para pelo menos 18 o número de mortos após o terremoto de magnitude 7.1 que atingiu o sudoeste do Japão na terça-feira. As autoridades confirmaram nesta quarta a morte de mais 5 trabalhadores em uma fábrica de papel na cidade de Aichi-Shuiro, onde uma chaminé desabou durante o tremor. Outras 4 pessoas continuam desaparecidas no local. Equipes de resgate também seguem procurando sobreviventes sob os escombros de um shopping center que desabou na província de Kumamoto. O terremoto provocou também incêndios, danos em estradas e cerca de 9 mil pessoas estão desabrigadas. Diante da multiplicação dos incêndios, a União Europeia defende mais investimentos em prevenção em um contexto de mudanças climáticas, segundo a comissária europeia responsável pela gestão de crises, Adja Labibi. Na França, os grandes incêndios na região de Bordeaux permanecem estabilizados, mas a volta da onda de calor intenso, com temperaturas de até 41 graus e dos ventos. A área europeia responsável pela gestão de crises, Adja Labibi. Na França, os grandes incêndios na região de Bordeaux permanecem estabilizados, mas a volta da onda de calor intenso, com temperaturas de até 41 graus e dos ventos fortes, aumenta.

0: Ashad al-Shaabi, coalizão de ex-paramilitares ligada às forças de segurança do Iraque e que reúne grupos pró-Irã. Washington e Riad afirmaram ter atingido grupos responsáveis por ataques contra interesses americanos e instalações petrolíferas sauditas. Já o Ashad al-Shaabi denunciou uma violação da soberania iraquiana. Sobre o encontro com foco no Irã entre Netanyahu e Trump em Washington, o correspondente da RFI em Israel, Henry Galski, traz o destaque.
1: A oitava reunião entre os dois líderes terminou com declarações protocolares sobre a aliança entre os países. Ao contrário de encontros anteriores que tiveram a presença da imprensa e até rodadas de perguntas dos jornalistas, dessa vez foi um evento mais discreto e com a participação de muitos funcionários de alto escalão dos dois governos. Não houve, portanto, um encontro restrito aos dois líderes, mas uma reunião ampla de trabalho que, segundo as informações, teve como foco o Irã e a reafirmação do compromisso conjunto de Israel e dos Estados Unidos de impedir que o regime iraniano obtenha armas nucleares. Trump e Netanyahu discutiram também a situação atual do Oriente Médio e a possibilidade de expandir os acordos de Abraão de forma que mais países árabes venham a estabelecer relações diplomáticas com Israel.
0: Henry Galski é correspondente da RFI em Israel. O Irã rejeitou hoje uma proposta de Omã para criar um mecanismo regional conjunto de gestão do Estreito de Hormuz. A proposta havia sido inspirada no modelo do Estreito de Malaca, no Sudeste Asiático, onde Indonésia, Malásia e Singapura cobram taxas das empresas de navegação para financiar o controle e a manutenção da via marítima. Nesta quarta-feira, ataques de drones ucranianos atingiram várias instalações industriais na Rússia. O presidente ucraniano, Volodymyr Zelensky, afirmou que os ataques tiveram como alvo instalações militares e estratégicas e uma refinaria na região de Rostov. A Ucrânia também reivindicou uma ação contra uma base da Marinha Russa no Mar Negro. Em Washington, na terça-feira, Zelensky teve uma reunião com Donald Trump, na qual pediu novas sanções americanas contra Moscou e defendeu a retomada dos esforços diplomáticos para encerrar o conflito. Ele também anunciou discussões para que Kiev possa produzir mísseis de defesa aérea Patriot, considerados fundamentais diante da intensificação dos ataques russos. Segundo a ONU, junho foi o mês mais mortal para civis ucranianos desde abril de 2022. A Rússia emitiu um mandado de busca internacional contra Pavel Durov, fundador do aplicativo Telegram. Moscou acusa o empresário de cumplicidade com o terrorismo, alegando que o Telegram foi usado pelos serviços secretos ucranianos para recrutar jovens russos para ações de sabotagem. Durov, que tem nacionalidade russa, francesa e dos Emirados Árabes Unidos, está na França e também responde à justiça francesa por supostamente não combater a divulgação de conteúdos criminosos em sua rede. Ao menos 18 pessoas morreram e várias continuam desaparecidas após o terremoto de magnitude 7.1 que atingiu o sudoeste do Japão na terça-feira, segundo a primeira-ministra Sanae Takaishi. Equipes de resgate seguem procurando sobreviventes sob os escombros de um shopping e de uma fábrica de papel na província Kumamoto. Nessa quarta-feira, as autoridades confirmaram a morte de mais 5 trabalhadores dessa fábrica, Nippon Paper, onde uma enorme chaminé desabou durante o tremor. 4 pessoas seguem desaparecidas. O terremoto também provocou incêndios, desabamentos e danos em estradas, levando mais de 9 mil moradores a buscar abrigo. Os incêndios florestais continuam mobilizando autoridades em vários países da Europa. Aqui na França, a volta da onda de calor intenso preocupa bombeiros e mobiliza a União Europeia. Detalhes com Lúcia Miesel.
2: Os grandes incêndios na região de Bordeaux permanecem estabilizados, mas a volta do calor, com temperaturas de até 41 graus e dos ventos fortes, aumenta o risco de novos focos. O fogo já devastou 42 mil hectares. Na Espanha, milhares de moradores puderam retornar para suas casas após os incêndios nas regiões de Madrid e Ávila, que consumiram cerca de 77 mil hectares. Na Grécia, bombeiros seguem combatendo o incêndio na ilha turística de Paros, no mar

0: Egeu. Diversas localidades foram evacuadas de forma preventiva. Diante da multiplicação dos incêndios, a União Europeia defende mais investimentos em prevenção no contexto das mudanças climáticas, segundo a comissária europeia responsável pela gestão de crises, Radia Labib. Bruxelas já mobilizou aviões, helicópteros e mais de 770 bombeiros nos países considerados de risco e planeja criar uma frota permanente de combate a incêndios.
1: E a Venezuela se prepara para negociações entre governo e oposição previstas para começar em 1º de agosto, sob supervisão dos Estados Unidos. 7 meses após a captura de Nicolás Maduro, a presidente interina, Delcy Rodríguez, enfrenta pressão e críticas de apoiadores do governo contra a influência americana nas negociações. Nessa terça-feira, opositores voltaram às ruas de Caracas para exigir votação imediata. Em paralelo, surge uma tensão diplomática inédita entre Venezuela e Irã, aliados históricos. Caracas convocou o embaixador iraniano para protestar contra uma declaração do chanceler Abbas Araghchi, que disse que o Irã não é a Venezuela, ao comentar as negociações com Washington.
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1: De volta com a segunda parte da programação brasileira da Rádio França Internacional deste dia 29 de julho. Na resenha da imprensa francesa, o destaque para a solidariedade da população diante dos incêndios históricos que atingem a região de Bordeaux, no sudoeste do país. Em seguida, uma entrevista com Roseli Tardelli, fundadora da Agência de Notícias sobre AIDS, sobre a 26ª Conferência Internacional da Doença em andamento no Rio de Janeiro. O podcast Radar Econômico, a repercussão da seca, incêndios e temperaturas recordes na produção agrícola da Europa. Antes, temos o nosso Linha Direta com o Israel, que comenta a visita do primeiro-ministro Benjamin Netanyahu a Washington e as dificuldades crescentes no relacionamento com Donald Trump. 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
5: A imprensa israelense traz comentários ácidos nesta quarta-feira após o encontro entre o primeiro-ministro de Israel, Benjamin Netanyahu, e o presidente dos Estados Unidos, Donald Trump, ontem na Casa Branca. O jornal Yediot Aharonot, um dos principais de Israel, destaca em primeira página o que considera um distanciamento cada vez mais evidente entre Trump e Netanyahu. A avaliação é que Trump quer deixar claro que a estratégia americana para o Oriente Médio será definida em Washington e não em Jerusalém. A imprensa do país aponta ainda o isolamento político de Netanyahu diante de uma administração americana disposta a impor seu próprio ritmo em questões diplomáticas e de segurança. Um editorialista do Haaretz, jornal israelense de oposição, resume o momento em uma frase: ainda é cedo para decretar o fim da influência de Netanyahu, mas Israel ocupa agora o banco de trás. Vamos ter mais informações agora com Henri Galski, correspondente da RFI em Israel. Bom dia, Henri. Não há neste momento conclusões claras ou consequências imediatas após o encontro entre Trump e Netanyahu. O que se sabe sobre essa reunião?
6: Havia grande expectativa em relação ao encontro entre o primeiro-ministro de Israel, Benjamin Netanyahu, e o presidente dos Estados Unidos, Donald Trump. A 8ª reunião entre os dois líderes terminou com declarações protocolares sobre a aliança entre os países. Ao contrário de encontros anteriores que tiveram a presença da imprensa e até rodadas de perguntas dos jornalistas, dessa vez foi um evento mais discreto e relativamente curto, com apenas cerca de 80 minutos de duração e com a participação de muitos funcionários de alto escalão dos dois governos. Não houve, portanto, um encontro restrito aos dois líderes, Netanyahu e Trump, mas uma reunião ampla de trabalho que, segundo as informações, teve como foco o Irã e a reafirmação do compromisso conjunto de Israel e dos Estados Unidos de impedir que o regime iraniano obtenha armas nucleares. Trump e Netanyahu discutiram também a situação atual do Oriente Médio e a possibilidade de expandir os acordos de Abraão de forma que mais países árabes venham a estabelecer relações diplomáticas com Israel. O encontro anterior entre Netanyahu e Trump aconteceu em 11 de fevereiro, portanto, 17 dias antes de Israel e Estados Unidos lançarem os ataques contra o Irã que iniciaram a guerra mais recente.
5: É importante lembrar que Netanyahu está em campanha eleitoral. Qual o posicionamento de Trump em relação a isso?
6: Netanyahu não recebeu nenhum endosso de Trump. Ao contrário, ao ser questionado, o presidente norte-americano chegou a dizer que não sabe se Netanyahu será o primeiro-ministro de Israel após as eleições. Sobre isso, todas as pesquisas eleitorais aqui em Israel mostram que a atual coalizão de governo não será capaz de obter a maioria mínima de 61 dos 120 assentos do Knesset, o parlamento do país, nas eleições que acontecem em 27 de outubro. Segundo a imprensa israelense, o governo norte-americano já está em contato com nomes da oposição, incluindo com alguns dos principais candidatos a substituir Netanyahu, como o ex-primeiro-ministro Naftali Bennett e o ex-chefe do Estado-Maior do Exército de Israel, Gadi Eisenkot, cujo partido aparece na liderança em várias das pesquisas eleitorais.
5: De que maneira um encontro com Trump favoreceria Netanyahu internamente no jogo político em Israel, Henry?
6: Netanyahu disse recentemente que, se continuar no cargo, ele é capaz de garantir que o Irã jamais vai produzir armamento nuclear. Esta declaração também é inserida no contexto de que Netanyahu encontra-se em posição vulnerável diante do público interno, justamente na área mais relevante para a população: a segurança. Netanyahu construiu a sua carreira política tendo como base a consolidação de seu nome para parte da sociedade israelense como o único capaz de garantir solidez e prosperidade por meio da reafirmação do poder militar e da segurança, dois pontos fundamentais numa região hostil. Esses fundamentos foram perdidos pelos fatos no terreno a partir dos ataques terroristas do Hamas de 7 de outubro de 2023. Um outro aspecto caro a Netanyahu é a imagem de líder internacional com amplo acesso, em especial ao presidente norte-americano. Em campanha, ele corre para recuperar o que foi perdido: a popularidade interna como líder forte e a aliança com Donald Trump, que tem criticado Netanyahu publicamente sobre ações israelenses no Líbano, vazamento de informações sobre o programa nuclear do Irã e até a oposição de Israel à venda pelos Estados Unidos de caças F-35 à Turquia.
5: Obrigada, Henry Galski, por sua participação no Linha Direta de hoje.
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1: A solidariedade diante dos incêndios históricos que atingem Gironda, na região de Bordeaux, no sudoeste da França, domina a imprensa francesa nesta quarta-feira. O jornal La Croix abre a edição com o título Juntos Diante do Fogo e destaca a ampla mobilização de moradores e voluntários para ajudar no combate às chamas. O diário descreve uma corrente de solidariedade formada por agricultores que abastecem os caminhões dos bombeiros com água, padeiros que distribuem alimentos, aposentados que cuidam dos animais deixados para trás por famílias que foram obrigadas a deixar suas casas e moradores que acolhem desabrigados. Em editorial, o jornal afirma que a crise revela uma França capaz de se unir diante da adversidade. O Le Figaro presta homenagem aos chamados heróis da linha de frente. O jornal lembra que milhares de bombeiros estão mobilizados na Gironda e destaca o pesado custo humano da temporada de incêndios, com cerca de 80 bombeiros feridos e 4 mortos desde o início do verão europeu. A publicação também chama atenção para os riscos à saúde enfrentados pelos profissionais expostos ao calor extremo, à fumaça e à exaustão física. Já o Le Parisien, que enviou uma equipe de reportagem ao local, relata o nervosismo das equipes diante da volta do calor elevado e dos ventos, que favorecem novos focos de incêndio. O jornal também destaca a ajuda da população, com comerciantes, restaurantes e voluntários organizando refeições, doações e apoio logístico para os bombeiros. Entre a destruição provocada pelas chamas e o esforço dos serviços de emergência, a imprensa francesa destaca uma mesma imagem, a de uma mobilização coletiva que tenta enfrentar uma das maiores catástrofes ambientais já registradas na região.
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7: Bom dia para todo mundo. A gente está com a jornalista Roseli Tardelli. Ela é fundadora da Agência de Notícias da AIDS e ela está participando nessa semana da 26ª Conferência Internacional da AIDS, que está acontecendo no Rio de Janeiro. É a primeira vez que está sendo sediada no Brasil. Bom dia, Roseli. A gente gostaria de ouvir um pouco quais são os principais anúncios que a gente teve ou que vai ter nessa conferência ao longo da semana.
8: Pois é, muito bom dia para você, Vivi, muito bom dia para todas e todos os ouvintes da Rádio França. É um processo bastante importante o que está acontecendo no Rio de Janeiro essa semana, porque, veja, é a primeira vez, como você comentou, que a América Latina e que o Brasil cediam uma conferência do porte de uma conferência internacional para falar sobre o tema HIV e AIDS. O que significa isso? Significa que, do ponto de vista político, nós talvez tenhamos um outro olhar para a nossa região, que é muito importante. É muito importante. O Brasil construiu, no transcorrer dessas 4 décadas do HIV, uma resposta bastante significativa quando falamos de HIV e AIDS. Mas isso já não acontece com países como, por exemplo, o Paraguai, como, por exemplo, o Peru. Então, nós temos que ter uma resposta, eu diria, mais homogênea quando falamos da nossa região. Então, é a primeira vez que uma mulher preside a conferência, que é a doutora Beatriz Greenstein. Ela é uma pesquisadora muito importante aqui da Fiocruz. Ela e a doutora Valdileia, a equipe da Fiocruz, fez a pesquisa para a PrEP, a profilaxia pré-exposição. Então, a gente está aqui, a Agência de Notícias da AIDS está aqui no Rio de Janeiro, fazendo uma cobertura bastante ampla. Nós fizemos uma entrevista exclusiva com o ministro Alexandre Padilha, nesta terça-feira.
7: Ele falou que estaria discutindo trazer esses PrEPs, né, para o SUS, mas que o Brasil não aceitaria pagar valores estratosféricos.
8: O valor estratosférico que o ministro está se referindo é basicamente foi uma medicação que chama-se lenacapavir. Lenacapavir é uma medicação que a pessoa tomando a injeção a cada 6 meses, o vírus não entra na corrente sanguínea, ou seja, pela primeira vez o mundo tem a possibilidade de quebrar a transmissão do vírus. Isso é muito importante. Só que está sendo muito difícil para o Ministério da Saúde trazer o lenacapavir para o SUS, porque, segundo o ministro, as discussões e as negociações têm que continuar. Porque os preços que a empresa quer cobrar, no caso a Gilead, estão sendo estratosféricos e que é preciso fazer um preço de acordo com o bolso do governo brasileiro.
7: Bom, e o Brasil é um país que pode fazer isso, né, Roseli? Porque é um país grande, é um mercado grande e com isso pode servir até meio de bússola para esses países que você citou da América Latina, que não tem as mesmas condições que o Brasil.
8: Essa é a ideia, não só esses países da América Latina, como do mundo. Imagina você eliminar a transmissão do HIV, a transmissão por via sexual do HIV, num país que tem SUS, você mostra para o mundo que é possível. Nesta linha, eu falei um pouquinho do trabalho do lenacapavir, tem uma outra medicação que chama cabotegravir. Quem faz a cabotegravir é a GSK Vive. E o Brasil, o governo brasileiro, já anunciou a compra e a solicitação de inclusão do remédio no SUS. Em julho, a partir deste mês, né? E já até o final do ano. Por quê? Porque, veja, essa capilaridade que o SUS traz quando falamos de medicação é bastante importante porque o Brasil já oferece, desde 96, antirretrovirais que fizeram com que as pessoas não morressem mais. Eu assumi essa luta, essa tarefa de trabalhar com informação, conectando informação à prevenção, porque perdi um irmão na década de 80, na década de 90. Naquele momento, os convênios médicos e seguro de saúde não atendiam as pessoas que viviam com HIV e AIDS. A nossa família protagonizou uma discussão pública com o convênio. Entramos na justiça, a mídia ajudou. O presidente Fernando Henrique Cardoso assinou uma legislação dizendo que os convênios tinham que atender as doenças pré-existentes. Então, por isso que eu estou nessa luta desde então.
7: O que, que significa, Roseli, você ter a possibilidade de tratar, quer dizer, de ter uma coisa profilática?
8: As novas gerações vão poder estar livres do HIV. Isso é maravilhoso. Foi uma chance que a minha família não teve, que muita gente não teve. É? Nós temos um índice de 42 milhões de pessoas vivendo com HIV hoje no mundo. É muita coisa. Uma pandemia que existe há 45 anos. Então, assim, veja, está na hora da gente quebrar a cadeia de transmissibilidade do HIV e nós temos essa condição com novas medicações. Então, essas medicações têm que chegar até as populações mais vulneráveis. Eu vou arriscar te dizer uma coisa. Todo mundo que faz sexo é vulnerável ao HIV. Na cidade de São Paulo, nós temos máquinas em 5 estações do metrô que fazem dispensação de profilaxias pré-exposição e de profilaxia pós-exposição. Isso também está no SUS. Se você tiver uma relação desprotegida e se você, nessa relação desprotegida, achar que você pode ter contraído HIV, você tem até 72 horas para tomar medicação e o vírus também não entra na sua corrente sanguínea. Isso é importantíssimo das pessoas saberem.
7: Obrigada, Roseli.
9: Do Rio de Janeiro, Vivian Oswald para a Rádio França Internacional.
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4: Lúcia Miesel.
0: As ondas sucessivas de calor que atingem a Europa anunciam um ano dramático para a agricultura no bloco. Os números ainda provisórios colocam o setor em alerta e aceleram a necessidade de adaptação às mudanças do clima, com a ampliação de técnicas de cultivo mais resilientes ao aumento das temperaturas e dos períodos de seca. Diversos cultivos antecipam graves prejuízos em 2026, como hortaliças, frutas, cereais, leite e frango. A análise da Energy and Climate Intelligence Unit revelou que as ondas de calor recorde de junho, que ocorreram no momento crítico do enchimento dos grãos de cereais, cortaram pelo menos 9 milhões de toneladas da safra na Europa. A estimativa de prejuízo, ainda provisória, é de 2 bilhões de euros, com o milho representando a metade desta cifra. Entre os países mais atingidos, a França está em primeiro lugar, seguida da Hungria, Espanha, Alemanha e Áustria. Na França, o setor do leite também desmoronou até 30%, conforme a região, indicou a ministra da Agricultura, Annie Genevard. A produtora Amandine Hivernaud, na região parisiense, relata à RFI o que viveu.
10: Tivemos uma queda de cerca de 5 quilos por animal na produção de leite ao longo de uma semana, o que representa uma perda de cerca de 2 mil euros. A temperatura ideal para as vacas fica entre 2 e 15 graus Celsius. É nessa faixa que elas se sentem mais confortáveis.
0: Durante a segunda onda de calor excepcional que atingiu o país no fim de junho, Amandine correu para instalar um sistema de ventilação na propriedade e evitar prejuízos ainda maiores. Valor do investimento, 30 mil euros para atender a 200 vacas leiteiras.
10: É um custo que beneficia os animais, mas assumir esse investimento não é fácil. É preciso ter fluxo de caixa à disposição. Seria bom se pudéssemos contar com subsídios para financiar esses ventiladores. Muitas pequenas propriedades não têm esse dinheiro sobrando.
0: As condições climáticas extremas e a ameaça de incêndios florestais também prejudicam o ritmo de trabalho nas fazendas. Dezenas de prefeituras proibiram a colheita das 14 às 19 horas para evitar o risco de fogo em meio à seca extrema, gerando custos adicionais para os agricultores. Outras atividades paralelas também são afetadas, com um efeito dominó na economia. O governo francês diminuiu a previsão de crescimento do PIB de 0,9% para 0,7% em 2026. Didier Massy, presidente da Confederação de Pequenas e Médias Empresas de Nouvelle-Aquitaine, tem uma empresa de manutenção de telhados de propriedades, com funcionários na linha de frente do calor.
11: Tem um problema de produtividade que nós compreendemos. Estão todos aguentando essa situação. Seria interessante poder ter um regime de desemprego parcial, porque mesmo se a gente começa às 6 da manhã, continuar até depois do meio-dia é arriscado e perigoso.
0: Especialistas do Instituto Nacional de Pesquisas Agrícolas chamam a atenção para a urgência de práticas agrícolas que favoreçam os estoques de águas nos solos, como a agricultura regenerativa e a agroflorestal. O cultivo intensivo, advertem eles, contribui para o empobrecimento da terra, deixando-a mais sensível às secas. As temperaturas de 3 graus acima da média histórica no continente são uma amostra do que está por vir pela frente, afirmam climatologistas. Ignorar esse alerta levará os prejuízos a se tornarem cada vez maiores, ressalta o economista Frédéric Bizard, à RFI.
12: Precisamos integrar isso num plano de saúde pública que nos falta absurdamente. Senão, a cada onda de calor, teremos uma crise. Isso precisa ser integrado na gestão normal do mundo do trabalho. Afinal, as altas temperaturas não são mais surpresas. São cada vez mais algo para o qual podemos nos programar.
0: O Radar Econômico fica por aqui. Até a próxima.

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2: Paris, quarta-feira, 29 de julho de 2026. Os ataques no Oriente Médio foram retomados hoje após uma trégua de vários dias. Os Estados Unidos anunciaram ter interceptado mísseis iranianos e realizado ataques conjuntos com a Arábia Saudita contra milícias pró-Irã no Iraque. Horas após uma reunião entre o presidente Donald Trump e o primeiro-ministro israelense Benjamin Netanyahu, que demonstraram uma frente unida contra o Irã. Esses novos bombardeios mataram até agora pelo menos 20 integrantes do Ashad al-Shaabi, coalizão de ex-paramilitares ligadas às forças de segurança do Iraque, que reúne grupos pró-Irã. No encontro entre Netanyahu e Trump, em Washington, na terça, os líderes reafirmaram um compromisso conjunto de Israel e dos Estados Unidos de impedir que o regime iraniano obtenha armas nucleares. Subiu para pelo menos 18 o número de mortos após o terremoto de magnitude 7.1 que atingiu o sudoeste do Japão na terça-feira. As autoridades confirmaram nesta quarta a morte de mais 5 trabalhadores em uma fábrica de papel na cidade de Aichi-Shuiro, onde uma chaminé desabou durante o tremor. Outras 4 pessoas continuam desaparecidas no local. Equipes de resgate também seguem procurando sobreviventes sob os escombros de um shopping center que desabou na província de Kumamoto. O terremoto provocou também incêndios, danos em estradas e cerca de 9 mil pessoas estão desabrigadas. Diante da multiplicação dos incêndios, a União Europeia defende mais investimentos em prevenção em um contexto de mudanças climáticas, segundo a comissária europeia responsável pela gestão de crises, Adja Labibi. Na França, os grandes incêndios na região de Bordeaux permanecem estabilizados, mas a volta da onda de calor intenso, com temperaturas de até 41 graus e dos ventos fortes, aumenta o risco de novos focos. O fogo já devastou 42 mil hectares na região. Já na Espanha, as autoridades também mantêm a vigilância diante da chegada da nova onda de calor. Apesar disso, milhares de moradores já tiveram autorização para retornar para casa após os incêndios nas regiões de Madrid e Ávila, que consumiram cerca de 77 mil hectares. Outro incêndio na Grécia, na ilha turística de Paros, no Mar Egeu, mobiliza bombeiros e diversas localidades foram evacuadas de forma preventiva. 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Onze e meia da manhã em Paris, 6:30 no horário de Brasília. 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
1: Luísa Ramos.
2: Bom dia, máxima de 37 graus em Paris nesta quarta-feira, 29 de julho de 2026. Ataques dos Estados Unidos e da Arábia Saudita contra milícias pró-Irã no Iraque elevam tensão no Oriente Médio. Sobe número de mortos após terremoto no Japão e buscas por desaparecidos continuam em escombros de shopping e fábrica de papel. Incêndios mobilizam a União Europeia e mantém alerta máximo diante de nova onda de calor que chega a regiões da França e Espanha. Essas e mais notícias no Jornal da RFI. Os ataques no Oriente Médio foram retomados nesta quarta-feira após uma trégua de vários dias. Os Estados Unidos anunciaram ter interceptado mísseis iranianos e realizado ataques conjuntos com a Arábia Saudita contra milícias pró-Irã no Iraque, horas após uma reunião entre o presidente Donald Trump e o primeiro-ministro israelense Benjamin Netanyahu, que demonstraram uma frente unida contra o Irã. Esses novos bombardeios mataram até agora pelo menos 20 integrantes do Ashad al-Shaabi, coalizão de ex-paramilitares ligada às forças de segurança do Iraque e que reúne grupos pró-Irã. Washington e Riad afirmaram ter atingido grupos responsáveis por ataques contra interesses americanos e instalações petrolíferas sauditas. Já o Ashad al-Shaabi denunciou uma violação da soberania iraquiana. Sobre o encontro com foco no Irã entre Netanyahu e Trump em Washington, o correspondente da RFI em Israel, Henry Galski, traz o destaque.
3: A oitava reunião entre os dois líderes terminou com declarações protocolares sobre a aliança entre os países. Ao contrário de encontros anteriores que tiveram a presença da imprensa e até rodadas de perguntas dos jornalistas, dessa vez foi um evento mais discreto e com a participação de muitos funcionários de alto escalão dos dois governos. Não houve, portanto, um encontro restrito aos dois líderes, mas uma reunião ampla de trabalho que, segundo as informações, teve como foco o Irã e a reafirmação do compromisso conjunto de Israel e dos Estados Unidos de impedir que o regime iraniano obtenha armas nucleares. Trump e Netanyahu discutiram também a situação atual do Oriente Médio e a possibilidade de expandir os acordos de Abraão de forma que mais países árabes venham a estabelecer relações diplomáticas com Israel.
2: Henry Galski é correspondente da RFI em Israel. O Irã rejeitou hoje uma proposta de Omã para criar um mecanismo regional conjunto de gestão do Estreito de Hormuz. A proposta havia sido inspirada no modelo do Estreito de Malaca, no Sudeste Asiático, onde Indonésia, Malásia e Singapura cobram taxas das empresas de navegação para financiar o controle e a manutenção da via marítima. Nesta quarta-feira, ataques de drones ucranianos atingiram várias instalações industriais na Rússia. O presidente ucraniano, Volodymyr Zelensky, afirmou que os ataques tiveram como alvo instalações militares e estratégicas e uma refinaria na região de Rostov. A Ucrânia também reivindicou uma ação contra uma base da Marinha Russa no Mar Negro. Em Washington, na terça-feira, Zelensky teve uma reunião com Donald Trump, na qual pediu novas sanções americanas contra Moscou e defendeu a retomada dos esforços diplomáticos para encerrar o conflito. Ele também anunciou discussões para que Kiev possa produzir mísseis de defesa aérea Patriot, considerados fundamentais diante da intensificação dos ataques russos. Segundo a ONU, junho foi o mês mais mortal para civis ucranianos desde abril de 2022. A Rússia emitiu um mandado de busca internacional contra Pavel Durov, fundador do aplicativo Telegram. Moscou acusa o empresário de cumplicidade com o terrorismo, alegando que o Telegram foi usado pelos serviços secretos ucranianos para recrutar jovens russos para ações de sabotagem. Durov, que tem nacionalidade russa, francesa e dos Emirados Árabes Unidos, está na França e também responde à justiça francesa por supostamente não combater a divulgação de conteúdos criminosos em sua rede. Ao menos 18 pessoas morreram e várias continuam desaparecidas após o terremoto de magnitude 7.1 que atingiu o sudoeste do Japão na terça-feira, segundo a primeira-ministra Sanae Takaishi. Equipes de resgate seguem procurando sobreviventes sob os escombros de um shopping e de uma fábrica de papel na província Kumamoto. Nessa quarta-feira, as autoridades confirmaram a morte de mais 5 trabalhadores dessa fábrica, Nippon Paper, onde uma enorme chaminé desabou durante o tremor. 4 pessoas seguem desaparecidas. O terremoto também provocou incêndios, desabamentos e danos em estradas, levando mais de 9 mil moradores a buscar abrigo. Os incêndios florestais continuam mobilizando autoridades em vários países da Europa. Aqui na França, a volta da onda de calor intenso preocupa bombeiros e mobiliza a União Europeia. Detalhes com Lúcia Miesel.
4: Os grandes incêndios na região de Bordeaux permanecem estabilizados, mas a volta do calor, com temperaturas de até 41 graus e dos ventos fortes, aumenta o risco de novos focos. O fogo já devastou 42 mil hectares. Na Espanha, milhares de moradores puderam retornar para suas casas após os incêndios nas regiões de Madrid e Ávila, que consumiram cerca de 77 mil hectares. Na Grécia, bombeiros seguem combatendo um incêndio na ilha turística de Paros, no Mar Egeu. Diversas localidades foram evacuadas de forma preventiva. Diante da multiplicação dos incêndios, a União Europeia defende mais investimentos em prevenção no contexto das mudanças climáticas, segundo a comissária europeia responsável pela gestão de crises, Hadia Labib. Bruxelas já mobilizou aviões, helicópteros e mais de 770 bombeiros nos países considerados de risco e planeja criar uma frota permanente de combate a incêndios.
2: E a Venezuela se prepara para negociações entre governo e oposição previstas para começar em 1º de agosto, sob supervisão dos Estados Unidos. 7 meses após a captura de Nicolás Maduro, a presidente interina, Delcy Rodríguez, enfrenta pressão e críticas de apoiadores do governo contra a influência americana nas negociações. Nessa terça-feira, opositores voltaram às ruas de Caracas para exigir votação imediata. Em paralelo, surge uma tensão diplomática inédita entre Venezuela e Irã, aliados históricos. Caracas convocou o embaixador iraniano para protestar contra uma declaração do chanceler Abbas Araghchi, que disse que o Irã não é a Venezuela, ao comentar as negociações com Washington.
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2: De volta com a segunda parte da programação brasileira da Rádio França Internacional deste dia 29 de julho. Na resenha da imprensa francesa, o destaque para a solidariedade da população diante dos incêndios históricos que atingem a região de Bordeaux, no sudoeste do país. Em seguida, uma entrevista com Roseli Tardelli, fundadora da Agência de Notícias sobre AIDS, sobre a 26ª Conferência Internacional da Doença em andamento no Rio de Janeiro. O podcast Radar Econômico, a repercussão da seca, incêndios e temperaturas recordes na produção agrícola da Europa. Antes, temos o nosso Linha Direta com o Israel, que comenta a visita do primeiro-ministro Benjamin Netanyahu a Washington e as dificuldades crescentes no relacionamento com Donald Trump. Continue ligado na RFI.
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6: A imprensa israelense traz comentários ácidos nesta quarta-feira após o encontro entre o primeiro-ministro de Israel, Benjamin Netanyahu, e o presidente dos Estados Unidos, Donald Trump, ontem na Casa Branca. O jornal Yediot Aharonot, um dos principais de Israel, destaca em primeira página o que considera um distanciamento cada vez mais evidente entre Trump e Netanyahu. A avaliação é que Trump quer deixar claro que a estratégia americana para o Oriente Médio será definida em Washington e não em Jerusalém. A imprensa do país aponta ainda o isolamento político de Netanyahu diante de uma administração americana disposta a impor seu próprio ritmo em questões diplomáticas e de segurança. Um editorialista do Haaretz, jornal israelense de oposição, resume o momento em uma frase: ainda é cedo para decretar o fim da influência de Netanyahu, mas Israel ocupa agora o banco de trás. Vamos ter mais informações agora com Henry Galski, correspondente da RFI em Israel. Bom dia, Henry. Não há neste momento conclusões claras ou consequências imediatas após o encontro entre Trump e Netanyahu. O que se sabe sobre essa reunião?
3: Havia grande expectativa em relação ao encontro entre o primeiro-ministro de Israel, Benjamin Netanyahu, e o presidente dos Estados Unidos, Donald Trump. A 8ª reunião entre os dois líderes terminou com declarações protocolares sobre a aliança entre os países. Ao contrário de encontros anteriores que tiveram a presença da imprensa e até rodadas de perguntas dos jornalistas, dessa vez foi um evento mais discreto e relativamente curto, com apenas cerca de 80 minutos de duração e com a participação de muitos funcionários de alto escalão dos dois governos. Não houve, portanto, um encontro restrito aos dois líderes, Netanyahu e Trump, mas uma reunião ampla de trabalho que, segundo as informações, teve como foco o Irã e a reafirmação do compromisso conjunto de Israel e dos Estados Unidos de impedir que o regime iraniano obtenha armas nucleares. Trump e Netanyahu discutiram também a situação atual do Oriente Médio e a possibilidade de expandir os acordos de Abraão de forma que mais países árabes venham a estabelecer relações diplomáticas com Israel. O encontro anterior entre Netanyahu e Trump aconteceu em 11 de fevereiro, portanto, 17 dias antes de Israel e Estados Unidos lançarem os ataques contra o Irã que iniciaram a guerra mais recente.
6: É importante lembrar que Netanyahu está em campanha eleitoral. Qual o posicionamento de Trump em relação a isso?
3: Netanyahu não recebeu nenhum endosso de Trump. Ao contrário, ao ser questionado, o presidente norte-americano chegou a dizer que não sabe se Netanyahu será o primeiro-ministro de Israel após as eleições. Sobre isso, todas as pesquisas eleitorais aqui em Israel mostram que a atual coalizão de governo não será capaz de obter a maioria mínima de 61 dos 120 assentos do Knesset, o parlamento do país, nas eleições que acontecem em 27 de outubro. Segundo a imprensa israelense, o governo norte-americano já está em contato com nomes da oposição, incluindo com alguns dos principais candidatos a substituir Netanyahu, como o ex-primeiro-ministro Naftali Bennett e o ex-chefe do Estado-Maior do Exército de Israel, Gadi Eisenkot, cujo partido aparece na liderança em várias das pesquisas eleitorais.
6: De que maneira um encontro com Trump favoreceria Netanyahu internamente no jogo político em Israel, Henry?
3: Netanyahu disse recentemente que, se continuar no cargo, ele é capaz de garantir que o Irã jamais vai produzir armamento nuclear. Esta declaração também é inserida no contexto de que Netanyahu encontra-se em posição vulnerável diante do público interno, justamente na área mais relevante para a população, a segurança. Netanyahu construiu a sua carreira política tendo como base a consolidação de seu nome para parte da sociedade israelense como o único capaz de garantir solidez e prosperidade por meio da reafirmação do poder militar e da segurança, dois pontos fundamentais numa região hostil. Esses fundamentos foram perdidos pelos fatos no terreno a partir dos ataques terroristas do Hamas de 7 de outubro de 2023. Um outro aspecto caro a Netanyahu é a imagem de líder internacional com amplo acesso, em especial ao presidente norte-americano. Em campanha, ele corre para recuperar o que foi perdido: a popularidade interna como líder forte e a aliança com Donald Trump, que tem criticado Netanyahu publicamente sobre ações israelenses no Líbano, vazamento de informações sobre o programa nuclear do Irã e até a oposição de Israel à venda pelos Estados Unidos de caças F-35 à Turquia.
6: Obrigada, Henry Galski, por sua participação no Linha Direta de hoje.
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2: A solidariedade diante dos incêndios históricos que atingem Gironda, na região de Bordeaux, no sudoeste da França, domina a imprensa francesa nesta quarta-feira. O jornal La Croix abre a edição com o título Juntos Diante do Fogo e destaca a ampla mobilização de moradores e voluntários para ajudar no combate às chamas. O diário descreve uma corrente de solidariedade formada por agricultores que abastecem os caminhões dos bombeiros com água, padeiros que distribuem alimentos, aposentados que cuidam dos animais deixados para trás por famílias que foram obrigadas a deixar suas casas e moradores que acolhem desabrigados. Em editorial, o jornal afirma que a crise revela uma França capaz de se unir diante da adversidade. O Le Figaro presta homenagem aos chamados heróis da linha de frente. O jornal lembra que milhares de bombeiros estão mobilizados na Gironda e destaca o pesado custo humano da temporada de incêndios, com cerca de 80 bombeiros feridos e 4 mortos desde o início do verão europeu. A publicação também chama atenção para os riscos à saúde enfrentados pelos profissionais expostos ao calor extremo, à fumaça e à exaustão física. Já o Le Parisien, que enviou uma equipe de reportagem ao local, relata o nervosismo das equipes diante da volta do calor elevado e dos ventos, que favorecem novos focos de incêndio. O jornal também destaca a ajuda da população, com comerciantes, restaurantes e voluntários organizando refeições, doações e apoio logístico para os bombeiros. Entre a destruição provocada pelas chamas e o esforço dos serviços de emergência, a imprensa francesa destaca uma mesma imagem, a de uma mobilização coletiva que tenta enfrentar uma das maiores catástrofes ambientais já registradas na região.
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7: Bom dia para todo mundo. A gente está com a jornalista Roseli Tardelli. Ela é fundadora da Agência de Notícias da AIDS e ela está participando nessa semana da 26ª Conferência Internacional da AIDS, que está acontecendo no Rio de Janeiro. É a primeira vez que está sendo sediada no Brasil. Bom dia, Roseli. A gente gostaria de ouvir um pouco quais são os principais anúncios que a gente teve ou que vai ter nessa conferência ao longo da semana.
8: Pois é, muito bom dia para você, Vivian, muito bom dia para todas e todos os ouvintes da Rádio França. É um processo bastante importante o que está acontecendo no Rio de Janeiro essa semana, porque, veja, é a primeira vez, como você comentou, que a América Latina e que o Brasil cediam uma conferência do porte de uma conferência internacional para falar sobre o tema HIV e AIDS. O que significa isso? Significa que, do ponto de vista político, nós talvez tenhamos um outro olhar para a nossa região, que é muito importante. É muito importante. O Brasil construiu, no transcorrer dessas 4 décadas do HIV, uma resposta bastante significativa quando falamos de HIV e AIDS. Mas isso já não acontece com países como, por exemplo, o Paraguai, como, por exemplo, o Peru. Então, nós temos que ter uma resposta, eu diria, mais homogênea quando falamos da nossa região. Então, é a primeira vez que uma mulher preside a conferência, que é a doutora Beatriz Greenstein. Ela é uma pesquisadora muito importante aqui da Fiocruz. Ela e a doutora Valdileia, a equipe da Fiocruz, fez a pesquisa para a PrEP, a profilaxia pré-exposição. Então, a gente está aqui, a Agência de Notícias da AIDS está aqui no Rio de Janeiro, fazendo uma cobertura bastante ampla. Nós fizemos uma entrevista exclusiva com o ministro Alexandre Padilha nesta terça-feira.
7: Ele falou que estaria discutindo trazer esses PrEPs, né, para o SUS, mas que o Brasil não aceitaria pagar valores estratosféricos.
8: O valor estratosférico que o ministro está se referindo é basicamente por uma medicação que chama-se lenacapavir. Lenacapavir é uma medicação que a pessoa tomando a injeção a cada 6 meses, o vírus não entra na corrente sanguínea. Ou seja, pela primeira vez o mundo tem a possibilidade de quebrar a transmissão do vírus. Isso é muito importante. Só que está sendo muito difícil para o Ministério da Saúde trazer o lenacapavir para o SUS, porque, segundo o ministro, as discussões e as negociações têm que continuar. Porque os preços que a empresa quer cobrar, no caso a Gilead, estão sendo estratosféricos e que é preciso fazer um preço de acordo com o bolso do governo brasileiro.
7: Bom, e o Brasil então, é um país que pode fazer isso, né, Roseli? Porque é um país grande, é um mercado grande e com isso pode servir até meio de bússola para esses países que você citou da América Latina que não tem as mesmas condições que o Brasil.
8: Essa é a ideia, não só esses países da América Latina, como do mundo. Imagina você eliminar a transmissão do HIV, a transmissão por via sexual do HIV, num país que tem SUS, você mostra para o mundo que é possível. Nesta linha, eu falei um pouquinho do trabalho da lenacapavir, tem uma outra medicação que chama cabotegravir. Quem faz a cabotegravir é a GSK Vive. E o Brasil, o governo brasileiro, já anunciou a compra e a solicitação de inclusão do remédio no SUS. Em julho, a partir deste mês, né? E já até o final do ano. Por quê? Porque, veja, essa capilaridade que o SUS traz quando falamos de medicação é bastante importante porque o Brasil já oferece, desde 96, antirretrovirais que fizeram com que as pessoas não morressem mais. Eu assumi essa luta, essa tarefa de trabalhar com informação, conectando informação à prevenção, porque perdi um irmão na década de 80, na década de 90. Naquele momento, os convênios médicos e seguro-saúde não atendiam as pessoas que viviam com HIV e AIDS. A nossa família protagonizou uma discussão pública com o convênio. Entramos na justiça, a mídia ajudou. O presidente Fernando Henrique Cardoso assinou uma legislação dizendo que os convênios tinham que atender as doenças pré-existentes. Então, por isso que eu estou nessa luta desde então.
7: O que significa, Roseli, você ter a possibilidade de tratar, quer dizer, de ter uma coisa profilática?
8: As novas gerações vão poder estar livres do HIV. Isso é maravilhoso. Foi uma chance que a minha família não teve. E muita gente não teve. Nós temos um índice de 42 milhões de pessoas vivendo com HIV hoje no mundo. É muita coisa. Uma pandemia que existe há 45 anos. Então, assim, veja, está na hora da gente quebrar a cadeia de transmissibilidade do HIV e nós temos essa condição com novas medicações. Então, essas medicações têm que chegar até as populações mais vulneráveis. Eu vou arriscar te dizer uma coisa. Todo mundo que faz sexo é vulnerável ao HIV. Na cidade de São Paulo, nós temos máquinas em 5 estações do metrô que fazem dispensação de profilaxias pré-exposição e de profilaxia pós-exposição. Isso também está no SUS. Se você tiver uma relação desprotegida e se você, nessa relação desprotegida, achar que você pode ter contraído o HIV, você tem até 72 horas para tomar medicação e o vírus também não entra na sua corrente sanguínea. Isso é importantíssimo das pessoas saberem.
7: Obrigada, Roseli.
9: Do Rio de Janeiro, Vivian Oswald para a Rádio França Internacional.
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5: Lúcia Miesel.
4: As ondas sucessivas de calor que atingem a Europa anunciam um ano dramático para a agricultura no bloco. Os números ainda provisórios colocam o setor em alerta e aceleram a necessidade de adaptação às mudanças do clima, com ampliação de técnicas de cultivo mais resilientes ao aumento das temperaturas e dos períodos de seca. Diversos cultivos antecipam graves prejuízos em 2026, como hortaliças, frutas, cereais, leite e frango. Análise da Energy and Climate Intelligence Unit revelou que as ondas de calor recorde de junho, que ocorreram no momento crítico do enchimento dos grãos de cereais, cortaram pelo menos 9 milhões de toneladas da safra na Europa. A estimativa de prejuízo, ainda provisória, é de 2 bilhões de euros, com o milho representando a metade desta cifra. Entre os países mais atingidos, a França está em primeiro lugar, seguida da Hungria, Espanha, Alemanha e Áustria. Na França, o setor do leite também desmoronou até 30%, conforme a região, indicou a ministra da Agricultura, Annie Genevard. A produtora Amandine Hivernaud, na região parisiense, relata à RFI o que viveu.
10: Tivemos uma queda de cerca de 5 quilos por animal na produção de leite ao longo de uma semana, o que representa uma perda de cerca de 2 mil euros. A temperatura ideal para as vacas fica entre 2 e 15 graus Celsius. É nessa faixa que elas se sentem mais confortáveis.
4: Durante a segunda onda de calor excepcional que atingiu o país no fim de junho, Amandine correu para instalar um sistema de ventilação na propriedade e evitar prejuízos ainda maiores. Valor do investimento, 30 mil euros para atender a 200 vacas leiteiras.
10: É um custo que beneficia os animais, mas assumir esse investimento não é fácil. É preciso ter fluxo de caixa à disposição. Seria bom se pudéssemos contar com subsídios para financiar esses ventiladores. Muitas pequenas propriedades não têm esse dinheiro sobrando.
4: As condições climáticas extremas e a ameaça de incêndios florestais também prejudicam o ritmo de trabalho nas fazendas. Dezenas de prefeituras proibiram a colheita das 14 às 19 horas para evitar o risco de fogo em meio à seca extrema, gerando custos adicionais para os agricultores. Outras atividades paralelas também são afetadas, com um efeito dominó na economia. O governo francês diminuiu a previsão de crescimento do PIB de 0,9% para 0,7% em 2026. Didier Massy, presidente da Confederação de Pequenas e Médias Empresas de Nouvelle-Aquitaine, tem uma empresa de manutenção de telhados de propriedades, com funcionários na linha de frente do calor.
11: Tem um problema de produtividade que nós compreendemos. Estão todos aguentando essa situação. Seria interessante poder ter um regime de desemprego parcial, porque mesmo se a gente começa às 6 da manhã, continuar até depois do meio-dia é arriscado e perigoso.
4: Especialistas do Instituto Nacional de Pesquisas Agrícolas chamam a atenção para a urgência de práticas agrícolas que favoreçam os estoques de águas nos solos, como a agricultura regenerativa e a agroflorestal. O cultivo intensivo, advertem eles, contribui para o empobrecimento da terra, deixando-a mais sensível às secas. As temperaturas de 3 graus acima da média histórica no continente são uma amostra do que está por vir pela frente, afirmam climatologistas. Ignorar esse alerta levará os prejuízos a se tornarem cada vez maiores, ressalta o economista Frédéric Bizard, à RFI.
12: Precisamos integrar isso num plano de saúde pública que nos falta absurdamente. Senão, a cada onda de calor, teremos uma crise. Isso precisa ser integrado na gestão normal do mundo do trabalho. Afinal, as altas temperaturas não são mais surpresas. São cada vez mais algo para o qual podemos nos programar.
4: O Radar Econômico fica por aqui. Até a próxima.

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2: Paris, quarta-feira, 29 de julho de 2026. Os ataques no Oriente Médio foram retomados hoje após uma trégua de vários dias. Os Estados Unidos anunciaram ter interceptado mísseis iranianos e realizado ataques conjuntos com a Arábia Saudita contra milícias pró-Irã no Iraque. Horas após uma reunião entre o presidente Donald Trump e o primeiro-ministro israelense Benjamin Netanyahu, que demonstraram uma frente unida contra o Irã. Esses novos bombardeios mataram até agora pelo menos 20 integrantes do Ashad al-Shaabi, coalizão de ex-paramilitares ligadas às forças de segurança do Iraque, que reúne grupos pró-Irã. No encontro entre Netanyahu e Trump, em Washington, na terça, os líderes reafirmaram um compromisso conjunto de Israel e dos Estados Unidos de impedir que o regime iraniano obtenha armas nucleares. Subiu para pelo menos 18 o número de mortos após o terremoto de magnitude 7.1 que atingiu o sudoeste do Japão na terça-feira. As autoridades confirmaram nesta quarta a morte de mais 5 trabalhadores em uma fábrica de papel na cidade de Aichi-Shuiro, onde uma chaminé desabou durante o tremor. Outras 4 pessoas continuam desaparecidas no local. Equipes de resgate também seguem procurando sobreviventes sob os escombros de um shopping center que desabou na província de Kumamoto. O terremoto provocou também incêndios, danos em estradas e cerca de 9 mil pessoas estão desabrigadas. Diante da multiplicação dos incêndios, a União Europeia defende mais investimentos em prevenção em um contexto de mudanças climáticas, segundo a comissária europeia responsável pela gestão de crises, Adja Labibi. Na França, os grandes incêndios na região de Bordeaux permanecem estabilizados, mas a volta da onda de calor intenso, com temperaturas de até 41 graus e dos ventos fortes, aumenta o risco de novos focos. O fogo já devastou 42 mil hectares na região. Já na Espanha, as autoridades também mantêm a vigilância diante da chegada da nova onda de calor. Apesar disso, milhares de moradores já tiveram autorização para retornar para casa após os incêndios nas regiões de Madrid e Ávila, que consumiram cerca de 77 mil hectares. Outro incêndio na Grécia, na ilha turística de Paros, no Mar Egeu, mobiliza bombeiros e diversas localidades foram evacuadas de forma preventiva. 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Onze e meia da manhã em Paris, 6:30 no horário de Brasília. 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
1: Luísa Ramos.
2: Bom dia, máxima de 37 graus em Paris nesta quarta-feira, 29 de julho de 2026. Ataques dos Estados Unidos e da Arábia Saudita contra milícias pró-Irã no Iraque elevam tensão no Oriente Médio. Sobe número de mortos após terremoto no Japão e buscas por desaparecidos continuam em escombros de shopping e fábrica de papel. Incêndios mobilizam a União Europeia e mantém alerta máximo diante de nova onda de calor que chega a regiões da França e Espanha. Essas e mais notícias no Jornal da RFI. Os ataques no Oriente Médio foram retomados nesta quarta-feira após uma trégua de vários dias. Os Estados Unidos anunciaram ter interceptado mísseis iranianos e realizado ataques conjuntos com a Arábia Saudita contra milícias pró-Irã no Iraque, horas após uma reunião entre o presidente Donald Trump e o primeiro-ministro israelense Benjamin Netanyahu, que demonstraram uma frente unida contra o Irã. Esses novos bombardeios mataram até agora pelo menos 20 integrantes do

0: empresas de navegação para financiar o controle e a manutenção da via marítima. Nesta quarta-feira, ataques de drones ucranianos atingiram várias instalações industriais na Rússia. O presidente ucraniano, Volodymyr Zelensky, afirmou que os ataques tiveram como alvo instalações militares e estratégicas e uma refinaria na região de Rostov. A Ucrânia também reivindicou uma ação contra uma base da Marinha Russa no Mar Negro. Em Washington, na terça-feira, Zelensky teve uma reunião com Donald Trump, na qual pediu novas sanções americanas contra Moscou e defendeu a retomada dos esforços diplomáticos para encerrar o conflito. Ele também anunciou discussões para que Kiev possa produzir mísseis de defesa aérea Patriot, considerados fundamentais diante da intensificação dos ataques russos. Segundo a ONU, junho foi o mês mais mortal para civis ucranianos desde abril de 2022. A Rússia emitiu um mandado de busca internacional contra Pavel Durov, fundador do aplicativo Telegram. Moscou acusa o empresário de cumplicidade com o terrorismo, alegando que o Telegram foi usado pelos serviços secretos ucranianos para recrutar jovens russos para ações de sabotagem. Durov, que tem nacionalidade russa, francesa e dos Emirados Árabes Unidos, está na França e também responde à justiça francesa por supostamente não combater a divulgação de conteúdos criminosos em sua rede. Ao menos 18 pessoas morreram e várias continuam desaparecidas após o terremoto de magnitude 7.1 que atingiu o sudoeste do Japão na terça-feira, segundo a primeira-ministra Sanae Takaishi. Equipes de resgate seguem procurando sobreviventes sob os escombros de um shopping e de uma fábrica de papel na província Kumamoto. Nessa quarta-feira, as autoridades confirmaram a morte de mais 5 trabalhadores dessa fábrica, Nippon Paper, onde uma enorme chaminé desabou durante o tremor. 4 pessoas seguem desaparecidas. O terremoto também provocou incêndios, desabamentos e danos em estradas, levando mais de 9 mil moradores a buscar abrigo. Os incêndios florestais continuam mobilizando autoridades em vários países da Europa. Aqui na França, a volta da onda de calor intenso preocupa bombeiros e mobiliza a União Europeia. Detalhes com Lúcia Miesel.
1: Os grandes incêndios na região de Bordeaux permanecem estabilizados, mas a volta do calor, com temperaturas de até 41 graus e dos ventos fortes, aumenta o risco de novos focos. O fogo já devastou 42 mil hectares. Na Espanha, milhares de moradores puderam retornar para suas casas após os incêndios nas regiões de Madrid e Ávila, que consumiram cerca de 77 mil hectares. Na Grécia, bombeiros seguem combatendo um incêndio na ilha turística de Paros, no Mar Egeu. Diversas localidades foram evacuadas de forma preventiva. Diante da multiplicação dos incêndios, a União Europeia defende mais investimentos em prevenção no contexto das mudanças climáticas, segundo a comissária europeia responsável pela gestão de crises, Radia Labib. Bruxelas já mobilizou aviões, helicópteros e mais de 770 bombeiros nos países considerados de risco e planeja criar uma frota permanente de combate a incêndios.
0: E a Venezuela se prepara para negociações entre governo e oposição previstas para começar em 1º de agosto, sob supervisão dos Estados Unidos. 7 meses após a captura de Nicolás Maduro, a presidente interina, Delcy Rodríguez, enfrenta pressão e críticas de apoiadores do governo contra a influência americana nas negociações. Nessa terça-feira, opositores voltaram às ruas de Caracas para exigir votação imediata. Em paralelo, surge uma tensão diplomática inédita entre Venezuela e Irã, aliados históricos. Caracas convocou o embaixador iraniano para protestar contra uma declaração do chanceler Abbas Araghchi, que disse que o Irã não é a Venezuela, ao comentar as negociações com Washington.
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0: De volta com a segunda parte da programação brasileira da Rádio França Internacional deste dia 29 de julho. Na resenha da imprensa francesa, o destaque para a solidariedade da população diante dos incêndios históricos que

0: atingem a região de Bordeaux, no sudoeste do país. Em seguida, uma entrevista com Roseli Tardelli, fundadora da Agência de Notícias sobre AIDS, sobre a 26ª Conferência Internacional da Doença, em andamento no Rio de Janeiro. O podcast Radar Econômico, a repercussão da seca, incêndios e temperaturas recordes na produção agrícola da Europa. Antes, temos o nosso Linha Direta com o Israel, que comenta a visita do primeiro-ministro Benjamin Netanyahu a Washington e as dificuldades crescentes no relacionamento com Donald Trump. Continue ligado na RFI.
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2: A imprensa israelense traz comentários ácidos nesta quarta-feira após o encontro entre o primeiro-ministro de Israel, Benjamin Netanyahu, e o presidente dos Estados Unidos, Donald Trump, ontem na Casa Branca. O jornal Yediot Aharonot, um dos principais de Israel, destaca em primeira página o que considera um distanciamento cada vez mais evidente entre Trump e Netanyahu. A avaliação é que Trump quer deixar claro que a estratégia americana para o Oriente Médio será definida em Washington e não em Jerusalém. A imprensa do país aponta ainda o isolamento político de Netanyahu diante de uma administração americana disposta a impor seu próprio ritmo em questões diplomáticas e de segurança. Um editorialista do Haaretz, jornal israelense de oposição, resume o momento em uma frase: ainda é cedo para decretar o fim da influência de Netanyahu, mas Israel ocupa agora o banco de trás. Vamos ter mais informações agora com Henry Galski, correspondente da RFI em Israel. Bom dia, Henry. Não há neste momento conclusões claras ou consequências imediatas após o encontro entre Trump e Netanyahu. O que se sabe sobre essa reunião?
3: Havia grande expectativa em relação ao encontro entre o primeiro-ministro de Israel, Benjamin Netanyahu, e o presidente dos Estados Unidos, Donald Trump. A 8ª reunião entre os dois líderes terminou com declarações protocolares sobre a aliança entre os países. Ao contrário de encontros anteriores que tiveram a presença da imprensa e até rodadas de perguntas dos jornalistas, dessa vez foi um evento mais discreto e relativamente curto, com apenas cerca de 80 minutos de duração e com a participação de muitos funcionários de alto escalão dos dois governos. Não houve, portanto, um encontro restrito aos dois líderes, Netanyahu e Trump, mas uma reunião ampla de trabalho que, segundo as informações, teve como foco o Irã e a reafirmação do compromisso conjunto de Israel e dos Estados Unidos de impedir que o regime iraniano obtenha armas nucleares. Trump e Netanyahu discutiram também a situação atual do Oriente Médio e a possibilidade de expandir os acordos de Abraão de forma que mais países árabes venham a estabelecer relações diplomáticas com Israel. O encontro anterior entre Netanyahu e Trump aconteceu em 11 de fevereiro, portanto, 17 dias antes de Israel e Estados Unidos lançarem os ataques contra o Irã que iniciaram a guerra mais recente.
2: É importante lembrar que Netanyahu está em campanha eleitoral. Qual o posicionamento de Trump em relação a isso?
3: Netanyahu não recebeu nenhum endosso de Trump. Ao contrário, ao ser questionado, o presidente norte-americano chegou a dizer que não sabe se Netanyahu será o primeiro-ministro de Israel após as eleições. Sobre isso, todas as pesquisas eleitorais aqui em Israel mostram que a atual coalizão de governo não será capaz de obter a maioria mínima de 61 dos 120 assentos do Knesset, o parlamento do país, nas eleições que acontecem em 27 de outubro. Segundo a imprensa israelense, o governo norte-americano já está em contato com nomes da oposição, incluindo com alguns dos principais candidatos a substituir Netanyahu, como o ex-primeiro-ministro Naftali Bennett e o ex-chefe do Estado-Maior do Exército de Israel, Gadi Eisenkot, cujo partido aparece na liderança em várias das pesquisas eleitorais.
2: De que maneira um encontro com Trump favoreceria Netanyahu internamente no jogo político em Israel, Henry?
3: Netanyahu disse recentemente que, se continuar no cargo, ele é capaz de garantir que o Irã jamais vai produzir armamento nuclear. Esta declaração também é inserida no contexto de que Netanyahu encontra-se em posição vulnerável diante do público interno, justamente na área mais relevante para a população, a segurança. Netanyahu construiu a sua carreira política tendo como base a consolidação de seu nome para parte da sociedade israelense como o único capaz de garantir solidez e prosperidade por meio da reafirmação do poder militar e da segurança, dois pontos fundamentais numa região hostil. Esses fundamentos foram perdidos pelos fatos no terreno a partir dos ataques terroristas do Hamas de 7 de outubro de 2023. Um outro aspecto caro a Netanyahu é a imagem de líder internacional com amplo acesso, em especial ao presidente norte-americano. Em campanha, ele corre para recuperar o que foi perdido: a popularidade interna como líder forte e a aliança com Donald Trump, que tem criticado Netanyahu publicamente sobre ações israelenses no Líbano, vazamento de informações sobre o programa nuclear do Irã e até a oposição de Israel à venda pelos Estados Unidos de caças F-35 à Turquia.
2: Obrigada, Henrigalski, por sua participação no Linha Direta de hoje.
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5: A solidariedade diante dos incêndios históricos que atingem Gironda, na região de Bordeaux, no sudoeste da França, domina a imprensa francesa nesta quarta-feira. O jornal La Croix abre a edição com o título Juntos Diante do Fogo e destaca a ampla mobilização de moradores e voluntários para ajudar no combate às chamas. O diário descreve uma corrente de solidariedade formada por agricultores que abastecem os caminhões dos bombeiros com água, padeiros que distribuem alimentos, aposentados que cuidam dos animais deixados para trás por famílias que foram obrigadas a deixar suas casas e moradores que acolhem desabrigados. Em editorial, o jornal afirma que a crise revela uma França capaz de se unir diante da adversidade. O Le Figaro presta homenagem aos chamados heróis da linha de frente. O jornal lembra que milhares de bombeiros estão mobilizados na Gironda e destaca o pesado custo humano da temporada de incêndios, com cerca de 80 bombeiros feridos e 4 mortos desde o início do verão europeu. A publicação também chama atenção para os riscos à saúde enfrentados pelos profissionais expostos ao calor extremo, à fumaça e à exaustão física. Já o Le Parisien, que enviou uma equipe de reportagem ao local, relata o nervosismo das equipes diante da volta do calor elevado e dos ventos, que favorecem novos focos de incêndio. O jornal também destaca a ajuda da população, com comerciantes, restaurantes e voluntários organizando refeições, doações e apoio logístico para os bombeiros. Entre a destruição provocada pelas chamas e o esforço dos serviços de emergência, a imprensa francesa destaca uma mesma imagem, a de uma mobilização coletiva que tenta enfrentar uma das maiores catástrofes ambientais já registradas na região.
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2: Vivian Oswald.
6: Bom dia para todo mundo. A gente está com a jornalista Roseli Tardelli. Ela é fundadora da Agência de Notícias da AIDS e ela está participando nessa semana da 26ª Conferência Internacional da AIDS, que está acontecendo no Rio de Janeiro. É a primeira vez que está sendo sediada no Brasil. Bom dia, Roseli. A gente gostaria de ouvir um pouco quais são os principais anúncios que a gente teve ou que vai ter nessa conferência ao longo da semana.
7: Pois é, muito bom dia para você, Vivian, muito bom dia para todas e todos os ouvintes da Rádio França. É um processo bastante importante o que está acontecendo no Rio de Janeiro essa semana, porque, veja, é a primeira vez, como você comentou, que a América Latina e que o Brasil cediam uma conferência do porte de uma conferência internacional para falar sobre o tema HIV e AIDS. O que significa isso? Significa que, do ponto de vista político, nós talvez tenhamos um outro olhar para a nossa região, que é muito importante. É muito importante. O Brasil construiu, no transcorrer dessas 4 décadas do HIV, uma resposta bastante significativa quando falamos de HIV e AIDS. Mas isso já não acontece com países como, por exemplo, o Paraguai, como, por exemplo, o Peru. Então, nós temos que ter uma resposta, eu diria, mais homogênea quando falamos da nossa região. Então, é a primeira vez que uma mulher preside a conferência, que é a doutora Beatriz Greenstein. Ela é uma pesquisadora muito importante aqui da Fiocruz. Ela e a doutora Valdileia, a equipe da Fiocruz, fez a pesquisa para a PrEP, a profilaxia pré-exposição. Então, a gente está aqui, a Agência de Notícias da AIDS está aqui no Rio de Janeiro, fazendo uma cobertura bastante ampla. Nós fizemos uma entrevista exclusiva com o ministro Alexandre Padilha, nesta terça-feira...
6: Ele falou que estaria discutindo trazer esses PrEPs, né, para o SUS, mas que o Brasil não aceitaria pagar valores estratosféricos.
7: O valor estratosférico que o ministro está se referindo é basicamente foi uma medicação que chama-se lenacapavir. Lenacapavir é uma medicação que a pessoa tomando a injeção a cada 6 meses, o vírus não entra na corrente sanguínea, ou seja... Pela primeira vez, o mundo tem a possibilidade de quebrar a transmissão do vírus. Isso é muito importante. Só que está sendo muito difícil para o Ministério da Saúde trazer o lenacapavir para o SUS, porque, segundo o ministro, as discussões e as negociações têm que continuar. Porque os preços que a empresa quer cobrar, no caso a Gilead, estão sendo estratosféricos e que é preciso fazer um preço de acordo com o bolso do governo brasileiro.
6: Bom, certo? E o Brasil então, é um país que pode fazer isso, né, Roseli? Porque é um país grande, é um mercado grande e com isso pode servir até meio de bússola para esses países que você citou da América Latina que não tem as mesmas condições que o Brasil.
7: Essa é a ideia, não só esses países da América Latina, como do mundo. Imagina você eliminar a transmissão do HIV, a transmissão por via sexual do HIV, num país que tem SUS, você mostra para o mundo que é possível. Nesta linha, eu falei um pouquinho do trabalho da lenacapavir, tem uma outra medicação que chama cabotegravir. Quem faz a cabotegravir é a GSK Vive. E o Brasil, o governo brasileiro, já anunciou a compra e a solicitação de inclusão do remédio no SUS. Em julho, a partir deste mês, né? E já até o final do ano. Por quê? Porque, veja, essa capilaridade que o SUS traz quando falamos de medicação é bastante importante porque o Brasil já oferece, desde 96, antirretrovirais que fizeram com que as pessoas não morressem mais. Eu assumi essa luta, essa tarefa de trabalhar com informação, conectando informação à prevenção, porque perdi um irmão na década de 80, na década de 90. Naquele momento, os convênios médicos e seguro-saúde não atendiam as pessoas que viviam com HIV e AIDS. A nossa família protagonizou uma discussão pública com o convênio. Entramos na justiça, a mídia ajudou. O presidente Fernando Henrique Cardoso assinou uma legislação dizendo que os convênios tinham que atender as doenças pré-existentes. Então, por isso que eu estou nessa luta desde então.
6: O que significa, Roseli, você ter a possibilidade de tratar, quer dizer, de ter uma coisa profilática?
7: As novas gerações vão poder estar livres do HIV. Isso é maravilhoso. Foi uma chance que a minha família não teve. E muita gente não teve, né? Nós temos um índice de 42 milhões de pessoas vivendo com HIV hoje no mundo. É muita coisa. Uma pandemia que existe há 45 anos. Então, assim, veja, está na hora da gente quebrar a cadeia de transmissibilidade do HIV e nós temos essa condição com novas medicações. Então, essas medicações têm que chegar até as populações mais vulneráveis. Eu vou arriscar te dizer uma coisa. Todo mundo que faz sexo é vulnerável ao HIV. Na cidade de São Paulo, nós temos máquinas em 5 estações do metrô que fazem dispensação de profilaxias pré-exposição e de profilaxia pós-exposição. Isso também está no SUS. Se você tiver uma relação desprotegida e se você, nessa relação desprotegida, achar que você pode ter contraído o HIV, você tem até 72 horas para tomar medicação e o vírus também não entra na sua corrente sanguínea. Isso é importantíssimo das pessoas saberem.
6: Obrigada, Roseli. Imagina...
8: Do Rio de Janeiro, Vivian Oswald para a Rádio França Internacional.
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9: Lúcia Miesel.
10: As ondas sucessivas de calor que atingem a Europa anunciam um ano dramático para a agricultura no bloco. Os números ainda provisórios colocam o setor em alerta e aceleram a necessidade de adaptação às mudanças do clima, com ampliação de técnicas de cultivo mais resilientes ao aumento das temperaturas e dos períodos de seca. Diversos cultivos antecipam graves prejuízos em 2026, como hortaliças, frutas, cereais, leite e frango. Análise da Energy and Climate Intelligence Unit revelou que as ondas de calor recorde de junho, que ocorreram no momento crítico do enchimento dos grãos de cereais, cortaram pelo menos 9 milhões de toneladas da safra na Europa. A estimativa de prejuízo, ainda provisória, é de 2 bilhões de euros, com o milho representando a metade desta cifra. Entre os países mais atingidos, a França está em primeiro lugar, seguida da Hungria, Espanha, Alemanha e Áustria. Na França, o setor do leite também desmoronou até 30%, conforme a região, indicou a ministra da Agricultura, Annie Genevard. A produtora Amandine Hivernaud, na região parisiense, relata à RFI o que viveu.
11: Tivemos uma queda de cerca de 5 quilos por animal na produção de leite ao longo de uma semana, o que representa uma perda de cerca de 2 mil euros. A temperatura ideal para as vacas fica entre 2 e 15 graus Celsius. É nessa faixa que elas se sentem mais confortáveis.
10: Durante a segunda onda de calor excepcional que atingiu o país no fim de junho, Amandine correu para instalar um sistema de ventilação na propriedade e evitar prejuízos ainda maiores. Valor do investimento, 30 mil euros para atender a 200 vacas leiteiras.
11: É um custo que beneficia os animais, mas assumir esse investimento não é fácil. É preciso ter fluxo de caixa à disposição. Seria bom se pudéssemos contar com subsídios para financiar esses ventiladores. Muitas pequenas propriedades não têm esse dinheiro sobrando.
10: As condições climáticas extremas e a ameaça de incêndios florestais também prejudicam o ritmo de trabalho nas fazendas. Dezenas de prefeituras proibiram a colheita das 14 às 19 horas para evitar o risco de fogo em meio à seca extrema, gerando custos adicionais para os agricultores. Outras atividades paralelas também são afetadas, com um efeito dominó na economia. O governo francês diminuiu a previsão de crescimento do PIB de 0,9% para 0,7% em 2026. Didier Massy, presidente da Confederação de Pequenas e Médias Empresas de Nouvelle-Aquitaine, tem uma empresa de manutenção de telhados de propriedades, com funcionários na linha de frente do calor.
12: Tem um problema de produtividade que nós compreendemos. Estão todos aguentando essa situação. Seria interessante poder ter um regime de desemprego parcial, porque mesmo se a gente começa às 6 da manhã, continuar até depois do meio-dia é arriscado e perigoso.
10: Especialistas do Instituto Nacional de Pesquisas Agrícolas chamam a atenção para a urgência de práticas agrícolas que favoreçam os estoques de águas nos solos, como a agricultura regenerativa e a agroflorestal. O cultivo intensivo, advertem eles, contribui para o empobrecimento da terra, deixando-a mais sensível às secas. As temperaturas de 3 graus acima da média histórica no continente são uma amostra do que está por vir pela frente, afirmam climatologistas. Ignorar esse alerta levará os prejuízos a se tornarem cada vez maiores, ressalta o economista Frédéric Bizard, à RFI.
13: Precisamos integrar isso num plano de saúde pública que nos falta absurdamente. Senão, a cada onda de calor, teremos uma crise. Isso precisa ser integrado na gestão normal do mundo do trabalho. Afinal, as altas temperaturas não são mais surpresas. São cada vez mais algo para o qual podemos nos programar.
10: O Radar Econômico fica por aqui. Até a próxima.

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2: Paris, quarta-feira, 29 de julho de 2026. Os ataques no Oriente Médio foram retomados hoje após uma trégua de vários dias. Os Estados Unidos anunciaram ter interceptado mísseis iranianos e realizado ataques conjuntos com a Arábia Saudita contra milícias pró-Irã no Iraque. Horas após uma reunião entre o presidente Donald Trump e o primeiro-ministro israelense Benjamin Netanyahu, que demonstraram uma frente unida contra o Irã. Esses novos bombardeios mataram até agora pelo menos 20 integrantes do Ashad al-Shaabi, coalizão de ex-paramilitares ligadas às forças de segurança do Iraque, que reúne grupos pró-Irã. No encontro entre Netanyahu e Trump, em Washington, na terça, os líderes reafirmaram um compromisso conjunto de Israel e dos Estados Unidos de impedir que o regime iraniano obtenha armas nucleares. Subiu para pelo menos 18 o número de mortos após o terremoto de magnitude 7.1 que atingiu o sudoeste do Japão na terça-feira. As autoridades confirmaram nesta quarta a morte de mais 5 trabalhadores em uma fábrica de papel na cidade de Aichi-Shuiro, onde uma chaminé desabou durante o tremor. Outras 4 pessoas continuam desaparecidas no local. Equipes de resgate também seguem procurando sobreviventes sob os escombros de um shopping center que desabou na província de Kumamoto. O terremoto provocou também incêndios, danos em estradas e cerca de 9 mil pessoas estão desabrigadas. Diante da multiplicação dos incêndios, a União Europeia defende mais investimentos em prevenção em um contexto de mudanças climáticas, segundo a comissária europeia responsável pela gestão de crises, Adja Labibi. Na França, os grandes incêndios na região de Bordeaux permanecem estabilizados, mas a volta da onda de calor intenso, com temperaturas de até 41 graus e dos ventos fortes, aumenta o risco de novos focos. O fogo já devastou 42 mil hectares na região. Já na Espanha, as autoridades também mantêm a vigilância diante da chegada da nova onda de calor. Apesar disso, milhares de moradores já tiveram autorização para retornar para casa após os incêndios nas regiões de Madrid e Ávila, que consumiram cerca de 77 mil hectares. Outro incêndio na Grécia, na ilha turística de Paros, no Mar Egeu, mobiliza bombeiros e diversas localidades foram evacuadas de forma preventiva. 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Onze e meia da manhã em Paris, 6:30 no horário de Brasília. 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
2: Bom dia, máxima de 37 graus em Paris nesta quarta-feira, 29 de julho de 2026. Ataques dos Estados Unidos e da Arábia Saudita contra milícias pró-Irã no Iraque elevam tensão no Oriente Médio. Sobe número de mortos após terremoto no Japão e buscas por desaparecidos continuam em escombros de shopping e fábrica de papel. Incêndios mobilizam a União Europeia e mantém alerta máximo diante de nova onda de calor que chega a regiões da França e Espanha. Essas e mais notícias no Jornal da RFI. Os ataques no Oriente Médio foram retomados nesta quarta-feira após uma trégua de vários dias. Os Estados Unidos anunciaram ter interceptado mísseis iranianos e realizado ataques conjuntos com a Arábia Saudita contra milícias pró-Irã no Iraque, horas após uma reunião entre o presidente Donald Trump e o primeiro-ministro israelense Benjamin Netanyahu, que demonstraram uma frente unida contra o Irã. Esses novos bombardeios mataram até agora pelo menos 20 integrantes do Ashad al-Shaabi, coalizão de ex-paramilitares ligada às forças de segurança do Iraque e que reúne grupos pró-Irã. Washington e Riad afirmaram ter atingido grupos responsáveis por ataques contra interesses americanos e instalações petrolíferas sauditas. Já o Ashad al-Shaabi denunciou uma violação da soberania iraquiana. Sobre o encontro com foco no Irã entre Netanyahu e Trump em Washington, o correspondente da RFI em Israel, Henry Galski, traz o destaque.
3: A oitava reunião entre os dois líderes terminou com declarações protocolares sobre a aliança entre os países. Ao contrário de encontros anteriores que tiveram a presença da imprensa e até rodadas de perguntas dos jornalistas, dessa vez foi um evento mais discreto e com a participação de muitos funcionários de alto escalão dos dois governos. Não houve, portanto, um encontro restrito aos dois líderes, mas uma reunião ampla de trabalho que, segundo as informações, teve como foco o Irã e a reafirmação do compromisso conjunto de Israel e dos Estados Unidos de impedir que o regime iraniano obtenha armas nucleares. Trump e Netanyahu discutiram também a situação atual do Oriente Médio e a possibilidade de expandir os acordos de Abraão de forma que mais países árabes venham a estabelecer relações diplomáticas com Israel.
2: Henry Galski é correspondente da RFI em Israel. O Irã rejeitou hoje uma proposta de Omã para criar um mecanismo regional conjunto de gestão do Estreito de Hormuz. A proposta havia sido inspirada no modelo do Estreito de Malaca, no Sudeste Asiático, onde Indonésia, Malásia e Singapura cobram taxas das empresas de navegação para financiar o controle e a manutenção da via marítima. Nesta quarta-feira, ataques de drones ucranianos atingiram várias instalações industriais na Rússia. O presidente ucraniano, Volodymyr Zelensky, afirmou que os ataques tiveram como alvo instalações militares e estratégicas e uma refinaria na região de Rostov. A Ucrânia também reivindicou uma ação contra uma base da Marinha Russa no Mar Negro. Em Washington, na terça-feira, Zelensky teve uma reunião com Donald Trump, na qual pediu novas sanções americanas contra Moscou e defendeu a retomada dos esforços diplomáticos para encerrar o conflito. Ele também anunciou discussões para que Kiev possa produzir mísseis de defesa aérea Patriot, considerados fundamentais diante da intensificação dos ataques russos. Segundo a ONU, junho foi o mês mais mortal para civis ucranianos desde abril de 2022. A Rússia emitiu um mandado de busca internacional contra Pavel Durov, fundador do aplicativo Telegram. Moscou acusa o empresário de cumplicidade com o terrorismo, alegando que o Telegram foi usado pelos serviços secretos ucranianos para recrutar jovens russos para ações de sabotagem. Durov, que tem nacionalidade russa, francesa e dos Emirados Árabes Unidos, está na França e também responde à justiça francesa por supostamente não combater a divulgação de conteúdos criminosos em sua rede. Ao menos 18 pessoas morreram e várias continuam desaparecidas após o terremoto de magnitude 7.1 que atingiu o sudoeste do Japão na terça-feira, segundo a primeira-ministra Sanae Takaishi. Equipes de resgate seguem procurando sobreviventes sob os escombros de um shopping e de uma fábrica de papel na província Kumamoto. Nessa quarta-feira, as autoridades confirmaram a morte de mais 5 trabalhadores dessa fábrica, Nippon Paper, onde uma enorme chaminé desabou durante o tremor. 4 pessoas seguem desaparecidas. O terremoto também provocou incêndios, desabamentos e danos em estradas, levando mais de 9 mil moradores a buscar abrigo. Os incêndios florestais continuam mobilizando autoridades em vários países da Europa. Aqui na França, a volta da onda de calor intenso preocupa bombeiros e mobiliza a União Europeia. Detalhes com Lúcia Miesel.
4: Os grandes incêndios na região de Bordeaux permanecem estabilizados, mas a volta do calor, com temperaturas de até 41 graus e dos ventos fortes, aumenta o risco de novos focos. O fogo já devastou 42 mil hectares. Na Espanha, milhares de moradores puderam retornar para suas casas após os incêndios nas regiões de Madrid e Ávila, que consumiram cerca de 77 mil hectares. Na Grécia, bombeiros seguem combatendo um incêndio na ilha turística de Paros, no Mar Egeu. Diversas localidades foram evacuadas de forma preventiva. Diante da multiplicação dos incêndios, a União Europeia defende mais investimentos em prevenção no contexto das mudanças climáticas, segundo a comissária europeia responsável pela gestão de crises, Hadia Labib. Bruxelas já mobilizou aviões, helicópteros e mais de 770 bombeiros nos países considerados de risco e planeja criar uma frota permanente de combate a incêndios.
2: E a Venezuela se prepara para negociações entre governo e oposição previstas para começar em 1º de agosto, sob supervisão dos Estados Unidos. 7 meses após a captura de Nicolás Maduro, a presidente interina, Delcy Rodríguez, enfrenta pressão e críticas de apoiadores do governo contra a influência americana nas negociações. Nessa terça-feira, opositores voltaram às ruas de Caracas para exigir votação imediata. Em paralelo, surge uma tensão diplomática inédita entre Venezuela e Irã, aliados históricos. Caracas convocou o embaixador iraniano para protestar contra uma declaração do chanceler Abbas Araghchi, que disse que o Irã não é a Venezuela, ao comentar as negociações com Washington.
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2: De volta com a segunda parte da programação brasileira da Rádio França Internacional deste dia 29 de julho. Na resenha da imprensa francesa, o destaque para a solidariedade da população diante dos incêndios históricos que atingem a região de Bordeaux, no sudoeste do país. Em seguida, uma entrevista com Roseli Tardelli, fundadora da Agência de Notícias sobre AIDS, sobre a 26ª Conferência Internacional da Doença em andamento no Rio de Janeiro. O podcast Radar Econômico, a repercussão da seca, incêndios e temperaturas recordes na produção agrícola da Europa. Antes, temos o nosso Linha Direta com o Israel, que comenta a visita do primeiro-ministro Benjamin Netanyahu a Washington e as dificuldades crescentes no relacionamento com Donald Trump. Continue ligado na RFI.
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6: A imprensa israelense traz comentários ácidos nesta quarta-feira após o encontro entre o primeiro-ministro de Israel, Benjamin Netanyahu, e o presidente dos Estados Unidos, Donald Trump, ontem na Casa Branca. O jornal Yediot Aharonot, um dos principais de Israel, destaca em primeira página o que considera um distanciamento cada vez mais evidente entre Trump e Netanyahu. A avaliação é que Trump quer deixar claro que a estratégia americana para o Oriente Médio será definida em Washington e não em Jerusalém. A imprensa do país aponta ainda o isolamento político de Netanyahu diante de uma administração americana disposta a impor seu próprio ritmo em questões diplomáticas e de segurança. Um editorialista do Haaretz, jornal israelense de oposição, resume o momento em uma frase: ainda é cedo para decretar o fim da influência de Netanyahu, mas Israel ocupa agora o banco de trás. Vamos ter mais informações agora com Henri Galski, correspondente da RFI em Israel. Bom dia, Henri. Não há neste momento conclusões claras ou consequências imediatas após o encontro entre Trump e Netanyahu. O que se sabe sobre essa reunião?
3: Havia grande expectativa em relação ao encontro entre o primeiro-ministro de Israel, Benjamin Netanyahu, e o presidente dos Estados Unidos, Donald Trump. A 8ª reunião entre os dois líderes terminou com declarações protocolares sobre a aliança entre os países. Ao contrário de encontros anteriores que tiveram a presença da imprensa e até rodadas de perguntas dos jornalistas, dessa vez foi um evento mais discreto e relativamente curto, com apenas cerca de 80 minutos de duração e com a participação de muitos funcionários de alto escalão dos dois governos. Não houve, portanto, um encontro restrito aos dois líderes, Netanyahu e Trump, mas uma reunião ampla de trabalho que, segundo as informações, teve como foco o Irã e a reafirmação do compromisso conjunto de Israel e dos Estados Unidos de impedir que o regime iraniano obtenha armas nucleares. Trump e Netanyahu discutiram também a situação atual do Oriente Médio e a possibilidade de expandir os acordos de Abraão de forma que mais países árabes venham a estabelecer relações diplomáticas com Israel. O encontro anterior entre Netanyahu e Trump aconteceu em 11 de fevereiro, portanto, 17 dias antes de Israel e Estados Unidos lançarem os ataques contra o Irã que iniciaram a guerra mais recente.
6: É importante lembrar que Netanyahu está em campanha eleitoral. Qual o posicionamento de Trump em relação a isso?
3: Netanyahu não recebeu nenhum endosso de Trump, Ao contrário, ao ser questionado, o presidente norte-americano chegou a dizer que não sabe se Netanyahu será o primeiro-ministro de Israel após as eleições. Sobre isso, todas as pesquisas eleitorais aqui em Israel mostram que a atual coalizão de governo não será capaz de obter a maioria mínima de 61 dos 120 assentos do Knesset, o parlamento do país, nas eleições que acontecem em 27 de outubro. Segundo a imprensa israelense, o governo norte-americano já está em contato com nomes da oposição, incluindo com alguns dos principais candidatos a substituir Netanyahu, como o ex-primeiro-ministro Naftali Bennett e o ex-chefe do Estado-Maior do Exército de Israel, Gadi Eisenkot, cujo partido aparece na liderança em várias das pesquisas eleitorais.
6: De que maneira um encontro com Trump favoreceria Netanyahu internamente no jogo político em Israel, Henry?
3: Netanyahu disse recentemente que, se continuar no cargo, ele é capaz de garantir que o Irã jamais vai produzir armamento nuclear. Esta declaração também é inserida no contexto de que Netanyahu encontra-se em posição vulnerável diante do público interno, justamente na área mais relevante para a população, a segurança. Netanyahu construiu a sua carreira política tendo como base a consolidação de seu nome para parte da sociedade israelense como o único capaz de garantir solidez e prosperidade por meio da reafirmação do poder militar e da segurança, dois pontos fundamentais numa região hostil. Esses fundamentos foram perdidos pelos fatos no terreno a partir dos ataques terroristas do Hamas de 7 de outubro de 2023. Um outro aspecto caro a Netanyahu é a imagem de líder internacional com amplo acesso, em especial ao presidente norte-americano. Em campanha, ele corre para recuperar o que foi perdido: a popularidade interna como líder forte e a aliança com Donald Trump, que tem criticado Netanyahu publicamente sobre ações israelenses no Líbano, vazamento de informações sobre o programa nuclear do Irã e até a oposição de Israel à venda pelos Estados Unidos de caças F-35 à Turquia.
6: Obrigada, Henry Galsky, por sua participação no Linha Direta de hoje.
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2: A solidariedade diante dos incêndios históricos que atingem Gironda, na região de Bordeaux, no sudoeste da França, domina a imprensa francesa nesta quarta-feira. O jornal La Croix abre a edição com o título Juntos Diante do Fogo e destaca a ampla mobilização de moradores e voluntários para ajudar no combate às chamas. O diário descreve uma corrente de solidariedade formada por agricultores que abastecem os caminhões dos bombeiros com água, padeiros que distribuem alimentos, aposentados que cuidam dos animais deixados para trás por famílias que foram obrigadas a deixar suas casas e moradores que acolhem desabrigados. Em editorial, o jornal afirma que a crise revela uma França capaz de se unir diante da adversidade. O Le Figaro presta homenagem aos chamados heróis da linha de frente. O jornal lembra que milhares de bombeiros estão mobilizados na Gironda e destaca o pesado custo humano da temporada de incêndios, com cerca de 80 bombeiros feridos e 4 mortos desde o início do verão europeu. A publicação também chama atenção para os riscos à saúde enfrentados pelos profissionais expostos ao calor extremo, à fumaça e à exaustão física. Já o Le Parisien, que enviou uma equipe de reportagem ao local, relata o nervosismo das equipes diante da volta do calor elevado e dos ventos, que favorecem novos focos de incêndio. O jornal também destaca a ajuda da população, com comerciantes, restaurantes e voluntários organizando refeições, doações e apoio logístico para os bombeiros. Entre a destruição provocada pelas chamas e o esforço dos serviços de emergência, a imprensa francesa destaca uma mesma imagem, a de uma mobilização coletiva que tenta enfrentar uma das maiores catástrofes ambientais já registradas na região.
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7: Bom dia para todo mundo. A gente está com a jornalista Roseli Tardelli. Ela é fundadora da Agência de Notícias da AIDS e ela está participando nessa semana da 26ª Conferência Internacional da AIDS que está acontecendo no Rio de Janeiro. É a primeira vez que está sendo sediada no Brasil. Bom dia, Roseli. A gente gostaria de ouvir um pouco quais são os principais anúncios que a gente teve ou que vai ter nessa conferência ao longo da semana.
8: Pois é, muito bom dia para você, Vivi, muito bom dia para todas e todos os ouvintes da Rádio França. É um processo bastante importante o que está acontecendo no Rio de Janeiro essa semana, porque, veja, é a primeira vez, como você comentou, que a América Latina e que o Brasil cediam uma conferência do porte de uma conferência internacional para falar sobre o tema HIV e AIDS. O que significa isso? Significa que, do ponto de vista político, nós talvez tenhamos um outro olhar para a nossa região, que é muito importante. É muito importante. O Brasil construiu, no transcorrer dessas 4 décadas do HIV, uma resposta bastante significativa quando falamos de HIV e AIDS. Mas isso já não acontece com países como, por exemplo, o Paraguai, como, por exemplo, o Peru. Então, nós temos que ter uma resposta, eu diria, mais homogênea quando falamos da nossa região. Então, é a primeira vez que uma mulher preside a conferência, que é a doutora Beatriz Greenstein. Ela é uma pesquisadora muito importante aqui da Fiocruz. Ela e a doutora Valdileia, a equipe da Fiocruz, fez a pesquisa para a PrEP, a profilaxia pré-exposição. Então, a gente está aqui, a Agência de Notícias da AIDS está aqui no Rio de Janeiro, fazendo uma cobertura bastante ampla. Nós fizemos uma entrevista exclusiva com o ministro Alexandre Padilha, nesta terça-feira.
7: Ele falou que estaria discutindo trazer esses PrEPs, né, para o SUS, mas que o Brasil não aceitaria pagar valores estratosféricos.
8: O valor estratosférico que o ministro está se referindo é basicamente por uma medicação que chama-se Lenacapavir. Lenacapavir é uma medicação que a pessoa tomando a injeção a cada 6 meses, o vírus não entra na corrente sanguínea, ou seja, pela primeira vez o mundo tem a possibilidade de quebrar a transmissão do vírus. Isso é muito importante. Só que está sendo muito difícil para o Ministério da Saúde trazer o Lenacapavir para o SUS, porque, segundo o ministro, as discussões e as negociações têm que continuar, porque os preços que a empresa quer cobrar, no caso a Gilead, estão sendo estratosféricos e que é preciso fazer um preço de acordo com o bolso do governo brasileiro.
7: Bom, e o Brasil então, é um país que pode fazer isso, né, Roseli? Porque é um país grande, é um mercado grande e com isso pode servir até meio de bússola para esses países que você citou da América Latina que não tem as mesmas condições que o Brasil.
8: Essa é a ideia, não só esses países da América Latina, como do mundo. Imagina você eliminar a transmissão do HIV, a transmissão por via sexual do HIV, num país que tem SUS, você mostra para o mundo que é possível. Nesta linha, eu falei um pouquinho do trabalho da Lenacapavir, tem uma outra medicação que chama Cabotegravir. Quem faz a Cabotegravir é a GSK Vive. E o Brasil, o governo brasileiro, já anunciou a compra e a solicitação de inclusão do remédio no SUS. Em julho, a partir deste mês, né? E já até o final do ano. Por quê? Porque, veja, essa capilaridade que o SUS traz quando falamos de medicação é bastante importante porque o Brasil já oferece, desde 96, antirretrovirais que fizeram com que as pessoas não morressem mais. Eu assumi essa luta, essa tarefa de trabalhar com informação, conectando informação à prevenção, porque perdi um irmão na década de 80, na década de 90. Naquele momento, os convênios médicos e seguro de saúde não atendiam as pessoas que viviam com HIV e AIDS. A nossa família protagonizou uma discussão pública com o convênio. Entramos na justiça, a mídia ajudou. O presidente Fernando Henrique Cardoso assinou uma legislação dizendo que os convênios tinham que atender as doenças pré-existentes. Então, por isso que eu estou nessa luta desde então.
7: O que significa, Roseli, você ter a possibilidade de tratar, quer dizer, de ter uma coisa profilática?
8: As novas gerações vão poder estar livres do HIV. Isso é maravilhoso. Foi uma chance que a minha família não teve. Que muita gente não teve. É? Nós temos um índice de 42 milhões de pessoas vivendo com HIV hoje no mundo. É muita coisa. Uma pandemia que existe há 45 anos. Então, assim, veja, está na hora da gente quebrar a cadeia de transmissibilidade do HIV e nós temos essa condição com novas medicações. Então, essas medicações têm que chegar até as populações mais vulneráveis. E eu vou arriscar te dizer uma coisa. Todo mundo que faz sexo é vulnerável ao HIV. Na cidade de São Paulo, nós temos máquinas em 5 estações do metrô que fazem dispensação de profilaxias pré-exposição e de profilaxia pós-exposição. Isso também está no SUS. Se você tiver uma relação desprotegida e se você, nessa relação desprotegida, achar que você pode ter contraído HIV, você tem até 72 horas para tomar medicação e o vírus também não entra na sua corrente sanguínea. Isso é importantíssimo das pessoas saberem.
7: Obrigada, Roseli. Imagina.
9: Do Rio de Janeiro, Vivian Oswald para a Rádio França Internacional.
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5: Lúcia Miesel.
4: As ondas sucessivas de calor que atingem a Europa anunciam um ano dramático para a agricultura no bloco. Os números ainda provisórios colocam o setor em alerta e aceleram a necessidade de adaptação às mudanças do clima, com ampliação de técnicas de cultivo mais resilientes ao aumento das temperaturas e dos períodos de seca. Diversos cultivos antecipam graves prejuízos em 2026, como hortaliças, frutas, cereais, leite e frango. Análise da Energy and Climate Intelligence Unit revelou que as ondas de calor recorde de junho, que ocorreram no momento crítico do enchimento dos grãos de cereais, cortaram pelo menos 9 milhões de toneladas da safra na Europa. A estimativa de prejuízo, ainda provisória, é de 2 bilhões de euros, com o milho representando a metade desta cifra. Entre os países mais atingidos, a França está em primeiro lugar, seguida da Hungria, Espanha, Alemanha e Áustria. Na França, o setor do leite também desmoronou até 30%, conforme a região, indicou a ministra da Agricultura, Annie Genevard. A produtora Amandine Hivernaud, na região parisiense, relata à RFI o que viveu.
10: Tivemos uma queda de cerca de 5 quilos por animal na produção de leite ao longo de uma semana, o que representa uma perda de cerca de 2 mil euros. A temperatura ideal para as vacas fica entre 2 e 15 graus Celsius. É nessa faixa que elas se sentem mais confortáveis.
4: Durante a segunda onda de calor excepcional que atingiu o país no fim de junho, Amandine correu para instalar um sistema de ventilação na propriedade e evitar prejuízos ainda maiores. Valor do investimento, 30 mil euros para atender a 200 vacas leiteiras.
10: É um custo que beneficia os animais, mas assumir esse investimento não é fácil. É preciso ter fluxo de caixa à disposição. Seria bom se pudéssemos contar com subsídios para financiar esses ventiladores. Muitas pequenas propriedades não têm esse dinheiro sobrando.
4: As condições climáticas extremas e a ameaça de incêndios florestais também prejudicam o ritmo de trabalho nas fazendas. Dezenas de prefeituras proibiram a colheita das 14 às 19 horas para evitar o risco de fogo em meio à seca extrema, gerando custos adicionais para os agricultores. Outras atividades paralelas também são afetadas, com um efeito dominó na economia. O governo francês diminuiu a previsão de crescimento do PIB de 0,9% para 0,7% em 2026. Didier Massy, presidente da Confederação de Pequenas e Médias Empresas de Nouvelle-Aquitaine, tem uma empresa de manutenção de telhados de propriedades, com funcionários na linha de frente do calor.
11: Tem um problema de produtividade que nós compreendemos. Estão todos aguentando essa situação. Seria interessante poder ter um regime de desemprego parcial, porque mesmo se a gente começa às 6 da manhã, continuar até depois do meio-dia é arriscado e perigoso.
4: Especialistas do Instituto Nacional de Pesquisas Agrícolas chamam a atenção para a urgência de práticas agrícolas que favoreçam os estoques de águas nos solos, como a agricultura regenerativa e a agroflorestal. O cultivo intensivo, advertem eles, contribui para o empobrecimento da terra, deixando-a mais sensível às secas. As temperaturas de 3 graus acima da média histórica no continente são uma amostra do que está por vir pela frente, afirmam climatologistas. Ignorar esse alerta levará os prejuízos a se tornarem cada vez maiores, ressalta o economista Frédéric Bizard, à RFI.
12: Precisamos integrar isso num plano de saúde pública que nos falta absurdamente. Senão, a cada onda de calor, teremos uma crise. Isso precisa ser integrado na gestão normal do mundo do trabalho. Afinal, as altas temperaturas não são mais surpresas. São cada vez mais algo para o qual podemos nos programar.
4: O Radar Econômico fica por aqui. Até a próxima.

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2: Paris, quarta-feira, 29 de julho de 2026. Os ataques no Oriente Médio foram retomados hoje após uma trégua de vários dias. Os Estados Unidos anunciaram ter interceptado mísseis iranianos e realizado ataques conjuntos com a Arábia Saudita contra milícias pró-Irã no Iraque. Horas após uma reunião entre o presidente Donald Trump e o primeiro-ministro israelense Benjamin Netanyahu, que demonstraram uma frente unida contra o Irã. Esses novos bombardeios mataram até agora pelo menos 20 integrantes do Ashad al-Shaabi, coalizão de ex-paramilitares ligadas às forças de segurança do Iraque, que reúne grupos pró-Irã. No encontro entre Netanyahu e Trump, em Washington, na terça, os líderes reafirmaram um compromisso conjunto de Israel e dos Estados Unidos de impedir que o regime iraniano obtenha armas nucleares. Subiu para pelo menos 18 o número de mortos após o terremoto de magnitude 7.1 que atingiu o sudoeste do Japão na terça-feira. As autoridades confirmaram nesta quarta a morte de mais 5 trabalhadores em uma fábrica de papel na cidade de Aichi-Shuiro, onde uma chaminé desabou durante o tremor. Outras 4 pessoas continuam desaparecidas no local. Equipes de resgate também seguem procurando sobreviventes sob os escombros de um shopping center que desabou na província de Kumamoto. O terremoto provocou também incêndios, danos em estradas e cerca de 9 mil pessoas estão desabrigadas. Diante da multiplicação dos incêndios, a União Europeia defende mais investimentos em prevenção em um contexto de mudanças climáticas, segundo a comissária europeia responsável pela gestão de crises, Adja Labibi. Na França, os grandes incêndios na região de Bordeaux permanecem estabilizados, mas a volta da onda de calor intenso, com temperaturas de até 41 graus e dos ventos fortes, aumenta o risco de novos focos. O fogo já devastou 42 mil hectares na região. Já na Espanha, as autoridades também mantêm a vigilância diante da chegada da nova onda de calor. Apesar disso, milhares de moradores já tiveram autorização para retornar para casa após os incêndios nas regiões de Madrid e Ávila, que consumiram cerca de 77 mil hectares. Outro incêndio na Grécia, na ilha turística de Paros, no Mar Egeu, mobiliza bombeiros e diversas localidades foram evacuadas de forma preventiva. 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Onze e meia da manhã em Paris, 6:30 no horário de Brasília. 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
2: Bom dia, máxima de 37 graus em Paris nesta quarta-feira, 29 de julho de 2026. Ataques dos Estados Unidos e da Arábia Saudita contra milícias pró-Irã no Iraque elevam tensão no Oriente Médio. Sobe número de mortos após terremoto no Japão e buscas por desaparecidos continuam em escombros de shopping e fábrica de papel. Incêndios mobilizam a União Europeia e mantém alerta máximo diante de nova onda de calor que chega a regiões da França e Espanha. Essas e mais notícias no Jornal da RFI. Os ataques no Oriente Médio foram retomados nesta quarta-feira após uma trégua de vários dias. Os Estados Unidos anunciaram ter interceptado mísseis iranianos e realizado ataques conjuntos com a Arábia Saudita contra milícias pró-Irã no Iraque, horas após uma reunião entre o presidente Donald Trump e o primeiro-ministro israelense Benjamin Netanyahu, que demonstraram uma frente unida contra o Irã. Esses novos bombardeios mataram até agora pelo menos 20 integrantes do Ashad al-Shaabi, coalizão de ex-paramilitares ligada às forças de segurança do Iraque e que reúne grupos pró-Irã. Washington e Riad afirmaram ter atingido grupos responsáveis por ataques contra interesses americanos e instalações petrolíferas sauditas. Já o Ashad al-Shaabi denunciou uma violação da soberania iraquiana. Sobre o encontro com foco no Irã entre Netanyahu e Trump em Washington, o correspondente da RFI em Israel, Henry Galski, traz o destaque.
0: A oitava reunião entre os dois líderes terminou com declarações protocolares sobre a aliança entre os países. Ao contrário de encontros anteriores que tiveram a presença da imprensa e até rodadas de perguntas dos jornalistas, dessa vez foi um evento mais discreto e com a participação de muitos funcionários de alto escalão dos dois governos. Não houve, portanto, um encontro restrito aos dois líderes, mas uma reunião ampla de trabalho que, segundo as informações, teve como foco o Irã e a reafirmação do compromisso conjunto de Israel e dos Estados Unidos de impedir que o regime iraniano obtenha armas nucleares. Trump e Netanyahu discutiram também a situação atual do Oriente Médio e a possibilidade de expandir os acordos de Abraão de forma que mais países árabes venham a estabelecer relações diplomáticas com Israel.
2: Henry Galski é correspondente da RFI em Israel. O Irã rejeitou hoje uma proposta de Omã para criar um mecanismo regional conjunto de gestão do Estreito de Hormuz. A proposta havia sido inspirada no modelo do Estreito de Malaca, no Sudeste Asiático, onde Indonésia, Malásia e Singapura cobram taxas das empresas de navegação para financiar o controle e a manutenção da via marítima. Nesta quarta-feira, ataques de drones ucranianos atingiram várias instalações industriais na Rússia. O presidente ucraniano de navegação para financiar o controle e a manutenção da via marítima. Nesta quarta-feira, ataques de drones ucranianos atingiram várias instalações industriais na Rússia. O presidente ucraniano, Volodymyr Zelensky, afirmou que os